0: Olá, amante da boa música. Seja muito bem-vindo ao A2 Ritmo e Batida, o nosso espaço dedicado inteiramente às vibrações mais quentes do R&B e da Soul Music. Com os dias longos e o calor a fazer-se sentir, hoje trazemos uma seleção especial focada na essência do verão e na irresistível vontade de dançar A2. Prepara o teu espaço, sintoniza a frequência certa e deixa-te levar. Eu, Lautinho Pereira e Ngoka Ngoka convidamos-te a desacelerar, a respirar fundo e deixar as preocupações da semana para trás.
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Para abrir o nosso alinhamento, viajamos com a sonoridade envolvente de Odile. Esta faixa capta perfeitamente aquela brisa de tarde e de verão, convidando qualquer um a mover-se de forma descontraída. Vamos ouvir Trying Things, um tema extraído do seu aclamado álbum. Foi a Good Time. Boa audição.

Que excelente início de viagem, Odila, a mostrar como o R&B contemporâneo consegue ser simultaneamente fresco e nostálgico, criando a atmosfera perfeita para os dias quentes.

Estamos com um dos grandes nomes da atualidade que recentemente conquistou os palcos e a crítica. Leon Thomas traz-nos a faixa título do seu laureado trabalho Mud. Este tema traz uma pulsação intensa, ideal para aquelas noites de verão passadas na pista de dança onde os corpos se movem ao ritmo de batidas orgânicas e ganchos vocais marcantes. Vamos ouvir. 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

uma interpretação categórica de Leon Thomas nesta faixa Matt. É impossível ficar indiferente a esta cadência que define a nova era de ouro do R&B comercial e emotivo. Chegou a altura de desacelerar ligeiramente, mantendo a temperatura no máximo. Brent Faiyaz é conhecido pela sua entrega crua e cinematográfica, transportando-nos diretamente para um cenário de viagem noturna na costa litoral, com uma produção minimalista e envolvente típica do universo de Brent Faiyaz. Odd Side convida a uma dança mais intimista e cúmplice.

Sempre misterioso e magnético, Brent Faiyaz a assinar mais um momento de pura cumplicidade na nossa estação favorita, 97.9 Cidade FM.

Para fechar este primeiro bloco de novidades sofisticadas, trazemos uma colaboração cheia de groove e texturas clássicas. Devin Morrison junta-se a Seafood Sam em Zodiac Sign, uma das grandes pérolas do seu recente álbum Sakura. Com o próprio Devin Morrison a assumir a produção, esta faixa brinca com a compatibilidade dos signos através de metáforas fluídas e uma linha de baixo que obriga qualquer pessoa a dançar de olhos fechados.

0: Que viagem maravilhosa ao universo do New Soul e do funk moderno. Devin Morrison e Seafood Sam a garantir um passaporte para um verão cheio de estilo com esta faixa Zodiac Sign.
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A nossa viagem musical continua a cruzar fronteiras, diretamente do continente africano para o mundo. Burna Boy une forças com o lendário grupo keniano South Soul na magnífica Time Flies, com produção assinada pelos próprios South Soul em parceria com Andre Harris. Esta canção celebra a leveza da vida e o movimento constante, fundindo o Afro Soul com o R&B.

uma harmonia vocal absolutamente celestial. O nigeriano Burna Boy e os kenianos Salt Soul a recordarem-nos que o tempo voa, mas a música eterna permanece conosco. Se o que procuras é aquela essência pura do R&B clássico que parecia perdida nos anos 90 e 2000, o jovem cantor e compositor Jermaine Rees Jr. tem a resposta. Juntamente com a cantora Girlfriend, eles apresentam-nos Can't Explain It, lançada sob o selo da editora Incore Records e produzida pelo DJ Ice.

um autêntico hino de preservação do R&B romântico e melódico, Jermaine Reese Jr. e a cantora Girlfriend a trazerem de volta a verdadeira magia dos duetos. Subimos a fasquia da elegância vocal com um encontro de titãs. Durant Bernard convida Khalid para nos trazer a suave e sedutora faixa Soft, pertencente ao aclamado projeto Wanderlust. A produção caprichada destaca o alcance vocal impressionante de Durant Bernard e o timbre acolhedor de

uma colaboração que transborda suavidade e bom gosto. Duran Bernard e Khalid a mostrarem como a soul se molda ao calor da estação de forma perfeita.

mantendo um nível no top da sofisticação, e desta vez recebemos Ezra com Let Me Love You Better, um tema independente que brilha pela sua produção focada no groove do baixo e sintetizadores calorosos. É um apelo direto à pista de dança. Vamos ouvir.

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Este é o teu programa favorito, A2, ritmo e batida para acompanhares com o teu parceiro, e abrimos este bloco com a frescura e irreverência de Dylan Wilde. Em Replace Me, somos brindados com uma produção dinâmica que mistura o R&B alternativo com nuances de soul moderna. É um tema com uma mensagem forte sobre desapego e autovalorização, ideal para quem aproveita o verão para se reinventar e dançar de forma livre, celebrando a sua própria independência.

uma energia contagiante trazida por Dylan Wilde, provando que o R&B também serve para sacudir as relações e dançar com a alma renovada. A química em estúdio quando duas superestrelas se cruzam é inegável. Kellan convida Justin Bieber para a viciante Up At Night, um dos grandes destaques do álbum Blue Water Road.

Kehlani e Justin Bieber a entregar um clássico moderno instantâneo com esta faixa Apart Night, produzido pela dupla Pop Wansel e Rugged Shayet. O tema assenta num ritmo uptempo e contagiante que capta aquela insônia boa provocada por uma nova paixão de verão, uma música obrigatória em qualquer festa. Aqui na tua estação favorita tocamos só as melhores músicas do circuito R&B Soul. Vamos prosseguir no A2, ritmo e batida ao som de um fenómeno que conquistou as redes sociais e as pistas de dança globais. Jay Tyer traz-nos o contagiante single Craze, com uma produção focada num loop melódico e numa percussão marcada. Esta faixa tornou-se o cenário perfeito para coreografias e momentos de pura descontração.

DJ Tyer a espalhar a sua vibração única e a deixar toda a gente com um ritmo bem vincado no corpo com esta contagiante faixa, Craze. Para fechar este bloco com chave de ouro e com a promessa de que a Soul está em excelentes mãos para o futuro, vamos ouvir os filhos do lendário Wanaya Morse, dos Boyz II Men, que trazem no sangue a harmonia perfeita em Babe, faixa extraída do seu projeto de estreia homônimo, One More.

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1: A música é o alimento para a nossa alma. Este é o A2, ritmo e batida nas ondas da tua estação favorita. Abrimos esta nova sequência com o encontro de duas forças incríveis do panorama atual. Chantel May junta-se à irreverente rapper Lola Brooke para nos trazer Love It Here, uma faixa retirada do EP The Edge, com uma produção luxuosa que equilibra a suavidade melódica de Chantel May com as rimas afiadas de Lola Brooke. Esta música transmite aquela sensação de estarmos exatamente no lugar certo, com a pessoa certa, a dançar sem pressas.

0: uma colaboração com uma atitude fantástica, Chantel May e Lola Brooke, a deixarem claro que quando a vibração é boa, nós simplesmente não queremos sair dali. Viajamos agora diretamente para a costa oeste dos Estados Unidos com Destiny Rogers e Celan For Real no contagiante tema Westlake, extraído do projeto Great Escape. Esta faixa, que conta com a produção característica de Stereotypes, traz aquele groove soalheiro e descontraído. Vamos ouvir.
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Destin Rogers a trazer toda a energia e a brisa de West Coast nos Estados Unidos da América para o nosso verão. Impossível resistir a este balanço. Se falamos de verão, R&B e elegância, temos de falar de Victoria Monet. Vamos deslizar ao som de Coasting, um dos grandes hinos do aclamado álbum Jaguar, produzida pelo brilhante The Mile. Esta música é uma autêntica viagem no tempo, misturando a soul dos anos 70 com a frescura moderna.

pura classe. Vitória Monet mostrando-nos como o R&B pode ser incrivelmente sedutor, leve e feito para flutuar na pista. Ela também convida Chris Brown para o super êxito Whatchamacallit, incluído no seu álbum de estreia homônimo. Sob a produção magistral de Mustard, a faixa entrega uma batida acelerada e viciante, ideal para incendiar qualquer pista de dança e celebrar a cumplicidade secreta de um amor de verão.

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E agora abrimos a nossa cápsula do tempo no nosso A2 de ritmo e batida para um bloco inteiramente dedicado à nostalgia e aos hinos que definiram gerações. Viajamos até 1992 com o lendário grupo vocal Shay e o eterno tema The Place Where You Belong, que faz parte da banda sonora do filme Beverly Hills Cop 3 e do álbum Right Back At You.

harmonias vocais que tocam a alma, o Shai a recordarem-nos de como se construía um clássico romântico nos anos 90, produzida pelo próprio grupo. Esta balada New Jack Swing e Soul convida a uma dança lenta, nostálgica e cheia de sentimento. Damos um salto até o ano de 2007 para recordar um dos momentos mais marcantes da carreira de Fantasia. When I See You, faixa extraída do seu álbum homónimo, conta com a produção de Mid Mafia. Esta canção capta na perfeição aquela borboleta no estômago e a euforia de ver a pessoa de quem gostamos.

uma interpretação vocal cheia de paixão, fantasia, assinar um hino que continua a fazer toda a gente cantar e dançar em uníssono. Para fechar esta hora de rádio e o nosso alinhamento com chave de ouro, recebemos uma das vozes mais distintas e ricas da história do R&B. Toni Braxton traz-nos Long As A Life, que teve a produção de Antonio Dixon e Babyface.

0: com a voz inconfundível de Toni Braxton, encerramos mais uma sequência inesquecível. Continua a aproveitar o calor, espalha boas vibrações e nunca deixa de dançar. Obrigado por teres estado desse lado. Eu sou Lautinho Pereira e ao lado do Ngoka Ngoka guiamos-te por esta viagem sonora repleta de emoção, nostalgia e boas vibrações. Voltamos na próxima semana à mesma hora. Até lá!
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mais uma vez, renovados votos, uma excelente manhã de quinta-feira. Hoje é quinta. Um abraço aí para o Gil do Madjaya.

pela vida que levamos, pela graça que temos, nas dificuldades, na pobreza, na riqueza, na alegria, na tristeza. Agradecemos.

0: combela.
1: Te agradecemos, Senhor. Obrigado, Pai Santo, por mais uma oportunidade. Mais um dia que o Senhor nos dá. Hoje é quinta-feira. Muita gente, muitos nossos irmãos não conseguiram chegar até aqui, Pai Santo. E o Senhor nos concede a graça do dom da vida, Pai Santo. Muito obrigado. Limpa de nós todas as artimanhas do maligno servidor das trevas, porque sabemos que ele está sempre a nos cercar. Vão lançando isto, vão lançando aquilo. Vai criando artimanhas diversas para nos envergonhar, nos humilhar, mostrar nossa insignificância, reduzir-nos à cinza, Pai Santo. Mas nós pedimos a sua presença em nossas vidas todos os dias, Pai Santo. E para todos aqueles que escutam neste momento, que deixa sobre eles o manto sagrado da sua paz, da sua bênção, que a sua mão esteja a olhar a todos aqueles que estão sintonizados e que neste momento encontram-se concentrados, fazendo uma reflexão profunda da sua vida, Pai Santo, e pedindo, Senhor, bênçãos e bênçãos sem medida ao longo deste dia de hoje, Pai Santo. A nossa proteção, o nosso escudo protetor é o Senhor, Deus maravilhoso. Sem Ti não somos nada, Pai Santo. Nada. Nada. Nada. Nada, Pai Santo. Obrigado por ontem. Te agradecemos desde já por hoje, Pai Santo. Livra-nos de todo o mal, Pai Santo, e abençoa os nossos caminhos. Faça chegar a nós prosperidade, saúde e abundância. Muito dinheiro, Pai Santo. É, Pai Santo. Sem dinheiro nesta terra não és nada. És relegado à insignificância, mesmo com a tua inteligência, o teu conhecimento. És visto como esquizofrênico, Pai Santo. És simplesmente um nada, Pai Santo. Então abra as portas da vida financeira. Cansamos de fome, de miséria, de desgraça. Não é digno de quem segue a sua palavra ser desgraçado, Pai Santo. Ser pobre. Abra as portas. Abençoe os nossos caminhos, abençoe os nossos negócios. Faça prosperar a nossa vida, Pai Santo. Livre-nos de todo o mal. Tire-nos das doenças, doenças venéreas, malignas, Pai Santo. Liberta-nos. Conceda-nos uma quinta-feira abençoada, livre de todo o mal. Seja o Senhor o nosso guia, o nosso protetor, e que o seu manto sagrado habite sobre as nossas vidas. Todo o mal que foi lançado, ou está a ser lançado, ou vai ser lançado, seja destruído em seu nome, Pai Santo. Todo o mal que está a ser lançado, planificado para nos derrubar, seja destruído, Pai Santo. Aquelas armadilhas de todas as ruas, aquelas armadilhas que vão chegar na mente do humano para nos atacar, Pai Santo, seja destruído, Pai Santo. Que se prove, mais uma vez, que o Senhor habita sobre as nossas vidas, Pai Santo. Não somos perfeitos, somos imperfeitos, maldosos nos olhos dos humanos. Mas, Pai Santo, conceda-nos a graça da proteção. Sem Ti, Pai Santo, nada é possível. Sem este Deus maravilhoso, a nossa existência seria uma total e completa destruição. Pois o maligno faria de nós uma bola a humilhar, a maltratar constantemente. Mas, Pai Santo, o Senhor é conosco. O Deus maravilhoso é conosco e habita sobre as nossas vidas. Este manto sagrado nos protege todos os dias, Pai Santo. E hoje pedimos proteção, paz, graça, sabedoria, saúde, prosperidade financeira, bênção na nossa família. Caminhos abertos, portas abertas, onde colocarmos a planta do nosso pé, onde a nossa voz chegar, onde o nosso pensamento chegar, que sejam realizações e bênçãos sem medida. Obrigado. Te agradecemos e colocamos a quinta-feira nas suas mãos. Bendito aquele que crê, aquele que tem fé. E fé de verdade. Amém. Amém. Vai ser uma grande quinta-feira.

obrigado pelas mensagens. A minha amiga Brígida escreveu: bom dia, HM, nesta quinta-feira quero agradecer-lhe por animar as nossas horas, alegrar as nossas manhãs e tornar os nossos dias mais leves através da Rádio Cidade. Que continue a espalhar essa energia positiva que faz a diferença. Uma excelente quinta-feira e à espera do tema. Obrigado, Brígida. Ao meu grande amigo Nelson Wamuse, grande oração, obrigado por interceder por nós. Obrigado, grande Nelson. Gosto muito de ti também, Nelson, né? Nelson Wamuse.

0: Atualizamos agora a previsão do estado do tempo com o meteorologista Gonçalves Mabuia. Quem saúdo, bom dia.
1: Bom dia, estimados ouvintes da Rádio Moçambique. Previsão do estado do tempo para hoje, quinta-feira, dia 15 de outubro de 2025. O Instituto Nacional de Meteorologia prevê para as províncias da região norte, céu limpo, localmente nublado, com possibilidade de chuviscos intermitentes na faixa costeira. Vento de leste a nordeste com intensidade fraca. Para as províncias da região centro, continuação de tempo muito quente e úmido, com céu limpo. Vento de sueste a nordeste com intensidade fraca a moderada. E para as províncias da região sul, calor intenso com céu limpo. Vento de nordeste a norte com intensidade fraca. Temperaturas máximas previstas em graus Celsius. A cidade de Tete será a cidade que terá a temperatura mais elevada, de 40 graus Celsius, seguido de Maputo com 39, Xixai 35, Nampula 34, Inhambane, Beira e Quilomane 33, Chimoio 32, Vilanculos e Pemba 31 e por último temos a cidade de Lixinga com 28 graus Celsius. É tudo quanto à previsão do estado do tempo para hoje. Bom dia, até a próxima.
0: Ouvimos bem, né? 39 graus hoje aqui. É.

Obrigado, Nelson Wamusa, e aos amigos do Nelson Wamusa. Eles, poxa, Elder está de parabéns, obrigado. É o Edson Play, né? Edson Play, Edson, é isso, né? Muito profissional como ele, existem poucos. Obrigado. Já estou numa fase de escutar rádio online. Todos nós, irmão, é natural o dom dele. Acredito que atualmente seja o melhor programa de rádio. Mas isso já não posso falar. Mas uma coisa é certa, quem faz rádio na capital a essa altura... Ok. Vamos atualizar a informação. Começamos como sempre com o site da casa, o site da Rádio Moçambique. Presidente da República, Daniel Chapo, defende a digitalização do setor público com benefícios para o cidadão. O Presidente da República defende que a digitalização no setor público deve trazer mudanças no seu funcionamento com benefícios práticos para o cidadão. Daniel Chapo falava esta quarta-feira em Maputo, na cerimónia da abertura da conferência do CISEN Connect African Mozambique, encontro de alto nível dedicado à transformação digital, modernização de serviços públicos e promoção de soluções tecnológicas centradas no cidadão. O Chapo de Estado quer maior flexibilidade na tramitação de processos no setor público. Ainda no site da Rádio Moçambique, Moçambique defende reforço da voz africana nas decisões económicas internacionais. Moçambique defende o reforço da voz africana nas decisões económicas e financeiras internacionais num contexto global marcado por incertezas e choques económicos. A posição foi defendida na Tailândia pela ministra das Finanças, Carla Louveira, na reunião da primeira Constituência Africana junto do Fundo Monetário Internacional. O encontro serviu para analisar os desafios das políticas monetária e fiscal e avaliar o trabalho do diretor executivo cessante, Adriano Ubis, na defesa dos interesses dos países africanos. Na ocasião, Carla Louveira destacou o compromisso e a dedicação de Adriano Ubis durante o exercício das suas funções. O cargo passa agora a ser ocupado pelo angolano Pedro Costa Silva, que desempenhou as funções de diretor executivo suplente entre 2024 e 2026. A agora ex-ministra da Educação diz que professores gerem mal o salário. Agora ex-ministra da Educação e Cultura, Samaria Tovela, considera que o endividamento excessivo dos professores contribui para agravar as dificuldades financeiras da classe docente, defendendo que a formação dos profissionais da educação deve incluir competências de gestão financeira. A governante reconhece que o custo de vida está elevado e que os salários continuam aquém das expectativas, mas sustenta que o aumento registado em relação à tabela salarial anterior deve ser acompanhado por uma melhor gestão de rendimentos. Esta afirmação pode ter caído mal, excelência. Edson Macuacua, nomeado novo ministro da Educação e Cultura. Eu disse, aquela afirmação. O presidente da República, Daniel Francisco Chapo, fez metidas no governo com a nomeação de Edson Macuacua para o cargo de ministro da Educação e Cultura. De acordo com despachos presidenciais enviados à imprensa, a decisão enquadra-se nas competências que a Constituição dá ao chefe de Estado para exonerar e nomear membros do Executivo. Antes desta nomeação, Edson Macuacua exercia o cargo de Secretário de Estado da Ciência e Ensino Superior. Para o substituir na Secretaria de Estado, o Presidente da República nomeou Isao Joaquim Menezes. Nas mesmas mexidas, Daniel Chapo exonerou Samaria dos Anjos Filomon Tovela, que até então dirigia o Ministério da Educação e Cultura. Ainda no site do jornal O País, Instituto de Cereais suspende operações da Companhia Industrial da Matola. O Instituto de Cereais de Moçambique suspendeu por tempo indeterminado as operações de importação
de arroz e trigo pela Companhia Industrial da Matola, pela África Indústria e da Pemba Moçambique, devido à violação do decreto ministerial que rege a importação de cereais no país. A suspensão vigora desde 13 de outubro do ano em curso. Segundo o Estudo de Cereais de Moçambique, a Companhia Industrial da Matola, a África Indústria e Pemba Moçambique violaram o diploma ministerial que designa o ICM como agente exclusivo do Estado para a condução da importação de arroz e trigo. Ainda no site do jornal O País, concurso para concessão da fronteira de Machipanda não foi cancelado. A modernização da fronteira de Machipanda, a maior obra do corredor da beira, foi parar ao tribunal. O concurso público internacional de 37 milhões de dólares foi suspenso por decisão do Tribunal Administrativo da cidade de Maputo, mas o governo garante que não foi cancelado. Está em causa o concurso público internacional lançado pelo Ministério dos Transportes e Logística para o desenvolvimento do projeto integrado da fronteira de Machipanda em regime de parceria público-privada. O projeto prevê a construção do Terminal Internacional de Mercadorias, Terminal de Passageiros, uma nova ponte internacional sobre o rio Machipanda e todas as infraestruturas do posto de fronteira de paragem única. O concurso foi adjudicado à empresa Union Energy Zhongmei pelo valor de 37 milhões de dólares. Passamos agora para o site do Notícias Online, o site do Jornal Notícias. Assassino de Tupac Shakur apanha 40 anos de prisão. Duane Kev Davis, antigo líder de uma gangue de Los Angeles que durante anos se vangloriou do seu envolvimento no assassínio do rapper Tupac Shakur, para depois negar em julgamento, foi condenado esta terça-feira a uma pena mínima de 40 anos de prisão. A condenação que provavelmente o manterá na prisão até a morte surge 3 décadas depois do assassinato a tiro de um dos artistas de hip-hop mais influentes do final do século XX e após anos de críticas e investigações que não levaram a lado nenhum. Davis, de 63 anos, dirigiu uma célula dos temidos Crips, uma das gangues rivais que controlavam partes de Los Angeles na década de 1990. Passou anos a fugir à justiça e parecia acreditar que estava acima da lei quando escreveu nas memórias que tinha ordenado a morte de Shakur, noticiou a Euronews. Escreveu nas suas memórias que tinha ordenado a morte de Tupac. Agora apanhou a pena.

Ainda no Notícias Online, vaga de calor intenso para Maputo, Gaza e Inhambane. O Instituto Nacional de Meteorologia prevê a ocorrência de vaga de calor intenso hoje até domingo, caracterizado por temperaturas máximas que poderão variar de 35 a 39 graus Celsius nas províncias de Maputo, Gaza e Inhambane. O aviso do INAM salienta que o fenómeno é causado pela persistência do transporte de ar quente e úmido, condição atmosférica que continuará a afetar a região centro do país, com temperaturas muito elevadas, principalmente nos distritos localizados ao longo do Vale do Zambeze. O documento recomenda para a tomada de medidas de precaução e segurança face à vaga de calor e calor intenso. Na província de Maputo serão afetados os distritos de Boane, Namacha, Muamba, Magud, Manhissa, Marraquém, Matutuín e cidades de Maputo e Matola, em Gaza, principalmente Chibuto, Guijá, Mapai, Kolakwala, Mandjakaz, Xokwe, Massagir, Mabalane, Massangena, Limpopo e cidade de Xoxá. Enquanto em Inhambane, será em Zavala, Mabote, Funhalouro, Panda e Inharime.

Passamos para notícias fora de portas no site da RTP Internacional. Um dos destaques: Dinamarca avisa Trump sobre Groenlândia. Não há direitos especiais para a exploração de subsolo. O governo dinamarquês transmitiu a Donald Trump que ele não tem qualquer direito preferencial sobre a exploração de matérias-primas na Groenlândia. O aviso surge na sequência de o presidente norte-americano ter anunciado operações massivas na ilha.

segurança preventiva para aluno de 14 anos que disparou contra docentes. O adolescente de 14 anos que disparou contra dois docentes em França ficou em prisão preventiva. Foi acusado de tentativa de homicídio com ligação a uma rede online que glorifica assassinatos. O adolescente de 14 anos que disparou contra dois docentes, incluindo o diretor do centro escolar em Aubagne, França, ficou em prisão preventiva esta quarta-feira. A informação é avançada pelas publicações francesas que dão conta de que o aluno do nono ano foi acusado de tentativa de homicídio em relação com uma organização terrorista. De acordo com o jornal Le Monde, esta é a primeira vez que o sistema no país estabelece uma conexão direta entre um ato de violência e uma provável participação da comunidade True Crime, rede online que glorifica assassinatos em série e assassinatos em massa. Atualizamos agora as taxas de referência cambial. Compra o dólar norte-americano hoje 63 meticais 25 centavos. A venda 104 meticais 51 centavos. Hoje também compra o euro 70 meticais 46 centavos. A venda 71 meticais 86 centavos. Compra o rand da vizinha África do Sul 3 meticais 82 centavos. A venda 3 meticais 89 centavos. 6 horas e 45 minutos. Não se atrase.

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0: 6:53, aqui em Moçambique, você dorme, ministro, acorda, cidadão.
1: Não liga pra mim. Tá vendo o ministro que tava a dirigir um conselho ao governador? Começaram o conselho governador e não terminaram o conselho governador. Vocês sentaram no pódio um dia, no primeiro dia, no segundo dia você já vê sentar ali naquelas cadeiras que já é o anabi também. 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

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Minhas senhoras e meus senhores, eu não quero ser perseguido, mas tenho a informar que a partir de terça-feira começo a oferecer entradas para o Nostalgia. Não quero perder amizades, ficar sem amigos, falar casa, falar com ninguém. Comprem bilhetes, comprem entradas. Eu ainda não sei quantas entradas vou começar a oferecer. Vou oferecer entradas a partir de terça-feira. Eu vou começar a oferecer entradas para o Nostalgia a partir de terça-feira, todos os dias. Vou oferecer entradas. Mas não quero perder amizades. Compre bilhetes nos locais de venda, ok? Nostalgia nona edição. Convidados, um dos convidados, Banda Splash.

0: 7 horas em Moçambique.
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2: Aqui parece que ninguém está bebendo nada. Tem ainda, que tal?
0: Júlia Duarte é uma das convidadas para o Nostalgia 9ª edição. A partir da terça-feira começamos a oferecer entradas aqui no programa. A partir de terça-feira começamos a oferecer entradas aqui no programa. Isso não significa que eu vou oferecer amigos, vão me precisar me procurar, mandar mensagem. Eu sou teu irmão, eu sou teu primo, eu tenho muitos irmãos, muitos primos, muita família. As entradas é para oferecer aqui. Participem aqui. Não quero estragar amizades, bocado de convites.
3: Mas se quiseres competir,
0: não quero estragar amizade, bocado de bilhetes.
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0: a partir da terça-feira, vamos oferecer até o dia do show entradas para o Nostalgia 9ª edição.

Esta é daquele tipo de shows que vai parar a capital moçambicana, sem dúvida. Dia 24 só vai dar Campos da UEM. E nós vamos oferecer entradas a partir de terça-feira.

0: Yuri da Cunha é um dos convidados a fazer show, muito show.
1: Não vale pegar na dama, larga. Dança sozinho, agora.
0: Ok, hoje temos um tema que é um tema duro. O tema de hoje é muito duro. O tema de hoje é muito forte, muito duro. Mas nós queremos perceber como é que a sociedade pensa.

A ideia aqui é nós percebermos como a sociedade está a pensar. Não temos nada contra, nada contra. Ah, vão cair em cima de mim. Bananana. Nada contra. Mais logo, 9 horas, vamos receber a Niano Tamel. A Niano Tamel, mais logo, vai estar aqui para uma conversa, falar do Tsovelo. É? Como é que chama? Tsovelo. Tsovelo, é isso mesmo. Vamos lançar este tema. As relações entre pessoas do mesmo sexo continuam a provocar fortes reações na sociedade moçambicana. Estamos preparados para conviver com diferentes orientações sexuais ou ainda existe um enorme choque

0: entre essas realidades, a nossa cultura e os nossos valores. Isso aqui é um assunto que eu vou lançar. Estamos a querer perceber o que a sociedade pensa. Também há muitos de vocês que não estão nos armários, não saíram dos armários. Vão aproveitar e vão vir aqui. Dá para sair do armário, não dá? Vão aproveitar que sabemos, não dá? Nós sabemos aqui entre nós. Mas ok. Bom dia, Idílio Canda. Bom dia, bom dia, bom dia, bom dia, bom dia. As relações entre pessoas do mesmo sexo continuam a provocar fortes reações na sociedade moçambicana. Estamos preparados para conviver com diferentes orientações sexuais ou ainda existe um enorme choque entre essas realidades, a nossa cultura e os nossos valores? Vou pedir aos ouvintes, ao abordarem, garantir respeito. Garantir respeito àquilo que vai dizer, saber como vai dizer, né? Que depois as associações me dão lâmpada, vem cima de mim, tribunal, na hora do smog, vocês não estão comigo, eu estou sozinho. Então, pedir aos ouvintes, na abordagem, na fala, a ver, primeiro pensar, depois falar, ok? Vamos lançar assim o tema. Laugov Lequinhane, coloca no rec. Homens com homens, mulheres com mulheres, Moçambique está preparado para as novas orientações sexuais? Homens com homens, mulheres com mulheres, Moçambique está preparado para as novas orientações sexuais? Hoje vamos abordar um tema que em muitas conversas provoca desconforto, discussões acesas, julgamentos e até rupturas familiares. Homens que se relacionam com homens, mulheres que se relacionam com mulheres. Comecei a sentir um calor de repente aqui. Tem dois já seja, comecei a sentir calor. Para algumas pessoas, trata-se de uma questão de liberdade individual e de direito a viver os próprios afetos. Para outras, é uma realidade que entra em conflito com aquilo que aprenderam em família, na religião, na cultura e na sociedade. Mas vamos colocar a questão de forma direta. Moçambique está preparado para conviver com pessoas que têm uma orientação sexual diferente daquela que a maioria considera tradicional? Imagina um pai que descobre que o filho se relaciona com outro homem. Imagina uma mãe que percebe que a filha está apaixonada por outra mulher. Como reagem essas famílias? Há diálogo, tentativa de compreender ou começa imediatamente a rejeição? Quantas pessoas conseguem falar abertamente sobre a sua orientação sexual sem recear perder o respeito da família, ser afastados pelos amigos ou sofrer discriminação? Por outro lado, será que todas as pessoas que defendem valores tradicionais estão necessariamente a promover a discriminação? Ou é possível discordar de determinadas escolhas pessoais sem humilhar, ameaçar ou maltratar ninguém? Afinal, onde termina o direito de cada pessoa a defender os seus valores e onde começa o direito de outro a viver sem ser discriminado? Hoje não estamos aqui para obrigar ninguém a pensar da mesma maneira. Estamos aqui para discutir uma realidade social que existe, ouvir diferentes perspectivas e perceber se estamos preparados para conversar sobre ela sem insultos, preconceitos ou medo. Família Sensações, preparem-se. Hoje queremos opiniões sinceras, argumentos fortes e histórias reais. É uma realidade nova ou uma realidade sobre a qual antes não se falava? Quando se fala de relações entre pessoas do mesmo sexo, há quem diga que estamos perante uma realidade importada, influenciada pelas redes sociais, pela televisão e pelos modelos culturais estrangeiros. Outros defendem que estas relações não começaram agora. O que mudou foi a possibilidade de algumas pessoas falarem mais abertamente sobre a sua orientação sexual. A questão é perceber até que ponto estamos a confundir a existência de uma realidade com a visibilidade que ela tem hoje. As relações entre pessoas do mesmo sexo são uma novidade em Moçambique ou estamos simplesmente a falar mais sobre elas? Quando alguém afirma que esta realidade é estrangeira, em que argumento se baseia? A sociedade está realmente a mudar ou está apenas a tomar consciência de realidades que antes pareciam ou permaneciam escondidas? A cultura moçambicana está preparada? Moçambique é um país com diferentes tradições, comunidades, crenças religiosas e formas de compreender a família. Em muitos meios sociais, o casamento entre homem e mulher e a constituição de uma família com filhos continua a ser visto como um modelo tradicional de vida familiar. Quando alguém assume uma orientação sexual diferente, pode enfrentar resistência por parte dos familiares e da comunidade. Mas será que a cultura deve ser entendida como algo imutável ou também pode ser objeto de reflexão e transformação? A aceitação das relações entre pessoas do mesmo sexo entra necessariamente em conflito com a cultura moçambicana? Até que ponto devemos preservar as tradições quando a sociedade enfrenta novas realidades? É possível manter os valores culturais e, ao mesmo tempo, tratar com respeito quem vive de maneira diferente? A sociedade deve adaptar-se às mudanças ou são as pessoas que devem adaptar-se às expectativas da sociedade? E quando a família não aceita? Imagina que um jovem decide contar aos pais que está apaixonado por outro homem. Em vez de encontrar espaço para conversar, é insultado, ameaçado ou expulso de casa. Imagina uma jovem que revela à família que mantém uma relação com outra mulher e passa a ser tratada como uma vergonha familiar. Estas situações levantam questões importantes sobre os limites da autoridade dos pais e as consequências da rejeição. Os pais podem ter convicções religiosas e culturais fortes, podem sentir dificuldade em compreender uma realidade diferente da que conhecem, mas será que isso lhes dá o direito de humilhar ou maltratar os próprios filhos? Se descobrisses que o teu filho é homossexual, qual seria a tua primeira reação? Uma mãe ou um pai pode continuar a amar o filho ao mesmo tempo não concordar com a sua orientação sexual? Expulsar um filho de casa resolve o problema ou apenas destrói a relação familiar? O amor dos pais deve depender da orientação sexual dos filhos? Aceitar significa concordar? Este é um dos pontos que pode gerar maior confronto no auditório. Há pessoas que entendem a aceitação como o reconhecimento de que todas as orientações sexuais devem ser respeitadas. Outras receiam que aceitar significa abandonar as suas convicções pessoais, culturais e ou religiosas. Mas são realmente a mesma coisa? Uma pessoa pode discordar de outra em questões morais ou religiosas sem a insultar, ameaçar ou impedir que viva em segurança? Da mesma forma, defender o direito de alguém a não sofrer discriminação não significa exigir que todas as pessoas tenham opiniões idênticas sobre relacionamentos. É possível respeitar uma pessoa sem concordar com a sua forma de viver? Quem defende valores tradicionais está necessariamente a discriminar pessoas homossexuais e quem exige respeito pelas diferentes orientações sexuais deve respeitar as convicções de quem pensa de maneira diferente? Temos de concordar com as escolhas dos outros para reconhecer a nossa dignidade? Na tua opinião, Moçambique está preparado para conviver com diferentes orientações sexuais? As relações entre pessoas do mesmo sexo são uma novidade ou uma realidade que sempre existiu, mas sobre a qual se fala menos? A cultura moçambicana e as relações entre pessoas do mesmo sexo são necessariamente incompatíveis? Uma pessoa pode respeitar alguém homossexual sem concordar com a sua orientação sexual? Se descobrisses que o teu filho é homossexual, aceitarias continuar a conviver com ele normalmente? Os pais têm o direito de expulsar um filho de casa por causa da sua orientação sexual? A religião deve determinar a forma como tratamos as pessoas que pensam ou vivem de maneira diferente? Por que razão algumas pessoas conseguem tolerar a homossexualidade em abstrato, mas rejeitam quando ela acontece na própria família? A sociedade moçambicana está a tornar-se mais aberta a estas questões ou continua a tratar os assuntos como um tabu? É possível defender os valores tradicionais sem discriminar pessoas com orientações sexuais diferentes? O que deve prevalecer nos conflitos familiares? As convicções pessoais dos pais ou o direito dos filhos adultos a tomarem suas próprias decisões? Se o teu melhor amigo te revelasse que é homossexual, a vossa amizade continuaria exatamente igual? Porquê? Lançamos o debate. Envie o seu áudio 87009790. Homens com homens, mulheres com mulheres, Moçambique está preparado para as novas orientações sexuais? Homens com homens, mulheres com mulheres, Moçambique está preparado para as novas orientações sexuais? 87009790. 87009790. Não perca hoje às 9 horas. Vá-me receber a Nianta Mel. Comerciais até já. 7h21.
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0: Homens com homens, mulheres com mulheres, Moçambique está preparado para as novas orientações sexuais. Vamos começar. Bom dia.
1: Bom dia. Esse tema aí é quente. Bom, eu, como mãe de meninos, muito honestamente, eu nunca ia aceitar. Podia me conformar, porque, pronto, há que respeitar, não é? Aliás, eu acho que eu ia começar por perguntar, mas essa coisa de homem com homem, mulher com mulher, surge por quê? O que que é? É uma orientação que nasce conosco, é algo que a gente vai adquirindo ao longo do tempo, é moda, porque o que que... Muitos estão no armário, por trás das portas ainda, mas opa, isso é um tabu. Nossa sociedade jamais vai aceitar isso. Vamos tentar, vão tentar. Epa, eu não tenho nada contra. Eu teria amigos nessa condição, sem problema nenhum, mas meu filho, meus filhos, nada. Não porque... Pronto, tem aquela coisa de mamãe sonhar, internet, nem é o caso, porque não estou preparada ainda para ser avó, mas, epá, Manuel Dernada, filme, nada, eu não sei, respeito, não, se acontecesse, epá, claro que não lhe havia de mandar embora de casa, havia de continuar a amar, tentar perceber, epá, conformar-me, mas não aceitar. Temos o caso aí de uma cantora, não vou mencionar aqui o nome, porque toda a gente sabe. Eu acredito que ela aceitou, sim, porque pá, filho é filho, né? Mas achas que ela não sofre? Ela sofre por dentro, porque não era o que ela queria. Nós, quando fazemos filhos, nós desenhamos nossos filhos, os seus sonhos, apesar de que dizem que epá, o futuro dele só a Deus pertence, tudo bem, concordamos, mas nós é que damos as bases, nós é que entregamos as bases, nós é que ensinamos o beabá. Depois disso, epá, eles podem ganhar asas e voar, mas quando tu começas a dar as bases a ele do início, aquele sacrifício que tu fazes todo, para depois logo... Mas eu... Ei, não sei, eu muito honestamente... E acho que a nossa sociedade também não está preparada para isso. Tanto mais que existem muitos casos e ainda estão por baixo dos tapetes, é tudo às escondidas, é tudo camuflado, mas nada, filme.
0: Só o primeiro áudio. Homens com homens, mulheres com mulheres, Moçambique está preparado para as novas orientações sexuais. Vamos continuar. Bom dia.
2: Bom dia, irmão. Como está? Eu estou bem. Só para deixar a minha opinião acerca disso, é complicado aceitar essa decisão, né? Porque olhamos os princípios bíblicos que nós temos, a realidade que nós temos. Vamos ver que no tempo dos nossos pais não acontecia isso. De existir um homem que se relacionava com outros homens. Mas entender que zelavam com a estrutura familiar, né? De homem com mulher, mulher com homem, não homem com homem. Olhamos que a sociedade agora já abraçou isso aí, sabendo que é uma coisa que... está fora do seu contexto atual, ou comum, né? Como posso dizer. Olhamos nas escrituras que Deus disse que ele fez o homem, depois fez a mulher da costela do homem. Olhamos que isso é um contexto que envolve a própria estrutura familiar. Já agora nós abraçamos isso, nós olhamos os filhos, olhamos as escolas também, mas para mim, se um amigo ou o meu filho ele chegasse a dizer que tem isso, pai, infelizmente eu não posso aceitar, ele vai dizer isso, mas para mim eu posso, não posso abraçar isso, porque o contexto que eu estou a ensinar a ele, eu tenho um filho, eu estou a ensinar ele para ser um homem, não ser uma flor, não. um homem. Homem, eu mostro que eu amo a mãe, mostro que a minha realidade como homem é viver dessa postura. Então, outros contextos são as redes sociais, os abusos que eles passam na infância, isso acaba também influenciando, né? E também o que ele assiste. E também tendo ou faltando um homem na sua casa, né? Ele acaba crescendo num contexto que sua mulher está lá em si, né? Ele pega os hábitos da própria mulher e acaba se adequando a isso. A pergunta que eu vou trazer é: por que no mato, lá mesmo nos confins, não existe gays ou não existe esse gênero? Vamos ver que lá também nasceram com a ideia cultural ou a ideia de existir um macho, a saber, que vai controlar a mulher, né? Então, eu não estou nesse contexto. Para mim, se uma pessoa me dissesse isso, é para, com todo respeito, eu posso dizer que podemos se afastar, porque eu não concordo. Yeah, sou direto no assunto. Hey.
0: É só a segunda opinião. Segunda opinião. Segunda. Vou repetir bem. Aqui não estamos a julgar nada, só estamos a perceber se a sociedade moçambicana aceita. Homens com homens, mulheres com mulheres. Moçambique está preparado para as novas orientações sexuais. Não estamos a dizer nada, estamos a perceber se a sociedade aceita. E vamos continuar a ouvir.
3: Bom dia, Helder. Bom dia, ouvintes da Rádio Cidade. Tema bastante interessante, aliás, como tantos outros. Deus permita que a tua vida seja uma bênção. Amém. Que continue te inspirando.
0: Amém.
3: Que possas trazer mais alegria a todo o povo moçambicano.
0: Obrigado.
3: Indo direto ao tema de hoje, eu respeito, né? Respeito. É difícil, mas ok, eu digo que para mim, Deus me perdoe, mas na minha casa, nas minhas filhas, não quero ouvir, não quero saber dessas coisas de mulher, mulher, homem, homem. Elder, com todo respeito, menina, ninguém vai ir, maluco, esse povo, Jesus, uma. Mas eu aceito e respeito ter colegas, amigos que tenham essas orientações. Tudo bem, basta que não seja dentro da minha casa. Obrigada, bom dia.
0: É só o terceiro comentário. É a sociedade que está a falar. Mais um áudio, bom dia.
4: Bom dia, Manuelder. Bom dia, ouvintes. Eu sou a Dércia. Dizer que, pá, este tema é mesmo muito complicado. Nós estamos numa sociedade, tudo bem que, epá, agora temos muita informação, estamos na era da globalização, mas, epá, não estamos preparados. Não vou estar aqui a falar muita coisa, nós não estamos preparados. Eu não consigo imaginar um homem com outro homem. E é um filme que passa aqui na minha cabeça, que, epá, e também do mesmo jeito que a outra ouvinte, também tenho rapazes. Ok, se aconteceu, aconteceu, vou ter que aceitar, porque não tenho outra opção, mas eu vou lutar. Vou lutar e vou render. No fim, talvez aceite, mas com muito esforço. Não estamos preparados.
0: A sociedade está a falar. É a sociedade é que está a falar. A sociedade está a falar. Bom dia.
5: Bom dia, Rádio Cidade. Bom dia, Manuel. Nós não estamos preparados. Temos aquela coisa de respeitamos, mas quando acontece na nossa casa, é difícil. É difícil aceitar. É muito difícil. Porque nós temos uma concepção, né, muito diferente dessa. Sabemos que para termos uma família tem que se casar um casal, não pessoas do mesmo sexo. Então, eu, como mãe de meninos, também, como disse a ouvinte há pouco, não poderia aceitar, poderia lutar, porque tem muitos pais que lutam, até conseguem, outros não, mas seria muito difícil eu aceitar. Respeitaria sim, mas não ia aceitar como tal.
0: A sociedade está a falar, era bom que essas pessoas escutassem, percebesse a tendência do pensamento social, do tecido social moçambicano. O Aurélio Lequenhano escreveu a seguinte questão: a pergunta que não quer calar é que não podemos ficar distraídos. É o seguinte: por que é que essas coisas só existem em grandes cidades? Lá no interior, no meu povoado, do interior de Nharime, sem muita instrução, no entanto, o homem é homem, a mulher é mulher. Não sei. É o que Aurélio Lequenhano escreveu. Vamos continuar. 87009790. Muitos áudios. Os homens, homens com homens, mulheres com mulheres. Moçambique está preparado para as novas orientações sexuais. E vamos continuar. Bom dia.
3: Bom dia, Manuel. É uma situação um bocadinho complicada. Eu acredito que a sociedade não está preparada para receber, aceitar esse tipo de relação. Acredita que eu, só de pensar nisso, fico com um embrulho no estômago. Não é fácil, não é fácil eu saber que o meu filho ou minha filha está nesta situação. Eu estou igual a outra mana que acabou de falar. É difícil, é lamentável. Mas, enfim, a gente não vai deixar de aceitar. A gente não sabe os porquês. É que essa pessoa decidiu seguir esse rumo. Alguns casos, até talvez porque, vamos falar de meninas, né? Podem ter sido violadas várias vezes, então acabam metendo na cabeça que, opa, o homem não presta, porque eu fui violada, não sei o que. Vale a pena eu me meter com mulher do que com um homem, porque a mulher é mais massa, porque a mulher é assado cozido. Mas eu não acho isso como motivo das pessoas se relacionarem. Mas enfim mesmo. Entregamos tudo nas mãos de Deus. Obrigada, bom dia, Manuel. Daqui é Eunice dos Santos. Bom trabalho e bom dia para todos os ouvintes.
0: Bom trabalho, obrigado. Áudios estão demais. Vamos lá, vamos continuar. Bom dia.
6: Bom dia, Manuel. Bom dia, ouvintes. Eu, particularmente, não aceito. Não aceito. Não quero. Na minha casa tem meninas só. Eu tenho filhas. Não me vejo, sinceramente, elas trazerem outras meninas aqui. Como disse a primeira ouvinte, quer perceber o porquê, vem de onde, é influência, nasceu como, começaste a sentir o quê para cair nesse ponto. Não, eu não. Epa, não sei se é seu preconceito, não sei. Respeito os outros, de longe. Na minha casa, no meu quintal, não. Se quiser, pode arrumar os plásticos e sair.
0: Questionamos a sociedade. Homens com homens, mulheres com mulheres. Moçambique está preparado para as novas orientações sexuais. Bom dia.
7: Bom dia, Helder Mendes. Bom dia a todos os ouvintes da rádio. Desejo uma quinta-feira mega abençoada a todos nós. Mais um tema quente e pertinente. Já escutei alguns comentários dos ouvintes que também comungo da mesma opinião. E depois também tem um ponto onde as mulheres e os homens em algum momento podem ter medo dos seus parceiros e as suas parceiras dentro de casa. Será que não tem pessoas que ainda estão dentro do armário? E o que é que vai significar quando descobrir-se que esta pessoa com quem convivemos, com quem conviveu-se, na verdade só estava a fazer uma capa, a viver uma história que não era real conosco e que lá fora faz outras coisas. Meu Deus do céu, que Deus nos livre desta situação, mas que é daqueles medos que a gente não fala assim normalmente, não é conversa do café, não é? E a gente ora para que não nos acometa esta notícia um dia. Então, muito obrigada pelo tema. Mais uma vez, bom dia. Mal querido.
0: A sociedade está a falar. É a sociedade a falar. Mais um áudio, bom dia.
8: Bom dia, Manelda. Aqui é o Matheus Mola Júnior. Eu indo direto ao tema, eu não aceito mesmo. A sociedade moçambicana não aceita. Isso é um demônio. Família, vamos lá rezar, vamos lá rezar, vamos lá rezar, família.

0: Mais um áudio. Bom dia.
1: Bom dia, Manuel. Bom dia, Rádio Cidade. Boa quinta-feira. Sejam felizes e tementes a Deus. Meu querido Helder, uma primeira correção que eu queria fazer, que não são novas tendências, isto já existe há milhões de anos. Ou seja, estas orientações ou desvios de orientação natural instituída entre homem e mulher já existe há milhões de anos. Se não, podemos recordar o porquê de Deus mandar fazer a Arca de Noé. Foi exatamente por causa da imoralidade, das falsidades, das bebedeiras, enfim, é só lerem e vão encontrar lá essa justificação. Agora, outra questão que é muito, muito importante e importa referir é quem vê caras não vê corações, e é muito boa gente que tem uma orientação sexual diferente, não deixa de ser uma pessoa. Agora, se a sociedade está preparada, não. A minha impressão, a minha primeira impressão é que não, mas também não deveria estar preparada para a violência doméstica, também não devia estar preparada para muitas outras situações que são imorais e que fazem mal à sociedade no geral. No entanto, fica difícil para alguém que tem uma orientação diferente poder assumir, não porque não o possa fazer, mas porque será condenada na via pública. Se é o correto, nós não podemos nunca julgar os outros. Só Deus pode julgar. Agora, a orientação normal é um homem e uma mulher, e daí fazerem uma vida familiar. Não será, eu não posso dizer que irei rejeitar alguém que tem uma orientação diferente da minha. Não irei nunca rejeitar, porque a vida de cada um só a ele dê respeito. O que não pode e não deve acontecer é as pessoas, como se vê por esse mundo fora, para vencerem os seus medos e para garantirem alguns dos seus direitos, terem que andarem despidos na rua, enfim, frases obscenas, atirar bíblias ao chão, porque não tem nada a ver com isso, tem a ver com cada um. Mas muito mais poderia estar aqui a dizer, mas é complicado quando a nossa sociedade ainda consegue conviver com situações extremas de relacionamento entre homem e mulher, e em alguns outros outros relacionamentos acaba aceitando. Agora, a religião é uma coisa, o direito à sua opinião é outra, e dizer também que a religião ou a igreja, pelo menos na minha igreja, não é vedada a entrada a ninguém. Agora, se depois isso cumpre com a doutrina, é outra questão.
0: Ok, muito obrigado. Vá-me mandar áudios mais curtos, por favor. o Lamuz já respondeu a Magalhães como Deus, Mestre Magalhães, se o próprio Deus disse encher o mundo. E fala do casamento ou relacionamento entre homem e mulher. Já esses que se entregam com o mesmo género. Ok. Áudios mais curtos, por favor. Homens com homens, mulheres com mulheres, Moçambique está preparado para as novas orientações sexuais. Mais um áudio. Bom dia.
2: Bom dia, auditor da Rádio Cidade. Bom dia, Elder Mendes. Em especial aos sensacionalistas. Epa, minha opinião sobre este tema é muito complicada para quem não vai me entender, mas lamento muito dizer que opinião é minha e eu respondo por ela. Mas para mim, não é fácil aceitar isso aí. Ainda não aceitei, não sei se um dia vou aceitar. Só não sei como reagir se acontecer dentro da minha família, mas não sei como reagir, porque uma coisa é você saber que tem uma certa opinião e o assunto não está acontecendo na tua casa. Por acaso tenho um menino, meninas, mas eu não estou preparado para isso aí, não estou nem tão pouco. E não estou a favor disso, é para a minha opinião. Para mim, homem se relaciona com mulher, mulher com homem. E fim da história. Já imaginaram se todos decidirmos nos relacionar entre nós? O que é que vai acontecer? Quem vai nascer um homem que vai se relacionar com outro homem? Vamos lá nos fazer certas questões. Essas coisas, só estamos a andar a abraçar, mas já não procede. Não procede. Não. Vilão à solta. Comentaram também a moda vilão. Sei que eu vou ferir muita sensibilidade, mas é a vida é assim mesmo. Você não vai agradar todo mundo.
0: É isso mesmo.
2: Com licença.
0: São muitos áudios. Bom dia.
3: Bom dia, Helder. Bom dia, tudo bem? Então, Helder, esse assunto é dolorido. Eu não concordo. Epá, não haveria de mandar embora, mas achei o homem. Achei o homem, não estou preparado. Acredito que em casa também não estão preparados. Epá, nada. Achei o homem. Filhos, desculpem, meus amigos que eu tenho, que são minhas amigas. Epa, desculpa, sofro por dentro, mano. Não vale a pena, achei o homem.
4: Só o primeiro áudio.
3: Eu acho que Moçambique não está preparado. Vidi Sangabui, Dangambui. Vais ouvir a resposta dele. Gabui, não faz descrever, manda lá áudio.
0: Bom dia.
5: Eu nem consegui te cumprimentar, nem consegui cumprimentar o pessoal. Epa, meu nome é Lígia. Epa, eu já entrei a falar sobre o assunto, porque, mano, nada. Nem quero falar mais sobre isso, porque nem quero pensar.
0: Mais um áudio.
6: Bom dia, Manuel. Bom dia, Rádio Cidade. Todos os ouvintes, bom dia. Eu acredito que não é fácil alguém aceitar isso aí, mas pronto. É teu filho, está dentro da casa. Você não pode mandar embora. Não pode mandar embora teu filho, porque há de viver aonde? Nem a ti mesmo, se não consegues viver com ele. Então, quem é outra pessoa que há de aceitar estar com ele, compartilhar com teu filho nesse estado? Não é fácil, não é fácil. Eu acho que ficar com ele, não há como, não há como, mano, não há como.
0: Ok. Mais um áudio, bom dia.
7: Bom dia, Manuel. Bom dia, ouvintes da Rádio Cidade. Manuel, francamente falando, eu em particular, que Deus me perdoe, não estou preparado para conviver com homossexuais. Não estou preparado. Eu odeio com todas as minhas forças. É sério. Não é uma questão de pedir este azar. É que, na verdade, nos últimos tempos, os homossexuais aprendem a ser. Eles não nascem com aquela gene. Aprendem a ser. Biblicamente falando, socialmente falando, eu acho que aquilo parece ser um castigo de Deus. É algo que nem devia existir. Não devia existir, sinceramente. Olha, mas já imaginou, Manuel, já imaginou o que é você? Quer dizer, gerar seu filho, uma mãe sofrer 9 meses, a carregar, e depois sai uma menina, 2 por 3, nos decepciona, vir a ser homem, quer casar outra mulher. Que brincadeiras são essas? Você sofrer tantos meses, sai um homem, durante o tempo todo cresce como homem, chega uma fase que já quer dar frutos, está a se transformar numa mulher. Que brincadeiras são essas? Que raio de brincadeiras são essas? Epa, Deus vai ter que me perdoar. Eu condeno com todas as forças todo aquele ser que aprende a ser homossexual enquanto nasceu bem. Todo aquele que nasceu bem, eu condeno. Agora, quem realmente nasceu com esse gene, eu não sei, não tenho explicação, não sei o que dizer, mas eu não estou preparado. Enfim, eu não estou preparado, e isso são diabos que trazem de lá do Ocidente. Não são nossas coisas essas. E nós estamos a querer implementar, imitar coisas que não nos pertencem. Eu descobri que meu filho ou minha filha está nisso. Eu não teria boa reação com essa pessoa, com meu filho. Não teria boa reação. Eu só sei que teria uma decisão que não seja aquela das melhores. Com licença e desculpa qualquer coisa.
0: Não, vai, tá, deixa de vontade. Homens com homens, mulheres com mulheres, Moçambique está preparado para as novas orientações sexuais. 87000-2790. Manda o seu áudio. Bom dia.
8: Bom dia, Manelder. Léo me engana aqui. O tema é muito interessante, Manelder, e que toca muitos de nós que estamos a ouvir a Rádio Cidade neste momento. Mas é assim, gostaria de dizer, Manelder, que um dos projetos do diabo, do mal, é reduzir a humanidade. Não vou falar aos pormenores, porque já ouvimos muito, muito acerca disto. Então, um dos projetos é reduzir a humanidade. E para a redução da humanidade podem-se usar várias formas. Neste caso, vamos lá pensar, a Covid-19, ok? E outras doenças que, de certa forma, podem matar em massa, ok? Então, como não está-se a conseguir, acredito eu que o mal, o diabo, arranja uma outra maneira, que é deitar o homem com outro homem, ou mulher com outra mulher. Mas se recorrermos às escrituras, Manelder, sagradas, dizem que, olha, maldito o varão que se deita com outro varão. Ok? Maldito. Então, se é maldito, significa que é uma aberração. Não pode acontecer. Epa, eu falo isso com todo respeito a cada um que eu possa atingir neste momento com as minhas palavras, mas os meus princípios me obrigam a dizer isso. E ao falar isto, não gostaria de criar polêmicas, mas a Bíblia diz que maldito é o varão que se deita com outro varão. Então, estas maneiras de reduzir a humanidade que o diabo está a encontrar podem ganhar vida se nós, os pais, admitirmos. Então, eu acho que é tempo de todos nós, nós os pais neste caso, de negarmos certos hábitos, certas tendências dos nossos filhos. Vou dar o exemplo do Will Smith. O Will Smith fez um dos filhos dele tinha essa tendência e até tinha se declarado, mas Will Smith foi tão duro de tal forma que aquele jovem depois recuou, já tem filhos, tem mulher até hoje. Muito obrigado, Manel, por não me alongar, leu, me engano.
9: Aqui a sociedade está a falar, não estamos a inventar nada, não estamos a inventar, é a sociedade a falar. É a sociedade que está a falar. Bom dia, KM, Moçambique não está preparado para essa realidade, não sei. Essa mensagem estou a ver aqui. Helder, hoje tocaste num tema que quase 99% das opiniões da sociedade moçambicana convergem. Não estamos preparados, nunca estivemos preparados e não queremos estar preparados para essa maldição. E somos africanos, temos a nossa cultura e nossas tradições. Vamos lá, mais um áudio. Bom dia.
10: Bom dia, tio Helder. Bom dia, ouvintes da Rádio Cidade. O tema é bastante interessante porque fala do que vivemos atualmente. Vou puxar aqui algum pensamento da minha avó. Ela diz o seguinte: ela não tem nenhum gosto, nenhum desejo. E a governina lá caia, engata uma aguenta e nem mais ninguém. Melhor o rumo mundo. E com chimbenhani, não vale a pena educar. E dizer que a sociedade moçambicana, nós como sociedade moçambicana, ainda não estamos prontos para essa nova tendência. Ainda não estamos prontos. Por mais que haja consciencialização, por mais que haja não sei o que, nós ainda não estamos prontos.
9: Mais um áudio, bom dia.
11: Bom dia, Helder, bom dia, pessoal. Claramente Moçambique não está preparado, né? Há coisas que não são para copiar, hein? Há coisas que é só para ver na novela, no filme e ficar ali mesmo, não é para transferir para a realidade, porque não funciona, não vai pegar, não vai pegar. Então, isto é uma dessas coisas e que continue assim, né? Eu respeito todo mundo, qualquer pessoa, mas neste caso não aceito, né? É. São situações diferentes. Respeitar é básico, temos que respeitar todos. Agora, aceitar uma certa coisa, uma certa realidade, é de livre-arbítrio de cada um. Eu simplesmente não aceito, a maioria da sociedade não aceita, os países africanos, há países africanos que criminalizam essa realidade. Tiveram que tomar uma mão dura, uma mão pesada sobre isto, que é para ver se não fica o normal. Ok, sempre aparecem aquelas organizações estrangeiras a condenar, etc., contra direitos humanos, blá, blá, blá, blá. Mas se o país acha que aquela é a forma de inibir esse tipo de coisas de desenvolver, epa! Assim será, pronto.
9: É a sociedade moçambicana que está a falar. Nós só lançamos o tema e questionamos se os moçambicanos estão ou não preparados. Nesta primeira parte foi o que ouvimos, até agora foi o que ouvimos. A sociedade aparentemente não quer saber, não estão preparados. Vamos atualizar a hora, as notícias e voltamos. 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
13: 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Muito bom dia. O Presidente da República defende que a digitalização no setor público deve trazer mudanças no seu funcionamento com benefícios práticos para o cidadão. Daniel Chapo falava na última quarta-feira em Maputo na cerimónia de abertura da conferência do Citizen Connect África-Moçambique, encontro de alto nível dedicado à transformação digital, modernização dos serviços públicos e promoção de soluções tecnológicas centradas no cidadão. O chefe de Estado quer maior flexibilidade na tramitação de processos no setor público, publicou a RM. Moçambique passou a contar com um centro integrado para a emissão de documentos essenciais como bilhete de identidade, passaporte, DIR, carta de condução e autorizações de residência. Lançado ontem em Maputo, o centro está inserido nos esforços da transformação digital, cujo objetivo é aproximar os serviços ao cidadão, reduzindo assim tempo e recursos despendidos na busca destes serviços. O Presidente da República, que fez a abertura da conferência da qual a iniciativa foi lançada, classifica-a como um passo na direção do Estado que se pretende construir, onde não se tenha de percorrer várias instituições para resolver assuntos que podem ser tratados de forma integrada. O Tribunal Constitucional divulgará a sua sentença hoje sobre a ação interposta pelo Congresso Nacional Africano, o ANC, para que 181 candidatos a vereadores sejam reintegrados nos boletins de voto antes das eleições municipais de 4 de novembro. O ANC recorreu na segunda-feira ao Supremo Tribunal para contestar a decisão da Comissão Eleitoral Independente de desqualificar as suas listas de candidatos em 6 municípios. A disputa centra-se na falha do ANC em clicar no botão Submeter como final no sistema de nomeação online da Comissão Eleitoral Independente. A decisão do Tribunal poderá determinar se estes candidatos poderão concorrer às próximas eleições autárquicas. Terroristas suspeitos de estarem ligados ao grupo Estado Islâmico mataram 15 militares e 5 membros de milícias antiterrorismo durante um ataque a uma base no estado de Borno, no nordeste da Nigéria, anunciaram hoje fontes militares e locais. Os terroristas mataram 15 soldados e 5 membros da milícia civil antijihadista que assistiam aos soldados durante o ataque, disse a agência de notícias francesa AFP, um oficial do exército nigeriano. A região do nordeste da Nigéria tem sido um dos alvos de vários ataques mortais de grupos armados e terroristas, publicam notícias ao Minuto. Dwayne Davis, ou seja, Kef D, antigo líder de uma gangue de Los Angeles que durante anos se vangloriou do seu envolvimento no assassinato de Tupac Shakur, foi condenado na última terça-feira a uma pena mínima de 40 anos de prisão. A condenação surge 3 décadas depois do assassinato a tiro de um dos artistas de hip-hop mais influentes do final do século XX e após anos de críticas a investigações que não levaram a lado nenhum. Davis, de 63 anos, dirigiu uma célula dos Crips, uma das gangues rivais que controlavam partes de Los Angeles na década de 90. Passou anos a fugir à justiça e escreveu nas memórias que tinha ordenado a morte de Shakur, noticia a Euronews. Shakur foi uma figura central numa rivalidade de hip-hop que opôs a costa leste à costa oeste nos Estados Unidos da América. Tinha apenas 25 anos quando foi abatido a tiro em Las Vegas. Esta é uma nota de notícias online. É o final da apresentação do Cidade Notícias. A edição foi de Elder Malele.
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2: Cidade. 8 horas e exato minutos. Voltamos e para finalizar este tema, homens com homens, mulheres com mulheres, Moçambique está preparado para as novas orientações sexuais? 87009790 87009790. Muitos áudios aqui. Vamos lá. Mais um áudio. Bom dia.
3: Olá, Manuel. Espero que esteja bem. Olha, o tema é bem pertinente e, sinceramente, ela mexe com todas as estruturas sociais. Não vamos agora discutir ou falar da Bíblia, porque a Bíblia já é bem clara e há várias evidências sobre o que, que Deus fala sobre o homossexualismo. Então, alguns ouvintes também já falaram sobre isso. Isso está fora de questão. A nossa sociedade não está preparada. Outra coisa, trazem culturas ou hábitos do Ocidente para vir implementar numa África em que tenha também ou tem os seus, a sua cultura, a sua forma de viver. Quer dizer, preferimos deixar os nossos hábitos. Eu até acho que é melhor voltarmos àquela antiga da poligamia. Mais vale um homem, não é, com várias mulheres, do que um homem dormir com outro homem, um homem se relacionar com outro homem, uma mulher também se relacionar com outra mulher. Então, nós tínhamos a nossa cultura, a nossa forma de ser, não é, bem estabelecida. Mas pronto, o que aconteceu agora é que cada um, o Ocidente chegou e colocou no meio daquilo que nós já tínhamos delineado, a forma que nós vivíamos, né? Da forma que nós, nossa sociedade se posicionava, e vem com essas coisas. É por isso que lá no campo essas coisas não acontecem, só acontecem nas grandes cidades. Eu tenho filhos e isso para mim está fora de questão. Eu já começo a incutir a eles que esta forma de ser, estar dentro da minha casa, não vai prevalecer. Respeito muito bem quem tem essa orientação, afinal de contas todos nós somos humanos, não há que dizer que este é bom, aquele é mau, não há isso, há pessoas que fazem até coisas piores, né? Então o mais importante é respeitar, mas não concordar, não concordo. Então nossa sociedade não está preparada para isso, né? Pronto, essa é a minha opinião.
2: Muito obrigado. Nós só lançamos a questão se a sociedade moçambicana estava ou não preparada. Estamos a ver a resposta aqui, está claro. Mais um áudio.

0: Buen día.
1: Helder, bom dia a todos os ouvintes. Eu acho que primeiramente nós tínhamos que perceber porque é que Deus destruiu Sodoma e Gomorra. Foi exatamente por causa deste assunto. Isso quer dizer que Deus está contra. Então automaticamente nós, como humanos, com a consciência no lugar, nós devemos estar contra. É muito triste, na verdade, ter talvez um homossexual em casa. Mas na verdade eu estou contra no apoio a este tipo de coisa. Eu sinto muito pelas famílias que têm esse tipo de pessoas em casa. Bom dia. Depois, o que acontece, Helder, é que nós conseguimos ver que as redes sociais, a mídia, faz com que isso pareça ser normal. Mas não é normal, não é normal. Isto é uma aberração, de verdade.
2: Yeah.

0: Está claro o sentimento da sociedade moçambicana. Não precisamos inventar, né? Acho que isto está claro. Bom dia.
1: Bom dia, Manel. Bom dia, Sensações. Bom dia, Cidade FM. Tenho um dia super bom. Indo ao tema, eu assumir parasitas, nada. Prefiro desinfetar dos parasitas. Yeah. Tchau. E nem queremos ficar prontos. Só. Puxa aí, meus olhos.
0: Vamos lá. Mais um áudio. Bom dia.
2: Bom dia, Helder. Bom dia, pessoal. Bom, eu só vou dizer isto em poucas palavras. Se isso fosse obra de Deus, Deus não teria destruído a cidade de Gomorra, onde essas coisas aconteciam. E o primeiro sinal de Deus é que Deus criou Adão e depois criou a Eva. Em nenhum momento Deus criou Adão e Ivo. Criou Adão e Eva. Para dizer que isto é obra do diabo.
3: Ei.
2: É um mero capricho das pessoas por causa da globalização. As pessoas vão se influenciando uma com as outras, outras entram nisso por causa de pobreza, porque estão à procura de algum troco. Eu vou mais além ainda. Esse tipo de pessoas que se acham nesta orientação nem deviam ser permitidas adotar crianças. Porque se ela escolheu se relacionar com uma pessoa do mesmo gênero, enquanto ela é fruto de um homem e mulher, ou seja, um gay tem pai e mãe, uma lésbica tem pai e mãe, como é que ela espera fazer filhos com uma outra mulher ou com entre dois homens? Então, eles ficam à espera de nós que nos relacionamos entre homem e mulher para fazer filhos para eles. O primeiro grande erro está aí. Então, se eles acham que é bom entre homem e entre mulheres, que fiquem sem filhos. Querem criar filhos para quê? Se ao escolher essa tal orientação, você está a assumir que não vai procriar. E cuidado das crianças que são entregues a essas famílias, porque eles vão influenciar negativamente para também as crianças crescerem a achar normal, que é normal um homem casar com outro homem, uma mulher casar. Isso não é normal. Nem devemos normalizar. Eu não aceito. Respeito se estiver longe de mim. Se aproximar, nem sei o que é que posso fazer. Mas não quero, não aceito, nunca vou aceitar. Ponto parágrafo. Deus criou Adão e Eva. Nunca criou Adão e Ivo. Aquele abraço. Fui, Zucula. Elder, e nem venham aqui reclamar que nós não respeitamos, não sei o quê. Nós não somos obrigados a aceitar isso. Não somos obrigados a acarinhar isso. Não somos obrigados a apadrinhar essas coisas. A pessoa escolheu ser assim, que assuma as consequências, porque já sabe as dificuldades que vai encontrar. Como respeitar alguém que não respeita o seu gênero? Você nasceu homem, quer ser mulher. Nasceu mulher, quer ser homem. Como você acha que a sociedade vai te respeitar? Respeite primeiro aquilo que Deus criou para si. Depois nós vamos respeitar. Eu nunca vou respeitar alguém que nasceu homem e decidiu ser mulher, ou vice-versa. E ponto final.
0: Ok. Mais um áudio.
3: Bom dia, ouvinte. Elder, há brincadeiras e há brincadeiras. Nós, em Moçambique, não temos condição nenhuma para atender a esse tipo de brincadeiras. Minha opinião. Se não, vejamos. Essas são brincadeiras que o africano, sobretudo, quer dizer, que o moçambicano, sobretudo, está a tentar copiar lá de fora. Em tempos já idos, esse tipo de brincadeiras não existia aqui. Não existia aqui. Nós estamos a tentar copiar culturas que nem sequer conhecemos. Não há condições nenhumas para acontecer. Isso acontece sim porque as pessoas são teimosas. E não há controle nenhum sobre esse tipo de brincadeiras. Se o Samora Machel fosse vivo, esses iam entrar todos na linha. Esses. Era pegar, chambuquear, mas chambuquear bem. Mandar para o Niassa ir plantar feijão lá. A orientação que o Alcorão, as Bíblias dão, não é essa. Isso é um atropelo à nossa cultura, um atropelo grave. Isso é um atropelo grave à nossa cultura. Vocês já perceberam? Nós estamos ligados ou conectados em pessoas que não somos. Saiu, veio na Alemanha porque estava a estudar, veio sei lá onde, quer imitar coisas que não conhece. Não pode ser assim. Nós temos a nossa cultura, nós temos que viver aquilo que é nosso. Não é, quer dizer, qualquer coisa que a gente vê na rua vai imitar, é assim mesmo. Eles têm que ser bem combatidos, esses. Combater, mandar e fazer plantação de arroz, feijão lá longe, lá, já que não tem nada a fazer. Bom dia. E eu também não sei de onde que traz essa coragem dos homens mesmo agarrarem, se beijarem, fazer outras coisas. Esse é um comportamento do diabo. E são filhos legítimos do mal, como dizia o saudoso Azagaia. Isso não é coisa normal. Nós temos que olhar para isso e ficar preocupado. Aquele que olha para isso e acha normal, então esse tem capacidade de dirigir este país aqui. Yeah, tem capacidade de ser presidente de Moçambique. Não pode ser assim. Vamos deixar de ser emocionais, vamos deixar de importar culturas. Nós somos africanos, essas brincadeiras nunca existiu aqui. Mas enfim, vão dizer que estou a falar mal. Bom dia, bom trabalho a todos. E outra coisa, a maior parte desse tipo de gente que se submete a essas brincadeiras são todos drogados. São grandes drogados, gente, não são pessoas normais. Porque a sua coragem, não, se você bate bem mesmo da cabeça, não pode ter esse tipo de coragem. Que são brincadeiras de indivíduos com alguma desenteria mental. Não são pessoas normais, gente. São demônios em movimento. Demônios a propagarem o mal no mundo todo. Diabos, feiticeiros. Putres. Bom trabalho a todos. Onde aparecer aqui pessoas? Não podes falar assim, não podes não sei o que, mas sim. Esse tipo de brincadeira, eu dou golpe. Eu vou golpear. Há brincadeiras que eu não vou poder admitir. Várias vezes já estive com amigos emocionantes, não sei o que, e eles andam em grupos. Parecem abelhas, outros grupos. Eu dou golpe. Golpe mesmo. Não vou admitir isso de brincadeira. Nunca na minha vida. Poça. Eu beijar um homem. Um indivíduo com barbas, não sei até onde. Eu dou golpe. Golpes mesmo.
0: Cega. Chega. Chega. Cem por cento não concorda daquilo que nós ouvimos aqui. A sociedade moçambicana diz não. Homens com homens, mulheres com mulheres, Moçambique está preparado para as novas gerações sexuais. A sociedade moçambicana respondeu não. Não houve opinião. Ah, não. Ficou claro. E a sociedade não moçambicana não concorda com o homossexualismo.
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quinta posição. 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
4: Vamos ao bazar da cidade. 84 34 97. Venha vender a sua marca, produto ou serviço. Bom dia.
5: Bom dia, Manuel. 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
4: Alô, estão aí? Terista de Monge, estão aí? Perdemos o contato? 84-34-97, venha vender, é o bazar da cidade. Bom dia.
6: 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Com o bazar da cidade, estamos a render.
4: Já, está a render mesmo. Parabéns. 84-34-97. É a sua vez. Venha vender aqui a sua marca, produto ou serviço. Bazar da cidade. Bom dia.
7: Bom dia, Manela. Aqui fala eletricista canalizador.
4: Sim. Venda.
7: Oi.
4: 84-34-97. Ao vender tem que estar claro, estar seguro, falar abertamente, falar de forma viva. Bom dia.
5: Bom dia, Manuel. 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Obrigada, Manuel.
4: Obrigado, bom trabalho. 84-34-97, Bazar da Cidade. Bom dia.
8: Bom dia, Manuel. Respondeu 2097.9. 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Com a Rádio Cidade, está-se bem, Manel. Bom dia, bom trabalho.
4: Última chamada para o Bazar da Cidade. Está-se a faturar com o Bazar, está-se a faturar. Aproveita esta grande audiência, participa do Bazar da Cidade, venda sempre. Bom dia.
0: Bom dia, Manuel. 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

0: Atualizamos a hora. Nove horas em Moçambique.
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0: Aniano Tamela é nosso convidado para esta edição hoje e vai falar deste Sovelo, 50 anos de carreira, 60 anos de vida e um legado para Moçambique. Há artistas que conquistam o público, há outros que conquistam o tempo e há aqueles que conseguem transformar as suas canções em parte da memória coletiva de um povo. 5 décadas de carreira não se constroem apenas com talento. Exigem persistência, identidade, capacidade de adaptação e, acima de tudo, uma ligação verdadeira com o público. O nosso convidado de hoje é um desses artistas que atravessaram gerações, acompanharam transformações sociais e construíram um percurso que merece ser revisitado, compreendido e celebrado. Falamos de Aniano Tamel, o nome da música moçambicana cuja história começa na infância, no seio de uma família ligada à música e que ao longo dos anos foi construindo a sua própria identidade artística. Canções como Tsunela Papai, Vula Vula Nkata, Muchado e Nkosikaze fazem parte de uma trajetória que nos permite conversar sobre música, família, relações humanas, identidade cultural e responsabilidade social. Mas uma questão que merece ser colocada: o que significa permanecer na música durante 50 anos num mundo em que os gostos mudam, as tendências passam e a indústria se transforma constantemente? Como se constrói uma carreira duradoura? Que dificuldades se esconderam por detrás dos aplausos? E que responsabilidade têm os artistas na preservação da história e da cultura de um país? Estas perguntas ganham ainda mais significado quando olhamos para o momento em que Aniano Tamel se prepara para viver. Na sexta-feira, 16 de outubro, o Centro Cultural Franco-Moçambicano em Maputo recebe Mtsovelo, um espetáculo que celebra os seus 50 anos de carreira artística e os seus 60 anos de vida, com a participação de artistas como Roberto Chitsonzo, Optis, Dama do Bling, Zico, Alvin Coça, Horácio Guiamba e a Ação Cultural Raízes. O espetáculo propõe um encontro entre diferentes gerações e expressões artísticas. Mtsovelo significa, neste contexto, legado, e talvez não exista palavra mais apropriada para um artista que chega a este marco, com uma história para contar e uma herança cultural para transmitir. Hoje, nos Sensações, não queremos falar apenas do espetáculo, queremos conhecer o homem, revisitar a carreira, compreender os desafios da música moçambicana e descobrir o significado desta celebração. Senhoras e senhores, Aniano Tamel, bom dia.
1: Bom dia, Helder Mendes, bom dia, Rádio Ouvintes. É uma alegria estar aqui. Eu, quando estou caminhando para o serviço, costumo acompanhar as tuas emissões, que são de muita audiência, de muita animação e com conteúdos muito fortes.
0: Exato. Muito obrigado. Aniano Tamel, o público conhece o artista, mas quem é o homem por detrás das canções, dos palcos e dos aplausos?
1: Bom, Aniano Tamel é aquela criança nascida a 6 de setembro de 1976, em Chibuto. Essa criança que nasce numa família de músicos, e por essa razão a sua inserção na música foi relativamente fácil. Eu costumo dizer que eu tive a sorte de encontrar guitarras elétricas em casa, ainda bebê. Não tive muito privilégio, digamos assim, de aprender com guitarra de três cordas, porque já roubava um pouco as guitarras do papai e tocava. E é nesse contexto que meu pai entende que deve introduzir os filhos na música. Ele criou muitas bandas quando trabalhou na África do Sul, quando estava no Chibuto, em Xai-Xai. Mas as bandas se desfazem muito facilmente, porque são jovens que depois vão à tropa, vão à África do Sul. Quando são meninas, vão aos lares. Então, ele disse: bom, eu vou ensinar aos meus filhos para que a arte fique. E nesse contexto que eu entro para a música. Agora, eu tive vários momentos. Um primeiro momento em que eu cantava canções compostas pelo meu pai. As primeiras gravações que tivemos exatamente aqui na Rádio Moçambique foram em 1978. E eram compostos pelo meu pai. Normalmente as canções, quando tocavam, diziam Eusébio também de Filhos.
0: Okay.
1: Mais tarde fiz um dueto com Borges num disco que editamos em 1984. Mas a família depois foi se desfazendo. Borges vai à África do Sul, uhum. O Zefania já estava em Cuba, o Gustavo vai à tropa, por aí fora. E quando venho a Maputo, decido gravar em 1987 a canção Vula Vula Nkata, que é a minha canção de estreia. Portanto, Aniano Tamel começa a ser conhecido efetivamente a partir dessa altura. em julho de 1987. Uhum. Então já tinha 11 anos de carreira quando iniciei a minha gravação a solo. Depois disso veio Tsunela Papai, veio África, veio o de Sussurro de Cima e outras que são parte do meu repertório. Eu quando vim, eu fui ouvindo.
0: Exato.
1: E é só uma parte do meu repertório incontornável. Alguém me perguntou, mas Aniano, se tu fizeres um show como este e não cantar Tsunela Papai, o que o público vai dizer? O público vai me bater, obviamente. Então, para esta celebração, nós, diferente daquilo que é comum fazer quando a gente faz anos, né? Normal é alugar um salão grande.
0: Exato.
1: Convidar 300, 500 pessoas, fazer buffets, chamar DJ. Eu achei que a forma de dar festa é eu próprio realizar um concerto, chamar meus amigos e oferecer isso ao público.
0: Exatamente.
1: E para este evento em Tsovelo, que significa colheita, ou época de colheita.
0: Mas antes do Tsovelo, vamos por partes, né?
1: Ok.
0: Crescer numa família ligada à música, sob a influência do seu pai, Zé Burad, para quem não sabe. Não foi exatamente uma escolha pessoal, foi um caminho.
1: E foi um caminho.
0: Que teve que seguir.
1: E foi um caminho. Eu acredito que se o meu pai fosse carpinteiro, se calhar teríamos aprendido essa arte.
0: Exato.
1: Se ele fosse ligado ao desporto, se calhar teríamos seguido essa linha, mas tínhamos tudo em casa para seguir música.
0: Exato.
1: Então, ele, na altura, ouvia muita música de fora e tocava aquelas canções. Muitas vezes pegava a guitarra, tocava as canções dele, ou às vezes canções da igreja.
0: Uhum.
1: Que ele tocava acompanhado de guitarra, e aquilo foi entrando.
0: Exato.
1: Então, a integração foi fácil, porque tínhamos condições favoráveis para a integração, para o canto e para as guitarras.
0: Bom, canções como Tsunela Papai continuam na memória do público. Qual é o segredo para uma música atravessar gerações e permanecer viva durante tantos anos? Eu sempre quis fazer essa pergunta ao mestre.
1: Bom, a minha filosofia na composição, primeiro é criar mensagens que não se percam com o tempo.
0: Uhum.
1: Yeah, são mensagens atemporais.
0: Uhum.
1: Pode haver um outro contexto pequenino que na canção fica ultrapassado, mas o sentido geral da música permanece. O exemplo que dou de tempo é Vula Blancata, por exemplo.
0: Uhum.
1: Ali é a história de um homem que vai trabalhar nas minas da África do Sul e depois fazia cartas que depois não tinha resposta. Hoje a pessoa ia perguntar se ainda tem sentido fazer cartas, porque há telefone onde a gente comunica.
0: Uhum.
1: Portanto, mas o contexto está lá, de uma situação em que há uma correspondência, portanto, há uma emissão e não há correspondência. Canções como Tsunela Papai é uma homenagem e agradecimento aos meus pais, ao meu pai, Eusébio Joane Tamel, o Zé Buran, e a minha mãe, Rosalina, que são citados na canção.
0: Uhum.
1: Gravei essa música em 1988. E hoje, pessoas que nasceram depois de
0: 30. Ah, nego de 90.
1: Sim. Continuam a aprender essa canção. Até crianças de 10 anos cantam essa canção.
0: Eu tinha 2 anos quando fez essa música.
1: Então, o meu segredo principal é compor canções que não se perdem com o tempo. A mensagem, para mim, tem que prevalecer. E procuro também melodias que falam por si. Uma melodia que a pessoa, ainda que não entenda o que estou a falar, pode assobiar sozinho, quer dizer, andar pela rua assobiar minhas canções. Mesmo as guitarras, se ouvir a guitarra solo de Tsunela Papai.
0: Vamos lá ver um bocadinho.

0: Eu vou aos concertos do Aniano e vejo os mais velhos, mais novos, todos a vibrarem. Isso é, não acontece com todos.
1: Aquilo que eu dizia há bocado tem a ver também com as melodias que nós criamos. Eu dizia que mesmo viola solo, quando a pessoa já assobiar na rua, só porque. Acho que é por causa da simplicidade.
0: Exatamente.
1: As coisas mais simples ficam com maior facilidade.
0: Ok. O músico deve limitar-se a entreter ou tem também a responsabilidade de educar, denunciar problemas sociais e contribuir para a transformação das mentalidades?
1: Não, o músico acho que é um principal educador e crítico para a sociedade. E aquilo que identifica as nações normalmente é a cultura. E a música faz parte disso. O músico observa, capta, compõe e lança. E lança, sobretudo, aquilo que são os problemas da sociedade. O músico tem que se identificar na sociedade em que está e ser um elemento educador através das canções. Exato. Eu costumo dizer que eu me considero um músico de educação social, porque as minhas canções criticam muitas vezes as situações que acontecem no lar.
0: Exato.
1: Mas há sempre uma perspectiva de solução. Quer dizer, não é só o problema, mas qual a solução que encontramos.
0: Exato. Foi vencedor do Ngoma Moçambique. Que importância teve o Ngoma na consolidação da sua carreira? Na atual era digital, os concursos musicais continuam a ser importantes para revelar talentos?
1: Bom, os concursos são necessários, mas não são tudo. Quer dizer, a vida não é só feita de prêmios. Há muitos artistas que nunca ganharam prêmios, mas que têm canções de muita relevância e aceitação. Agora, os prêmios agregam a nossa autoconfiança de que estamos a caminhar bem.
0: Exato.
1: Para mim, em relação a Angoma, não é só em relação aos prêmios, mas eu fui um dos primeiros músicos a concorrer no Angoma. Quando lanço o Vula Vula Ngada em 1987, é o ano em que o Angoma estava a começar. E foi um privilégio muito grande estar ali a concorrer com músicos como Alexandre Langa, Xadrek Mukavele, Chico Antônio, já naquela época. Foi uma alegria muito grande. Eu percebi que a minha música foi selecionada pelo júri. Na altura, a equipa de produção do Ngoma era Mérico Xavier, era Elio Sarmento e Zidane Fakirá. Eram eles que faziam a seleção. Então, a minha canção.
0: Falar de grandes nomes. Todos eles grandes nomes.
1: Eu ainda a começar na primeira canção, a solo, já posso concorrer com. Portanto, esse é um marco muito grande para mim. E foi com essa canção, Vula Vula Ngada, que depois rodou muito nos canais de rádio. Havia um programa chamado O Quadrante da Mulher. Na altura, Glória Meana. Rodou muito ali. Na altura também nos programas do locutor Jonas Chachoaio.
0: Emissor provincial Maputo Gás, na altura. Sim.
1: Ele tinha debate muito profundo sobre a vida social. E esta canção Vula Vula Ngada foi debatida muitas vezes. Foi trazida em muitos debates por causa do seu conteúdo forte. Portanto, é um pouco isto.
0: Da rádio, dos discos, às plataformas digitais, a indústria musical mudou profundamente. As novas tecnologias facilitaram a vida dos músicos moçambicanos ou trouxeram novos desafios?
1: Novos desafios. Mas eu estou atento a estes desafios.
0: Já percebemos.
1: Estou atento a estes desafios. Eu quando entro no mercado musical, a cada momento eu quero perceber o que é que há de novo.
0: Exato.
1: Porque é que os jovens aparecem mais, são mais visíveis do que o pessoal da minha geração? Eu percebi que enquanto no meu tempo, por exemplo, era regra, os jornalistas andavam atrás de notícias. Nós agora temos que dar a eles, olha, eu tenho uma novidade. uma vez fui a uma televisão, num programa da manhã, e chego lá, acho que havia mais de 15 jovens à espera de uma oportunidade para entrar, porque queriam dançar, outros queriam cantar. Então eu cheguei, abri umas portas, passei, mas eu percebi a persistência dos jovens de andar atrás das coisas. E por causa por falar em tecnologias, devo dizer orgulhosamente que eu fui o primeiro músico moçambicano a editar álbum por flash. Porque eu percebi que o CD, aos poucos, estava a começar a perder mercado. As diretoras modernas que aparecem agora já não têm espaço para CD.
0: Exato.
1: E mesmo o flash daqui a pouco vai desaparecer.
0: Exatamente.
1: Começa a tocar mais Bluetooth. E as músicas também. já são vendidas em plataformas digitais, o Spotify e outros por aí. E eu estou lá nessas plataformas.
0: Já está lá?
1: Estou lá.
0: Esse aqui é o diferencial. Muitos artistas mais velhos reclamam, mas o Anian está sempre a inovar. Isto é um grande diferencial, não?
1: É porque eu me junto a jovens.
0: Eu, para aprender. Ainda hoje eu comentava a vir trabalhar, comentava. O cotaniano continua a permanecer atual, mais atual que alguns jovens até.
1: É porque eu me junto a jovens para aprender. Eu aprendo muito de jovens. Eles também aprendem algumas coisas de mim, mas a dinâmica em que o mundo está agora, temos que escolar os jovens para perceber porque eles andam a uma grande velocidade.
0: Exatamente. Eu aqui tenho uma enormes perguntas, mas o tempo não me permite fazer muito. Tendo desenvolvido iniciativas de recuperação da obra do seu pai, Zé Burano, como avalia a preservação da memória musical moçambicana? O que precisa ser feito para evitar que as obras importantes desapareçam?
1: Eu acho que essa deve ser a tarefa do Estado moçambicano. Porque quando falamos de Eusébio João também, estamos a falar de obras que ele gravou em 1953, por aí, 54, na África do Sul. E que marcam o início, ele e outros daquela época, marcaram o início daquilo que é o movimento da música ligeira moçambicana.
0: Uhum.
1: Mais tarde gravaram aqui mesmo na Rádio Clube de Moçambique, na altura. Essas canções são património nacional. As mensagens que eles cantavam, a forma como atacavam o colonialismo português naquela altura, são canções que deviam ser preservadas em arquivos próprios e também chamasse vozes mais novas a reinterpretarem essas obras para não desaparecerem. Agora, eu tenho o privilégio de ser filho de um músico, eu me preocupo com isso, mas há muitos músicos que não têm filhos de músicos.
0: Exato.
1: Então quem vai fazer isso? Tem que haver um programa a nível da governação, na área da preservação cultural, de ver como é que se recuperam essas coisas.
0: Exatamente. Muito cedo chegou ao auge da música moçambicana com grandes nomes. Como é que era a sensação? Ser muito jovem, mas já ser um nome principal da música moçambicana. Anyano também. Nunca lhe disseram isso antes. Então, Anyano também é. Mas eras muito jovem na altura, muito jovem.
1: Eu acho que o primeiro impacto de ser músico é ouvir a tua voz nas ondas de rádio.
0: Exato.
1: Tu a caminhares a um rádio, chico, na altura de tocar numa casa ao lado e ouvir a tua voz. Isso foi o primeiro impacto.
0: Exato.
1: Antes da gente se avaliar se é grande ou não é grande.
0: Exato.
1: E nem me considero grande. O que me orgulha é saber que tenho mensagens que as pessoas ouvem com amor.
0: Exato.
1: Ouvem com carinho e discutem os meus temas.
0: Exato.
1: Isso para mim é mais importante. Eu costumo dizer que não, o Anyano Tamel não é necessariamente um músico muito famoso. Eu não sou tão famoso assim, mas tenho fãs muito fiéis.
0: Exatamente.
1: Por isso, os meus conceitos nunca decepcionam. Tem um conceito, as pessoas acompanham ali.
0: Sem tanto, dúvida.
1: São fãs que sabem o que procuram, o que me agrada a mim é exatamente isto.
0: Escolheu o título de Sovelo, associado à ideia de legado. Por que razão este conceito é tão importante neste momento da sua vida e da sua carreira?
1: Não, porque é uma celebração dupla, né? Primeiro, atingi 60 anos de idade, é uma grande dádiva de Deus, eu devo agradecer todos os dias.
0: Exato.
1: E atingi 60 anos ainda com jovialidade, significa que tenho uma família também que cuida de mim.
0: Exato.
1: Eu podia ter essa idade de aparentar ser muito mais velho, mas as pessoas têm dito que eu aparento menos idade do que aquela que eu tenho. Isso significa que há quem cuida de mim, a
0: Exato.
1: Minha mulher, os meus filhos e a demais família que está próxima de mim. Agora, em relação aos 50 anos, eu penso que o povo que me acompanha também me encoraja muito. Se eu cantasse e as minhas canções não tivessem eco no povo, se calhar teria desistido.
0: Uhum.
1: Poder ficar em casa a tocar, como dizia o vosso colega falecido, Zacarias Mauai, ele dizia, amova o do meu garagem ao ter que mango. Ou seja, o carro que só se liga o motor dentro da garagem e não sai.
0: Não sai.
1: Não ganha distância.
0: Não ganha distância.
1: Então, a minha carreira é alicerçada pelo povo que me acompanha, e acho que vale a pena então continuar, porque vale. Depois me exigem.
0: Sim, sim.
1: É, eu, no ano passado, quando fiz o concerto do Mel, a pessoa disse: não, deves fazer mais um daqui a dois, três meses. Eu disse: bom, vamos esperar um ano, mas por que não fazes?
0: Então, eu sinto que regularmente.
1: Então eu sinto que as pessoas gostam e querem.
0: Sem dúvida. O espetáculo reúne artistas de diferentes gerações: Roberto Jones, Otis, Dama do Blink, Zico, Alvin Costa, Horácio Guiamba e a Sessão Cultural Raízes. O que esteve por detrás da escolha e o que pretende transmitir com este encontro artístico?
1: Eu quis fazer uma, eu e minha produção quisemos fazer uma miscelânea, chamar artistas que fazem as canções ou fazem arte de forma muito diversa. A maneira como eu componho não é como componho o Watch, é a forma como componho o Watch não é como componho o Dema do Bling, é a forma como componho o Dema do Bling não é como componho o Roberto Stones por aí fora. Então, o que eu quis também fazer é um equilíbrio, porque o Roberto Stones conhece-me já desde os anos 76, quando eu comecei a cantar. Ele ia nos assistir a ensaiar-me no pavilhão do ferroviário de Gaza, em Xaxai. Muito antes de iniciarmos as gravações, ele já nos via ensaiar com meu pai. Então, ele é parte dessa história, porque ele conhece-me desde criança. Mas é mais velho, porque ele brincava mais com os meus irmãos mais velhos. E achei que era uma figura incontornável de estar neste concerto. O outro mais velho é o Otis. O Otis, eu conheço ele desde os anos 80, eu ainda vi em Xaxai, e já ouvi as músicas dele através das gravações que fez com o grupo R.M. na altura.
0: Exato.
1: Então, eu estou no meio. Então, depois chamei os mais novos. Chamei o Zico e chamei a Dama do Blink, e também fazem música de forma muito diferente. Portanto,
0: exato.
1: Cada um de nós é diferente.
0: Exato.
1: E quisemos também chamar outras expressões artísticas, como o caso do Alvin Costa, que declama muito bem em Xangana, tem mensagem muito forte em Xangana. E chamamos também o Horácio Guiamba, que é homem de teatro, mas é um comunicador.
0: Exato.
1: Então ele é parte das pessoas que vão contar a história do Aniano também.
0: Vamos ter uma grande celebração, não? Uma grande celebração.
1: E aqueles que assistem os meus concertos já há muito tempo sabem que a Aniano nunca tem baralho. Eu canto e danço sozinho. Desta vez trouxe a Sessão Raízes, que é para dar algum cheirinho de dança mais profissional do que aquela que eu faço.
0: Exatamente. Muito bom. Então, sexta-feira, Centro Cultural Franco-Moçambicano, o que é que podemos esperar? Grande sucesso da sua carreira, histórias por detrás das canções e momentos especiais com os convidados.
1: Sim, neste concerto vamos contar a história de meus 50 anos de carreira. O show tem 2 horas e meia, era preciso ficar não sei quantas horas a contar, mas temos que tentar resumir neste período aqui. Então, vamos contar toda a história da minha vida, a história da minha carreira. E emprestar esta alegria ao povo através das canções que eu vou cantar e o povo vai cantar. Muitas das canções que eu vou cantar o povo conhece, são aquelas canções que o povo exige. Mas há outras canções que estão nos meus discos que nunca cantei nos shows, mas vou cantar desta vez.
0: Ok. Sim. Ok, muito bem. Mesmo para fechar, depois de 50 anos dedicados à música, como gostaria que Moçambique se lembrasse de Aniano Tamel e que sonho ainda falta realizar?
1: A coisa que acho que seria importante para mim é ser reconhecido como aquele que contribuiu através das suas mensagens para a boa educação social, para o crescimento positivo da nossa sociedade. Não conheço nenhuma canção minha que ofende, que insulta. As minhas canções atacam problemas, mas depois procuram soluções. Então, eu queria ser visto dessa maneira, como uma pessoa que procurou, através da canção, contribuir para o bem-estar da sociedade moçambicana. Sonhos, é quando era cantar. Hoje, o mercado mostra que trabalhar com álbuns muito grandes é muito difícil fazer a gestão. Gravar um álbum de 12, 13 temas. Mas é possível gravar 1, 2 temas para promover, depois, como fazíamos nos tempos da Rádio Moçambique, em que fazíamos quase uma fila para gravar, e eram 1 ou 2 músicas por ano, e são essas que prevalecem até hoje.
0: Exatamente. Como eu chamo de mestre, obrigado pela presença. É um enorme prazer conversar com você.
1: Eu quero fazer um apelo ao público: chegarem cedo, porque o concerto vai começar 20 horas, não 21, 20 horas.
0: 20 horas.
1: Yeah.
0: Exatamente.
1: Então chega em 19, eu também vou chegar muito cedo, estaremos lá a conversar, a tomar um café à espera da hora do início, mas 20 horas vai começar. Se atrasar 2, 3 minutos, vai perder muita coisa que nós preparamos de bonito para o início do show.
0: O agente da banda Kakana acaba de mandar uma mensagem para mim, diz assim: bom dia, cota jovem aniano, parabéns pelos 50 anos de carreira. As suas músicas são de uma profundidade extraordinária, verdadeiras obras que atravessam gerações. Parei no Franco e acabo de comprar os meus bilhetes. Não podia faltar esta celebração. Até amanhã, um forte abraço e bem-aja.
1: Muito obrigado, abraço forte.
0: Obrigado. Então, até amanhã. Até amanhã. Para este grande momento de Sovelo.
1: Até amanhã.
0: Eu aconselho todos, amanhã, para quem gosta de boa música, isto vai ser uma celebração. Isso aqui vai ser um mamba.
1: Sim.
0: Onde
1: sim.
0: Está Alvin Cosa? Andando também, e este conjunto de artistas, isso vai ser um mamba. Uma mamba. Celebração. Amanhã, Centro Cultural Franco-Moçambicano, chegar cedo, que pontualmente. 20 horas
1: para começar o show.
0: O show está arrancado.
1: É bom chegar às 19, fica ali.
0: Sim, sim,
1: vamos ali. Ficar a conversar, temos que gerar ali no pátio, vamos conversar todos ali.
0: Exato.
1: Yeah.
0: Muito obrigado.
1: Obrigado.
0: Até amanhã.

0: 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Bom dia, são já 10 horas em Moçambique.
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Let's go! Bom dia! Bom dia! Bom dia! Good morning! Hujide! Dishile! Dichite! Mamuka! Salama! Salam aleikum! Malaikum salam! Mulibwanje! Magumi! Macherwa! Bom dia! Molwene! Siambonani! Assas! Buongiorno! Buenos dias! Olá, olá! Olá, meus amados! Meus queridos ouvintes, meus vibradores, já chegamos para mais uma edição do nosso programa Vibra Cidade. A querida Máxima Gisela em Apulo já cá está, já cheguei para juntos acamaradarmos radiofonicamente. Ontem, quando me despedi, disse que cá estaria às 10, pontualmente, se Deus quisesse, pelos vistos, ele quis, daí que eu já cá estou. E juntos vamos celebrar a vida, vamos nos apoiar, vamos nos fortalecer, vamos nos amar, vamos nos cuidar, vamos nos aconselhar, vamos nos dar as mãos, vamos nos ensinar a perdoar, nos ensinar a bem viver, para que a cada dia nos tornemos em melhores pessoas. Neste programa tentamos de tudo fazer para garantir que estejamos bem, com a saúde em alta, com as emoções e vibrações também no ponto, por forma que possamos continuar a correr atrás dos nossos sonhos, nossos planos, com todo afinco, toda força, determinação, confiança e fé. De vitória e de sucesso, para que quando chegar o fim do dia dizermos: o dia valeu a pena. Ainda que não tenha valido, pelo menos alguma paz estará no coração e vai nos dar força para descansar, renovar, recarregar as baterias ou energias para mais um dia. Quiçá nesse será possível vencer. Mas nunca desanimamos, nunca desistimos e nunca ninguém nos deverá parar, nem fazer desistir ou chorar. Muita força para cada um de nós, juntos que estamos para mais uma camaradagem. 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A esta altura, o relógio já marca 6 minutos depois do primeiro bom dia deste programa de quinta-feira, 15 de outubro do ano 2026. Um dia muito especial para mim, para a minha vida, para a minha família, porque um dos seus membros, um dos membros da família em Apulo, veio ao mundo. Chama-se ela Mai Juli Machado em Apulo. É o seu aniversário hoje, bebê. Parabéns. Beijinho no coração de todos vocês. Cá estamos. Bem-vindos. Avisem a malta. Vem comigo.

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10 horas e 27 minutos, cá estamos, meus amores ouvintes. Obrigada por terem enviado as suas mensagens e a sua participação. Já é efetivo aqui, também como é assinatura de ponto, né? Assinaram aqui o livro de pontos, estão todos presentes. Os que não estão, estão na escuta, mas não há necessidade de assinar. Mas para nós o mais importante é que estejam aí bem ligados e reconfortados. De reconfortante. Sim, claro que sim. Muito bom. Malozinho diz feliz dia, Gisela. Para ti também, Maló. Bom trabalho e beijos para a sua irmã que hoje celebra o seu aniversário. Para si, minha Lei 14, um beijo. Muito obrigada, Malozinho, pela tua mensagem. Canimambo, canimambo. Um brinde à vida e que nunca nos falta a esperança de dias melhores. Bom dia, Giselinda e Lávia, assim como todos os que querem o bem da vida. Dia de trabalho abençoado. Beijinhos e abraços de José Oana. José Oana, olha, diz-me uma coisa. Temos aqui o ouvinte Rafique. Ele ouviu o seu nome ontem e disse: uau, será o José Oana o meu amigo de infância, aquele amigo com quem eu cresci e trabalhei ao longo da vida? Será? Será que o Cota José Oana conhece um senhor de nome Rafique? Se sim, por favor, confirma-me. Parece que ontem não terá ouvido o feedback, tanto que não nos escreveu. Mas, então, confirma-nos se realmente conhece o senhor Rafique ou Cota José Oana, está bem? Obrigada pela audiência e pelas mensagens que têm tido a paciência de nos enviar todos os dias. É sinal de muito carinho e também de amor ao programa. Muito obrigada. Obrigada mesmo. Mais mensagens. Aliás, tu também querendo, podes mandar a tua agora. O número é 84, melhor, para mensagens é 87. 84 é para chamadas. Então, o número para mensagens no WhatsApp ou não é 87009790. Repito, 87009790. O André Pequenino também está aqui. Diz: Senhor, me prepare para o que estou orando. Amém, que assim seja. Ele possa ouvir as tuas preces, André Pequenino, e possa conceder aquilo que para ele for lícito também para ti, tá bom? Bom dia, que as coisas boas se multipliquem e o dia seja lindo e abençoado. Amém. Muito obrigada, André Pequenino, pelo teu carinho. Obrigada. Zefanias Novela diz: bom dia, mana Gisela Wanga, como tu estás? Eu estou bem, graças a Deus. É com muito entusiasmo que saúdo a ti e a todos os ouvintes na bendita paz do Senhor. Venho através desta para marcar a presença e dizer que sempre quando amanhece não vejo a hora de dar 10 horas para ouvir a voz tão reconfortante da minha locutora number one de todos os tempos. Peço ouvir a música do At Blaze, Outra Armadilha. Na escuta, Zefanias Novela. Muito obrigada, Zefanias Wanga, como ele diz, Gisela Wanga. Bom dia, Managi. Olá, Idalina. Eu estou bem, sei que estás também ótima, com certeza, e reconfortante. Dia de sexta, Júnior. Quintou. A Kembi está a pedir a música da Carolina, Tema Feia. E a música vai para todas as mulheres do mundo. Ok. Mana Gisela, o Killian quer ouvir a música da Idai, da Shakira e Barney. Boy, anotei o pedido e vou poder tocar ao longo do programa. Obrigada e beijinhos, meus pequeninos, Kembi, Killian e Daline, Eloy, família toda. Um beijo. Quintou, Managi, bom dia, minha linda. Bom dia, auditório. Bom dia, vibradores e vibradorinhos. Ótima quinta-feira para nós. Gente, não se esqueçam da água. Managi, Zé Linda, bom trabalho. Até já. Muito obrigada. Minha querida Teonilde, sempre presente, participativa. Canimambo, canimambo. Ó, Jesus. Diz: está um dia lindo na companhia de uma locutora maravilhosa, dona de uma voz exuberante, com uma locução reconfortante. É, pesou no reconfortante. Ah, lá, lá. Não aceito me desconectar nem por um instante. Outubro é mesmo interessante. Feliz aniversário, irmã da locutora da minha vida inteirinha. Mai Julie, obrigada. Agradeço imenso pelos votos endereçados à minha querida irmã, querida e amada irmã. Bom dia, família de vibradores da cidade 97.9. A família em apulo. Não percebi aqui, Cota Chitsonzo. A família em apulo, o que é que fez? Deixa eu colocar play neste vídeo aqui. O que é que diz? Ah,
Ok, já entendi.

0: Ai, Julie! Muito bom, muito obrigada, meu cota Chitonzo! Não só Chitonzo, mas todos os meus amados ouvintes que todos estão a parar hoje também para celebrar comigo, conosco, com a família em Apulo, o aniversário da Mai Julie! Aquela que sempre disse que eu sou figura pública, e é mesmo. Muito bom! Agradecemos imenso, Cota Chitonzo. Agradecemos, agradecemos. Olha, mais mensagens temos aqui, deixa-me só fazer referência a esta da Isaura. Olá, Managi, já acordei, tomei banho, já estou no trabalho, na sua companhia reconfortante. Continuação de bom trabalho e que tenhas um bom dia. Beijinhos à princesa Laísha. São votos da mana Isa e Isaura. Oba, um beijinho para a Laísha. Realmente, ela anda sumida. Onde é que anda? A princesa Laísha, mana Paula. Ah, onde é que anda a princesa Laísha? Um beijinho para ela. Ah, minha querida Viviana. Está aqui também. Viviana, olá. Ei, mas estes áudios estão muito baixos, não dá para ouvir.
1: Cidade, bom dia a todos os ouvintes. Nós vamos beber muita água, está quente mesmo. Até domingo. Esse calor vai ultimar um pouco no domingo. O resto está tudo bem, Viviana de Intagados. Eu estou bem, louva a Deus, mana Gisela, louva a Deus na tua casa, dentro da tua família. Deus coloca a mão no teu trabalho, Deus coloca a mão. Deus continua a te usar, seja uma professora que educa nos entender, nos aprender. Deus coloca a mão no teu trabalho.
0: Amém.
1: Sucesso na vida. Deus te usa para sempre. Ana Gisela, te amo muito. Minha querida, bebe muita água. Aquecer muito. Esses dias vai aquecer antes de dormir.
0: Oh, como ela é fofa, cuidar de mim. Bebe água, bebe muita água.
1: E bom trabalho, Ana Gisela.
0: Obrigada.
1: Te amo muito, Ana Gisela.
0: Obrigada, Vivi.
1: Um abraço da tua família.
0: Amém, amém.
1: Estou na escuta, Ana Gisela. Estou na escuta. Antes de chegar a hora.
0: Obrigada.
1: Hora de luxo, nossa professora. Bom dia.
0: Bom dia, Viviana. Obrigada, minha princesa. Obrigada. Que Deus abençoe muito, muito, muito os teus dias, a tua vida. Tá bem? Obrigada, Vivi. Atenção aos áudios. 30 segundos. 30 segundos apenas, por favor.
2: Bom dia, bom dia, bom dia, Gisela. Bom dia, Rosidade. Aqui António Rogério, Mula Parque 23.
0: Olá, António.
2: Uma escuta, Mana Gisela. Uma escuta. Estou aqui no Chidenguele, Chidenguelinho. Estou aqui em casa, Chidenguele, Macaque.
0: Casa em Moane.
2: Aqui na praia de Nambavale. Estou na escuta via internet. António Rogério, Mula Parque 23. Mas agora estou aqui em casa, Chidenguele. Estou aqui a comer um pau, um tono, um tono.
0: Anitidzivi.
2: E matamba. Emo magagi. Agora lhe dia um tono.
0: Emo, anitidzivi.
3: Bom dia, Rádio Cidade. Bom dia, Mana Gisele. Bom dia, mais uma vez, António Rogério. Quero saber, Mano Nhapole, ainda você não mudou o apelido, você ainda existe para a família Nhapole, você ainda não mudou o apelido, ainda está na família Nhapole mesmo. Quero saber.
0: Essas maneiras de me perguntar se eu sou solteira ou não. Ele quer saber se eu sou solteira ou não. Entrou de forma indireta. Mas você ainda em Apulo. Você mudou apelido. Mas eu vou mudar como se eu sonho Apulo. Eu sonho Apulo forever. Para sempre. Mesmo no céu, lá no paraíso, em Apulo. Não mudo nada. Não mudei. Não vou mudar. Vou assim pro caixão. Hã? Lá no paraíso também, quando chegar, vão dizer: Nhapulo, a casa dos Nhapulo é aqui. Fica aqui. Encontrar meus avós, bisavós, tetrararavós. Meus tios, todos em apulo até ali. Ah, não, não vou mudar, não se preocupe. Não vou. My God! Ok. Capitão Nascimento diz: olá, Gi, tudo bem cá? Tudo na companhia da rádio, muito bom. Vim somente para saudar a todos os ouvintes desta rádio cidade e amigos da zona da Matola 700. Peço a música do Roberto Tonzo com o tema Donza. Tá bem, vou tocar Donza. Vitorino Papela diz parabéns para sua irmã pelos anos que ela faz hoje. Não me esqueço de endereçar as tradicionais cordiais saudações a si, equipa e auditório. Ótima quinta-feira, Chelsea Gisela. A terminar mesmo, ok? Vitorino Papela da Matola, sempre ligado, presente, participativo e ativo também. Reconforta-me bastante saber que não estou sozinha. Obrigada.
4: Muito obrigado, Giselinha, minha filha, minha estimada voz doce. O Rafik Ibrahim, realmente crescemos juntos no bar.
0: A ver, é o próprio José Ana.
4: Jogamos junto o futebol no Clube Atleta Momentâneo. Sediado no bar de Mercadinho. Consideramos irmãos mesmo.
0: Que bom.
4: Obrigado.
0: Que bom saber. Ele preocupou-se tanto ontem em saber se esse José ou Ana, ele ficou. Ele ficou tão preocupado ontem em querer saber se esse José ou Ana de que fazes referência aí, Managi, é mesmo o meu brada. Dá muito tempo, de 1900. É ele. É ele mesmo. Que bom que é, Cota. Caso ele mande mensagem, eu vou partilhar o contacto. Não sei se ainda tem contacto. Querendo, digam-me, eu partilho o contacto um do outro para que possam conversar, possam ter este reencontro. Este reencontro de reconfortante. Um reencontro reconfortante. Não, até reencontro só a melhor assim mesmo, reencontro. Mas reconfortante não. Reconfortante. Alala! Matinho e o Rafik, especiais cumprimentos. São votos do Chip Longo. Vic, é o Vitorino Papela. Manda abraços aos ilustres, abraço de muito respeito aos ilustres Matinha e o Rafik, especiais cumprimentos do Vitorino Papela. Obrigada, muito obrigada, meu Cota, canimambo. Managi, ele quer te colocar anel no dedo. Ok, lá. Winnie, diz Gisela em apulo, bom dia. Bom dia, espero que estejas bem. Desejo um happy birthday à tua irmã. Já descobri, já não saio daqui. Senti a falta de ouvir a tua voz. Há muito tempo que não a ouço. Winnie, pois é. Já me encontraste, né? Pronto. Só agora, 3 anos depois. Quase 26. Mas nunca é tarde, já está. Cá estamos, bebê. Bom dia, Gisela, Aninha. Tudo bem? Eu estou bem. Vibra a cidade, vibra toda a minha casa. Uba! Peço ouvir a música Zafeu Aguira Mamani. Qual é esta música? Deus em primeiro lugar. Bom dia, Gisela. Bem ligado de Inglavela. Feliz aniversário para a tua irmã. Obrigada. Bom trabalho para ti e sempre, José Rui Banza. Ela está muito feliz ao receber estes votos todos que vocês estão a mandar. Obrigada. É muito amor, é muito carinho. Much love. Ele diz merci beaucoup. Bom dia, Mana Gisela, com Z, né? Sim, com certeza. Com Z, não com S. Muitos escrevem o meu nome com S. G-I-S. Não, G-I-Z-E-L-A. Obrigada. Desejo-lhe um ótimo job, Mana. Sua voz é mesmo reconfortante, motivadora e muito mais. Obrigada. Peça uma nova música do Miss Arsene, por favor. Nunca tocas quando peço. Eusébio, é bom isso aí. Tá bom, vou tocar hoje, não falha. Bom dia, tia Gisela, tudo bem? Posso ouvir a música do Hernan Ela. Ela, aqui Tárcio, bom dia, obrigada Tárcio. Bom dia, mana linda, e a todos os ouvintes aqui, Felipe da CMC, do bairro CMC, assim é que é. Mando cumprimentos para Batista Ndimande, Aventina e Tony também. Obrigada. A Ana começou muitas mensagens. Tchê. Bom dia, mana G, como estás? Como estás? Eu estou ligada a partir do bairro Benfica, peça música do Anderson Mário. Qual título, bebê? Diz para mim. Boa tarde, mana, tudo bem? Peço Hortêncio Langa com título Lirando. Anotei o pedido. A rubrica Vibramos vai ser mesmo bom hoje. Hein? Vai ser mesmo boa rubrica. Mana G, espero que estejas a passar bem esta quinta, apesar do calor intenso. Peço a música da Samatus, da Canzingo. Aqui é a Vânia Naftal, Desimpeto. Obrigada, Vânia. Obrigada, bebê. Mana G, peço que parabenizes os meus dois irmãos, o Bongani e o Espião. Aqui é o Litsako. Litsako, peço que me recordes de o fazer na hora 13. Voltas a mandar mensagem, está bem? Senão eu me esqueço até lá. São muitas mensagens. Ou até o texto se perde. Bom dia, mana linda. Carrega até as 14. Árcia, de 700. Obrigada, Árcia. Começa o dia com o pé direito e o coração leve. Mana G, gostaria só de retificar uma coisa. Onde sempre tens repetido quando dizes salam aleikum, maleikum salam. O certo é assalamu aleikum. Ah, assalamu aleikum. Assalamu aleikum, aleikum salam. Assalamu aleikum. Ah! Com a resposta disto é o aleikum salam. Ah, o aleikum. Obrigada. Obrigada por me retificar. Eu ficava aqui a pensar toda a vida que está tão correta. A mais correta das mulheres. Oh, meu Deus. Obrigada. Alá, desculpa, não sabia. Tu sabes que eu não sabia. Então me perguntam, então me dizem. Assalamu alaikum. Eu respondo, alaikum salam. O alaikum salam. Ah, Massambi, valeu. Muito obrigada. Assalamu alaikum. Ilave, vamos lá, vamos fazer um exercício. Eu te digo salam alaikum, você me responde. Não, eu devo responder para eu praticar. Diz lá. Diz lá, assalamu alaikum. Não estou a ouvir, Ilave. O alaikum salam.
5: É assim mesmo.
0: Tá bem, de novo, mais uma vez.
5: Assalamu
0: alaikum. O alaikum salam. Ai, pronto, já está. Já está. O alaikum salam. Muito bom. Muito bom. Feliz aniversário para o filho que a minha filha escolheu, Timóteo Sambo, aqui. Votos de muitas felicidades, que não deixe de ser esse meu filho, marido, pai atencioso, e que Deus lhe conceda sabedoria, proteção e bênçãos infinitas. Parabéns. Esta dedicatória da mãe Esperança Ventura. Uau! Minha querida mamã Esperança! Olha, eu vou pedir para que mande esta mensagem novamente às 13, por favor, porque é a hora em que nós saudamos os aniversariantes do dia. Porque senão ela se perde aqui. São muitas mensagens que ao longo do programa vão nos chegando. Mamã Esperança Ventura, folga em saber que está bem, que inclusive está ligada à rádio. Vou pedir para que às 13 voltem a mandar esta mensagem, por favor. Bom dia, mana, como estás de saúde? Passei para marcar a minha presença, sempre na escuta, a partir do meu local de trabalho. Carrega, mana, que Horácio Machuabo, 100%. Calor e está a bater, mana. Tchau, bom trabalho. Obrigada. Louco, do Anderson Mário. Está certo. Anotei o teu pedido. Let's go, são muitas mensagens. Ok, vamos terminar já.
4: Que bom termos esse reencontro, pá. É bem-vindo. Realmente já há muito tempo que queria conversar com ele, mas não tinham como contactá-lo.
0: Uau.
4: Então eu mando os dois números para si e para ele. Tenho esse que é do WhatsApp e tenho 85227777 608.
0: Ok, tá bem. Acabou dizendo aqui, tá bem. Eu vou anotar, tá bem?
6: Olá, mana Gisela, olá a todos os ouvintes. Olá,
0: olá.
6: Da cidade.
0: Cote.
6: Em especial aos vibradores sem pilhas. Como estão? Eu estou ótimo. Apesar do calor, vamos hidratar.
0: Yeah.
6: Mana G, bom trabalho. Vamos até as 14. Um abraço, beijinhos do Rosário Cote. Tchau.
0: Tchauzinho, Cote. Muito obrigada. Vamos dar uma breve pausa às mensagens agora. Vamos chamar novamente a música. Tânia Macoletana, minha Tânia X, minha Machop. Obrigada pela mensagem. Está bem, minha querida. São vários outros ouvintes que chegaram tarde. Continuam a mandar-nos mensagens aqui. Muito obrigado, obrigado, obrigada. Capitão Nascimento, Anifa Daúde Fumo, Malor Rafael, Tânia, Olho Jesus, vários outros, Idalina e vários outros. Muito obrigada, Lígia, Lígia Bambo, Canimambo, obrigada. Atenção, eu volto logo a seguir com a rubrica Tu Sabias Que, sendo hoje quinta-feira. Não vamos falar com o Izdine Fakirá, porque é quinta não, mas na quinta próxima sim, estaremos já com ele a conversa para conhecermos mais um convidado para com eles, para conosco celebrar o Easy Jazz, 30 anos do Easy Jazz. Esta é a quinta não, tá bem? É a quinta em que não há evento, mas na próxima quinta sim, estaremos com ele a conversar e a saber quem estará a animar o Nómada nessa próxima quinta-feira. Hoje teremos sim, hoje estaremos sim com, como é habitual às quintas, enquanto decorre um goma, vamos conversar com o mais votado da semana. Sim, o mais votado da semana estará hoje comigo a conversar, não é? Para nos contar como é que está a ser a participar deste que é o maior evento ou parada musical do país, um Goma Moçambique 2026. Daqui a pouco teremos também a rubrica Tu Sabes Que, vamos desvendar algumas curiosidades boas. Vamos igualmente falar sobre um tema muito importante hoje. Atenção, atenção! Avisem as mulheres, os homens, que hoje teremos uma conversa extremamente tocante, profunda, forte, que muito se vive na sociedade. Há quem vive, há quem vê, há quem acompanha, há quem aconselha, hein? E tende a se tornar, ou tende-se a normalizar este assunto aqui. Por que razão algumas mulheres aceitam ser o segredo de um homem que nunca as assume publicamente? Serem amantes, depois serem ou segundas esposas, ou terceiras esposas, ou quarta, ou quinta. A coisa não está boa. I'm too much bom, Joel. I love you. I'm too much bom, mana. Décima esposa, mana. Epa, dizem que homens são poucos, mulheres são muitas, dá-me lhes socorrer. Será? Será? Então estaremos a conversar sobre este assunto com a Ana Paula Machel, senhora Ana Paula Machel, ela que vem em representação da Associação Nhelete. Vamos melhor perceber a questão de segundas esposas, terceiras, quartas, quintas, décimas esposas. Aquelas mulheres que aceitam esta condição de serem segundas esposas. Por que razão estas ou algumas mulheres aceitam ser o segredo de um homem que nunca as assume publicamente? Ah, olha lá, até já, né? Pronto.

0: Right, 11 horas e 1 minuto em Moçambique. Bom dia.
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0: not for me. 11-6, na verdade, a mais votada desta semana, ou mais votada, essa foi a mais votada na semana passada. Assim é que é, isto que eu queria dizer. O mais votado nesta semana é o Blessing Sand, Ingrata, o dono desta música. Certamente que vocês costumam ouvir aqui, quando dá publicidade para a votação e tal e tal. É esta mesmo.
1: Foi eu que cuidei.
0: É a própria, é esta mesma. Estaremos

0: Muito bem, já estou em linha com o Blessing Sand. Quinta-feira sim, até que chegue ao fim este concurso. Vamos estar a conversar com o mais votado da semana. E hoje recebemos o dono da música mais votada e é Ingrata, do Blessing Sand. Ele que já está em linha conosco para dois dedinhos de conversa. Olá, Blessing, bom dia, bem-vindo ao Vibra Cidade. Como estás, Blessing?
1: Bom dia, Gisela Nhampulo,
0: a própria
1: a radialista.
0: Obrigada.
1: Eu estou bem de saúde. Permita-me cumprimentar a todos os ouvintes, yeah, neste momento ligados à Vibra Cidade. E é uma honra estar aqui.
0: Oh, mais ainda será quando vires cá pessoalmente. Quando eu puder ver o teu corpo, a tua altura, a tua cor, as coisas todas.
1: Vai acontecer.
0: Muito bem. Blessing, por que Blessing? Consideras-te uma pessoa abençoada?
1: Bom, Blessing, primeiro é o meu nome do registro.
0: Uau!
1: E também é o nome artístico, se quiser.
0: Interessante. Veio a calhar muito bem. Combina com o nome artístico também.
1: Pois.
0: Para além de combinar com uma pessoa também extremamente abençoada.
1: Obrigado.
0: Muito bom. Obrigado. Muito bom. Mas então, Blessing Sand está num goma e a participar. Como é que te sentes? Como é que está a ser feita esta promoção para a votação? Conta-nos tudo, não nos esconda nada. Como é que tu... como é que te sentes? Estás neste goma 2026.
1: Bom, eu me sinto artista, né, estado no goma. Bom, por acaso eu acompanhava um goma das edições passadas,
0: yeah,
1: e sempre quis participar num goma e não tinha esta oportunidade, até que este ano, não é, vi nas redes sociais a inscrição do goma e aproveitei fazer a inscrição. Acreditas que no início eu não colocava muita fé, não é? E eu coloquei, fiz a inscrição e vamos ver no que vai dar. E
0: uau,
1: quando saíram as primeiras listas,
0: sim,
1: e eu não vi lá meu nome, eu fiquei, se calhar não foi deste, vamos ver o próximo ano. Então fiquei e de repente recebi uma ligação de um colega,
0: sim,
1: de música também, a perguntar se eu estava no goma. Eu disse, olha, eu me inscrevi no goma, mas não sei se fui apurado. Eu disse, não, vou ver aqui na TV e tal. Então, sério, a ficha era antes de cair. E dia seguinte a ficha cai quando recebo o e-mail da equipe do goma.
0: Uau.
1: É daí quando comecei já a mobilizar os fãs, olha, estou no goma, vamos lá votar. E o pessoal começou ali a mobilizar os votos, a votar, e na semana seguinte fiquei na nona posição.
0: Okay.
1: Isso foi, fiquei nas 10 mais, né? Isso foi muito gratificante para mim. Fiquei muito feliz por saber que elas estão nas 10 mais. Então isso mostra que o público tem consumido a música, o público está comigo.
0: Com certeza.
1: Então fui mobilizando os votos e ia subindo assim os degraus, pouco, até chegar nesta fase.
0: E o que é que te motivou a juntar-te aqui? Para que te sentisses um artista ou há uma outra razão da qual interessa ou possamos interessar saber?
1: Bom, vamos nesta de querer me sentir artista, porque eu sei que em Goma tem júris rigorosos.
0: Exato.
1: Que fazem a seleção da música, então isso foi mais que para perceber o nível daquilo que é ser o artista, não é? Então, diante das 700 músicas, a minha música foi selecionada, então isso mostra que está a acontecer um trabalho e isso também motiva o artista a trabalhar mais.
0: Foi também uma forma que tu as encontraste de ter certeza que de facto estás sim ou não num bom caminho ou a fazer um trabalho...

0: de qualidade para o mercado.
1: Exatamente.
0: Muito bom, muito bom. Até porque quando a malta começa numa certa área, ouvimos muito, muito, ah, parabéns, muitas vezes o parabéns é só da boca para fora, nem porque existe qualidade no trabalho, não, né?
1: Pois,
0: então,
1: pois, pois.
0: Deste sair deste conforto de ouvir dos teus amigos, das tuas pessoas que gostam e olhar para a qualidade também, que com certeza já está garantida, até porque bem disseste que um goma tem júri rigoroso, e estás de parabéns por ter arrecadado esta posição, a primeiríssima da semana. Que assim continue sendo, meu querido. Agora, porque é ingrata? Tens várias outras músicas, eu bem pesquisei, tens Mulher de Todos, tens Teu Pai, várias outras músicas. Porque especificamente ingrata?
1: Bom, nas minhas músicas eu tento retratar aquilo que acontece no dia a dia, né? Uhum. As músicas são baseadas em fatos, né? Uhum. Que acontecem na sociedade. Então eu tento buscar não adianta só fazer música, dizer eu sou rico, eu sou não sei o que, temos que trazer mensagem, que é para ver se muda alguma coisa na sociedade. Através de mensagem as pessoas vão se inspirando e vão mudando. Tem pessoas que precisam desabafar e nós como artistas, né, representamos essas pessoas que não têm essa possibilidade de desabafar, não é? Uhum. Então a história ingrata é mais uma história que acontece por aí, né? Não é que aconteceu comigo, né?
0: Aí eu ia perguntar, conta lá bem essa história, Blessing.
1: Então, eu tenho me baseado mais em histórias que acontecem.
0: Na sociedade.
1: Na sociedade, exatamente.
0: Muito bem. Muito bom. Diga aos ouvintes como é que vocês têm feito, como é que se faz para votar em ti e na tua música ingrata para que continues nesta posição do pódio à primeiríssima. E quiçá levares o prémio, prémio máximo de um goma.
1: Seria muito bom. Primeiro agradecer a todos que me votaram, né? Agradecer os ouvintes. Acredito que tem muitos ouvintes aí que votaram em mim, votaram no Blessing, número 53. Para continuar a votar no Blessing, é só entrar no site www.ngomamoçambique.co.nz e pesquisar por Blessing Sand ingrata, clicar na opção votar, colocar o Empesa. Penso que agora está a funcionar o Empesa. Muita gente tem feito com outras carteiras, assim que é. Uhum. Então, coloca o Empesa, o valor mínimo são 10 meticais, pode colocar 100, 200, 300, 1000, 2000, e confirmar a votação. E já está, vai receber uma mensagem de confirmação, votou no Blessing, e vamos ver se carregamos o prêmio.
0: Vamos a isso, vamos trabalhar. Blessing, parabéns. Sucessos para ti e que continues a angariar mais votos e que estejas presente na grande final de um goma em dezembro e possas, quiçá, levar o maior prémio deste goma 2026. Parabéns, avante, está bem?
1: Que assim seja.
0: Um abraço.
1: Mais uma vez, a pedir aos ouvintes que estão a ouvir neste exato momento,
0: yes,
1: que votem no Blessing, por favor, que eu prometo trazer mais trabalho de qualidade. Uhum. Blessing Sand, Angoma, Moçambique, número 53, por favor, não esqueçam.
0: Já provou que tem qualidade, merece.
1: Várias vezes, podem votar várias vezes.
0: Yeah, já provou que tem qualidade, merece mesmo. Parabéns, Blessing.
1: Obrigado.
0: Beijinhos, sucessos, está bem? Tá.
1: Muito obrigado, bom trabalho.
0: Obrigada, igualmente, obrigada. Obrigada, Ilávia, pela produção incrível aqui com o Blessing Sand, até porque também está a preparar já, Ilávia, a conversa que vou ter com a nossa convidada. Vamos falar sobre um tema pipocante, quente, fervente, machucante, tocante. Tudo com tinte. Ah, ai, ai, ai. Muito bem, muito obrigada a todos pelo carinho da audiência, pela presença, pela participação e atenção também. A ideia é sempre mesmo essa, tocar o vosso coração com muita emoção e vibração. Ai, até já.

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7: Pois é, já estamos pertinho. O tempo passa tão rápido, já são 11h30. Escutem só esta música aqui. Escutem com atenção, foco na letra da música. Ela é meio assim, mas é boa para aquilo que nós vamos conversar hoje. Então, prestem muita atenção na letra desta música, porque já vamos daqui a pouquinho começar a nossa conversa com a nossa estimada convidada, ativista Ana Paula Machel, ela que vem em representação da Associação Nhelete. E vamos conversar sobre o motivo pelo qual algumas mulheres aceitam ser o segredo de um homem que nunca as assume publicamente. Ah? Yeah. Então vamos ouvir esta música e voltamos.

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1: Πρέ να μην είναι κομμά μα ρεγαλία. Οκ. Είπα, μα σπέρα, eu tenho um vídeo aqui, tu a lembrar-me? Tem um vídeo de uma moça que esteve a falar sobre este assunto rapidinho aqui, mesmo para nos para contextualizar. Escutem só o pensamento de algumas mulheres da nossa sociedade.
0: Olha eu de poligamia. Vocês me uelaram quando eu falava de poligamia. Eu disse, isso aqui é uma coisa que existe desde há muito tempo. Vocês sabem que existem, só não aceitam. Então, vocês quando veem pessoas que aceitam, vocês acham que aquilo é anormal. Por isso que vocês estão a dizer que aquela esposa tinha uma chava, são pactos, porque não sei o que. Não existe nada de pacto. Vocês não podem normalizar que tudo tem a ver com pacto. Há coisas que são normais, naturais. Há famílias que vivem assim. Por exemplo, eu acho que a religião islâmica, né? Parece que o marido tem direito de 4, 3 esposas, não sei bem. Então, se tu ver alguém a fazer isso, você vai dizer que é pacto. Que pacto? São mulheres maduras, adultas. Porque no fim das contas, vocês acham mesmo que esse aqui não tem amante, não tem outras coisinhas lá fora? Tem! E vocês sabem. Quando ele já assume, vale a pena, você fica a saber. Eu acho que vale a pena viver desse jeito. Quando tu fica já sabendo que, pá, existe eu mãe grande, depois tem uma mãe pequena. Não é fácil aceitar, eu sei. Mesmo aquelas que nós vimos já dançar, quero eu acreditar que no início talvez houve alguma coisinha, mas depois foram percebendo que aqui estamos a perder tempo. Essa aqui vai ficar conosco, vai ficar comigo, mãe grande, e vai ficar com a mãe pequena. O importante é respeito e cuidar. Porque isso não é coisa do outro mundo. Isso aqui já existe desde há muito tempo, poligamia. E eu acho que todos os homens são polígamos. Sim, são. São. Estou a vos falar eu. Até podem não assumir, mas são. Esses aqui, a maioria deles são polígamos, sim. E eu não vejo problemas com isso. Não vejo. O único problema onde eu vejo é quando o homem não consegue cuidar daquelas mulheres, só mais quando tiver capacidade que nem esse senhor Machava. Ah, um tanto de parabéns.
1: Quem é Machava?
0: Avança, mano. Xê. Viva. Nós mulheres somos muitas, vocês. E vai ninguém já nem. Futsungueti. Aqui mesmo se dividirem aqui em Moçambique, tipo, cada homem tem que ter 2 ou 3 esposas. Onde vê que é onde continua a mulher solteira? Pevô e Cisa lá, então nos fazer favor, para nós não ficarmos sem marido. Então vamos lá se dividir aqui, acuna como.
1: Vamos lá se dividir aqui, vô e Cisa. Ok. Yeah, yeah. Bom dia, senhora Ana Machel.
2: Bom dia.
1: Tá rindo. Não está acreditando no que ouviu.
2: Não, não é fácil, não é possível. É muito complicado. Mas bom dia. Bom dia, meninas. Bom dia, público da Rádio Cidade.
1: Desculpa, eu só vou pedir para trocarmos os microfones e lá ver, por favor. Esse parece não estar com melhor qualidade. Yeah, então, hoje recebemos a ativista Ana Paula Machel, da Associação Nhelete, que vai conversar conosco sobre um tema da atualidade. Por que razão algumas mulheres aceitam ser o segredo de um homem que nunca as assume publicamente? Optam em ser amantes, por aí em diante. Senhora Ana, mais uma vez.
2: Obrigada pela oportunidade. Este tema é um tema bastante espinhoso.
1: Espinhosíssimo.
2: É um tema que fala daquilo que é a nossa realidade.
1: Uhum.
2: Nós gostamos da sensação de ser a outra. Há muitas mulheres que gostam desta sensação.
1: Ah, é? Gostar mesmo?
2: Sim, sim. Porque tu has de encontrar muitos homens solteiros. Se não tem posses, não tem 2 mulheres. Mas não é porque ele não pretende. Mas elas não vão lá. Não tem nada para lhes dar. Não tem nada para lhes dar. As meninas hoje não procuram moços que estão a estudar para serem namoradas, noivas. Ainda que encontre um que fique com ela. Ainda que encontre um que fique com ela. Mas... ela prefere o casado.
1: Prefere o casado.
2: Prefere o casado, porque o casado vai lhe dar o iPhone, o casado vai lhe dar touch my bumps, como se diz, o casado vai lhe dar, sei lá, aquilo que o namorado, o estudante não lhe vai dar.
1: Yeah.
2: Aquilo que os pais não lhe podem dar. Se formos à procura de, daquelas meninas que os pais têm posses, uhum, que os pais põem-lhes altos carros, põem-lhes os telefones que elas querem, põem-lhes, vai ao salão de cabeleireiro todos os finais de semana, faz aquilo que quer na cabeça, o pai paga, a mãe paga. Esta não procura o amante, não procura o homem casado. Quem procura o homem casado? Somos nós que não temos nada para dar, que não temos nada, uhum, e queremos ter, de alguma maneira, as nossas filhas, que nós não temos para dar estas regalias, vão procurar lá fora. E o que acontece muitas das vezes é que nós os pais acomodamos-nos. Causas.
1: É, não difere muito o que está a dizer do que está também a dizer esta música.
2: Sim.
1: Exatamente. Estou cansada de sofrer, mais vale que eu seja
2: amante.
1: Amante.
2: Nós temos casos de homens que saem de casa todos os dias, deixa 50 meticais.
1: Yeah.
2: Mas volta para casa e encontra galinha, encontra frango, grelhado, batatas fritas, salada,
1: arroz,
2: até refresco.
1: E uma cerveja.
2: E uma cerveja.
1: Yeah.
2: Ele pura e simplesmente fica calado. Há de fazer uma brincadeira. E eu pensei que havia de encontrar Matsau. A mulher vai responder-lhe numa brincadeira. Dá no miela lá.
1: Mas na sua concepção é só esta falta de poder financeiro, de como é que nós tratamos agora por não ser empoderada.
2: Empoderada.
1: Sim, que se...
2: quer dizer, este é o fator principal. Porque se nós olharmos para as situações todas que nós temos, aquilo que nós consideramos causas ou consequências, todas giram em torno do poder financeiro. O que é que tu tens para dar a ela?
1: Yeah.
2: Não é pelo casamento. Porque homem para casar, há muitos.
1: Yeah.
2: Há de querer casar. Quem vai fazer o casamento dele é o pai. Quem vai fazer o casamento dele é a família, porque vão juntar para fazer o casamento dele com a mulher que ele escolheu. Mas em casa, a família já não vai juntar para manter aquela menina.
1: Realmente é difícil a gente ver ou ouvir que... uma mulher se tornou segredo de um homem ou amante de um homem que não tem posses.
2: Não existe. Não existe, não vais encontrar.
1: Então, está aqui uma chamada de atenção até para os próprios homens. Se calhar
2: exatamente,
1: até alguns saibam.
2: Exatamente.
1: Que só estão ali por causa do din-din.
2: Durante a altura que eu estava a construir a minha casa, eu tenho o hábito de ser amiga das pessoas que trabalham para mim.
1: Muito bom.
2: Porque isso permite que eu conheça-os, que eu saiba com quem estou a lidar.
1: Uhum.
2: E o mestre da minha obra tinha a casa dele, que era a casa principal.
1: Sim.
2: Ele sabia quando é que ele recebia, mas tinha sempre as meninas que se aproximavam dele quando recebesse. E às vezes ele estava sentado, o telefone tocava, então os outros colegas diziam: "Hey, Juan, a telefone já te chai. Muito chique. Eu acho que vou na sua conta, olha na moça."
1: Ah, ele está bem.
2: Ele tem consciência de que ela está à procura dele porque sabe que ele tem alguma coisa para lhe dar.
1: Então, eu acho que é por saberem disto que muitos deles, quando pretendem ter uma parceira nessas condições,
2: sim,
1: uma namorada, uma amante nessas condições, já chegam com aquele papo que toda a gente conhece: eu vou cuidar de ti, eu quero cuidar de ti, quero cuidar de ti, das tuas coisas.
2: Das tuas coisas.
1: Qual é o teu maior sonho?
2: Exatamente.
1: O que é que tu mais queres na tua vida? São as primeiras palavras, é?
2: Sim.
1: Está a conquistar assim
2: mesmo?
1: Está
2: a conquistar. Quando fazes anos, se não tem muitas posses, há de ir fazer um empréstimo para te dar um presente daquele. E é dali onde as meninas vão caindo. Nós, as mulheres mesmo, vamos caindo. Meu marido sai de casa, não deixa dinheiro, de repente a energia ficou 5 kg e o computador começa a pi, pi, pi, pi, pi.
1: Yeah.
2: Eu mando mensagem: baby, estou reunido. Não está na rua, está reunido. Está a bater papo com os amigos dele, mas você não pode falar. Ele tem que fazer o papel de que está ocupado. estou sem energia, manda 500 meticais, manda 1000 meticais. Aqueles 500 meticais, 1000 meticais, vai somando, vai somando, vai somando. Fica ali uma coisa de gratidão. Ele está a fazer por ela aquilo que o companheiro dela ou o parceiro dela não pode fazer. Uhum. Então, começa a ganhar campo. O outro é aquele que ela pode apresentar à sociedade. E aquele não apresenta a sociedade, mas faz a imagem dela para a sociedade. É. Vai sair bem vestida, vai sair bem calçada, vai ter cabelos bonitos, vai ter telefones bonitos, vai ter tudo.
1: Falando em bem vestida, bem calçada, com os melhores telefones, carros, e depois são carros que a mulher às vezes nem trabalha, tá?
2: Exatamente.
1: Moça, a tal senhora.
2: Está a andar de Mercedes.
1: Está a andar de uma Mercedes, é empurrar um fobaifo.
2: Mercedes não faz manutenção debaixo de cajueiro.
1: Não, tem que viajar.
2: Tem que viajar.
1: Carimbar o passaporte.
2: Sim.
1: Para ir tratar o assunto do carro.
2: Exatamente.
1: E regressar.
2: E regressar.
1: Portanto, esta mesma. É, mas tem vidas largas, obviamente. Se carimbo para esse passaporte para ir fazer um simples service, também aproveita por lá e tem umas vidas, grandes vidas.
2: Sim.
1: Posta nas redes sociais.
2: Exatamente.
1: As santinhas e lávias, quando vem aquilo nas redes, ficam atrapalhadas.
2: Bastante. Também quer.
1: Também quer.
2: Exatamente.
1: É a pressão que muitas mulheres, não só meninas, mulheres da nossa idade, 30, 40, 50, 60 anos vivem. Por que parece que sou eu que estou a sofrer? As outras estão aqui com cabelos touch my bumps e até estão a aumentar o tamanho dos bumbuns, a aumentar o tamanho dos seios, a tirarem as barrigas, corpos perfeitos. É fruto do trabalho mesmo.
2: Eu não sei. Ela está a trabalhar.
1: E na verdade, está a trabalhar.
2: Sim, ela está a trabalhar. Agora, eu considero isso um trabalho. A moça, o vídeo, o coisa que estávamos a ouvir agora, a moça falava da poligamia. A poligamia é de facto qualquer coisa que se faz sentir neste país. Primeiro, porque sabia que é um país multicultural. Os que vêm do norte, a zona norte é uma zona com prevalência dos muçulmanos e a poligamia é assumida.
1: Sim.
2: O homem tem duas, três mulheres. E eles assumem, faz o nikah permite-lhe ter duas, três mulheres. Mas atenção, mesmo aqui onde a poligamia é assumida, é reconhecida, não é o pobre que faz este casamento polígamo. Não é o que não tem nada. Só faz o casamento polígamo quem tem condições de meter duas casas, ter duas famílias, manter as duas casas, três casas, manter as três famílias, pôr as famílias minimamente estabilizadas. Caso contrário, não tem. Para dizer que esta poligamia de qual nos defendemos, ou que se defende em algumas zonas do nosso país, continua em torno daquilo que é a condição financeira do homem.
1: Uhum.
2: Está a perceber, né? Porque nós temos casos de mulheres também com posses.
1: Já.
2: Nós temos casos de mulheres com posses.
1: As empoderadas.
2: As empoderadas. Supostamente solteira. Mas mantém dois muchachos. Tem os muchachos dela ali, estão ali, está ali.
1: E são muchachitos.
2: E são muchachitos.
1: Piquetitos.
2: Você que está à procura do muchachito não vai apanhar.
1: Da tua idade, da minha idade.
2: Sim. É. Quando tu vais à procura dele e tu não tens nada para lhe dar, ele vai ficar contigo para fazer o quê? Primeiro porque a tia não vai permitir que ele tenha uma menina. Ela vai fazer um esforço de parecer menina. Nós assistimos coisas às vezes nos eventos onde a gente vai. Sabe, apanhar uma senhora de 60 anos, está com um jovenzito, ela está nos calçõezitos, num shotzito, a barriga de fora, lá foi fazer o monjar, fez a lipo, tirou os seios, todos eles bem tratadinhos.
1: Empinados.
2: Porque ela tem que estar ao nível da menina que sai com ele.
1: Ah, ok.
2: Se ela não tem aquela postura, vai deixar as rugas começarem a aparecer, vai deixar as marcas da idade começarem a aparecer. O menino não sai com ela.
1: Não sai.
2: Não.
1: Nem para o show do Faia, nostalgia.
2: Não vai.
1: Não vai sair.
2: Não vai sair. Não vai sair porque os amigos vão dizer a tua cota. E ela não quer este nome de cota. Mas ela é cota, verdadeiramente.
1: De facto.
2: Ela é cota. Então, a poligamia e o amantismo, está a perceber? Está tudo ligado ao poder financeiro da pessoa de qual se submete a isto. Repara, uma coisa que é interessante.
1: Sim.
2: Eu entro no relacionamento com um fulano.
1: Sim.
2: Sob o pretexto que um dia vamos viver junto com aquela história que não termina mais, eu de já, que eu... a relação em casa está mal parada.
1: Eu já ia chegar aí também. A expectativa de se tornar na primeiríssima.
2: A tornar a primeira.
1: Na mais grande.
2: Enquanto este processo está a decorrer, os homens têm uma particularidade muito peculiar. É assim, enquanto eu sou a segunda, eu sou o centro da atenção. Quando eu começo a caminhar para o primeiro lugar, aparece uma segunda que vira o centro da atenção. Mas nós, as mulheres, nunca temos o coisa de dizer assim: aquele gajo está-nos a usar, aquele tipo está a brincar connosco. E se reparares, seremos três mulheres à volta do mesmo homem. E todas acreditamos na mesma história. Um dia serei a mãe grande. Um dia serei a principal. Nós vamos lutar, vamos nos comer o fígado, vamos usar ervas, porque a tradição acaba entrando. Cada um vai procurar as suas coisas na magia negra, porque ela quer ser a tal.
1: A inesquecível.
2: Vamos nos matar.
1: Que no serviço lembram dela.
2: Exatamente. Aquele homem tem que querer só a mim. Eu tenho que ser a pessoa de qual ele, quando vai para casa, pensa em mim, pensa nisto, pensa naquilo. Eu vou cavar a tua vida o mais fundo possível, descobrir os teus pontos fracos, aquelas coisas que te desabonam, para contar ao parceiro, ao nosso parceiro, para o nosso parceiro deixar-te, para me assumir como coisa. Mas atenção, quem é que está nos a pôr a bater as cabeças aqui? É aquele indivíduo. Mas nós nunca olhamos para isso.
1: Está aqui um ouvinte a dizer que, atenção, eu conheço, convivo com polígamos que trabalham como seguranças. E sabemos quantos seguranças recebem. Então, não é necessariamente homens com posses só que se envolvem, que têm segundas, terceiras mulheres. Aqui entra uma realidade de ter homens com menos posses.
2: Mas é aquilo que eu falava do pedreiro.
1: Sim.
2: Está a ver, né?
1: Sim.
2: Está a ver o pedreiro? Se a gente parar, pois não. Não estou a falar do engenheiro civil. Estou a falar do pedreiro. Do mestre de obra. Que tem muitas pitas. Essas são pitas.
1: São pitas.
2: Em que ele dá. Quando? E o segurança não é tão
1: pouco. Porque também há mulheres que só querem megas.
2: Exatamente.
1: Energia de 100.
2: Exatamente.
1: Patinhas.
2: Exatamente.
1: Cutitos, pão guisadinho, assim, tipo. Nem todas querem Range Rover.
2: Exatamente.
1: Mercedes.
2: Então, para mim, estas aqui, embora continuem no mesmo coisa, elas são aquelas pessoas que estão à procura de imediatismo.
1: Isto vai por nível. Oh, malô.
2: Vai por
1: nível.
2: Isto vai por nível mesmo. Tu hoje estás... Sabes que eu tenho a minha casa. A minha casa tem uma placa. Precisa disto, precisa daquilo. Eu vou buscar um pedreiro para fazer o quê? Como amante? Não. Eu vou buscar alguém que vai acabar a minha casa.
1: Vai por nível mesmo.
2: Vou acabar alguém que vai dar continuidade. O meu filho é universitário. Eu tenho que ter alguém que vai pagar a universidade do meu filho. Exato. Pôr o meu filho na escola. Criar condições do meu filho ter um carro para ir à escola. Vou buscar um segurança para fazer o quê?
1: Como?
2: Se nem ele tem carro para ir trabalhar.
1: Já agora. Está a ver?
2: Cada uma de nós procura as coisas em função do nível em que a gente está. As meninas vai ali para a zona do Ispo. Hás de ver as meninas que ficam nos carros. E em que carros é que elas ficam?
1: As estudantes.
2: Sim. Elas não ficam em carros quaisquer. Elas não ficam nos Vizes. BMW, Lexus,
1: yeah.
2: Mark Xixa. Estás a perceber?
1: Yes, high level.
2: Sim, está a subir. Porque elas conhecem o caminho delas. E atenção, ela tem consciência de que aquele homem não vai casar com ela. Ela tem consciência de que aquele homem não lhe vai assumir. Eu fui mãe de turma e psicóloga da Escola Francisco Manhanga.
1: Sim.
2: E eu trabalhava muito com as meninas ali. Umas meninas uma vez disseram assim para mim. Uma delas disse assim: ah, doutora, eu estou a namorar com um moço que é misto indiano. Mas eu sei que a família dele não me aceita. E a minha mãe diz que eu tenho que deixar a ele. E então por que é que tu não deixas?
1: Yeah.
2: Porque ele me suporta.
1: Suporta.
2: Ele te suporta, sim. Como é que ele te suporta? Eu tenho um telefone que foi a minha mãe quem me deu. Eu tenho um telefone que foi ele quem me deu. O que é que ela fazia? Ela saía de casa com um Samsung. E quando chegasse à escola, ela usava um iPhone.
1: É?
2: Sim. Ela saía de casa e voltava. A mãe não estava em casa, o pai não estava em casa. Tinha tablet, tinha um monte de coisas que quem lhe dava era almoço. Tinha umas pulseiras. Ela um dia trouxe assim um coisinho com joias. E eu disse a ela: mas como é que tu faz? Eu disse que isto fica escondido em minha casa.
1: Isso.
2: Mas os meus pais nunca vão me dar isto. Qual é a finalidade? Tudo isto é ouro.
1: Ouro puro.
2: Daqui a alguns anos eu vou começar a trabalhar. Já ninguém me vai cobrar.
1: Falou assim a menina?
2: Sim. A minha mãe diz que eu tenho que deixar a ele porque eu vou sofrer, porque a família dele não me vai aceitar porque eu sou negra. Realidade. A gente sabe como é que as coisas funcionam.
1: Yes.
2: Era misto indiano, família com posses, estão à procura de alguém que vai fazer a linhagem deles. Infelizmente a raça, os mulatos, como se diz por aí, os ainda não aceitam muito negras. Agora começa a aparecer um pouco mais de
1: rebelia. Um e outro.
2: Sim, aparecem casos assim, muito coisa. Mas normalmente as famílias não aceitam. Sofrem muita discriminação.
1: Yeah.
2: Então a mãe dela punha muito coisa nela. Mas ela dizia: mas eu não posso deixar a ele. Quem vai me dar aquilo que ele me dá? Como é que vocês fazem? Porque um dos grandes problemas que ela tinha com a escola era justamente este. Havia um momento aqui no intervalo das aulas que ela gazetava. E gazetava porque tinha que ir ao encontro do...
1: indiano. Cheio da mola.
2: Sim. Daí, os sugar dads, sugar mommy. Por que sugar dad? É que é um sugar daddy.
1: Sugar! Tá dando o açúcar necessário! Tá dando o açúcar necessário para que a vida anime.
2: Exatamente.
1: Tenha mais doçura.
2: Sim.
1: Sugar daddy.
2: No outro dia nós falávamos de um assunto aqui, que vou voltar um bocadinho, vocês vão se recordar.
1: Sim,
2: o
1: sim.
2: Conflito nas empresas, entre colegas.
1: Ok.
2: A Ilávia olha para a colega dela e diz: eu? Hoje pôs um fio que combina com a pulseira.
1: Yeah, de ouro.
2: Tem uns brincos de ouro, um fio de ouro. Estás a perceber?
1: Yeah.
2: Por que é que eu não posso ter?
1: Uhum.
2: A vossa rivalidade começa aqui. A vossa competição começa aqui. Mas o namorado ou o esposo da Ilávia não tem condições de dar, ainda que seja bijuteria,
1: yeah,
2: não tem condições de dar a Ilávia aquilo que a coisa compra. Ah, que tem. E ela nem quer saber de onde é que vem. O que é que ela vai fazer? Se não roubar, vai procurar o sugar daddy.
1: Yeah. A pressão.
2: Sim.
1: De não pode, ela não pode ser superior.
2: Tanto que todas as causas que estão à volta dos relacionamentos.
1: Sim.
2: Meninas, senhoras, relações extraconjugais. Se tu parares a observar por trás, tem um fator financeiro.
1: Pois. E, ademais, esteve a falar das mães não sabem, mas atualmente há mães que, quando a menina começa a crescer e a mãe nota que ela é uma menina, esta pode ter vantagem. Pode trazer-me a mim uma vantagem, mas ela mesma não pode se casar com qualquer um. Ou com um homem que não tenha posses de sustentar ou de dar aquilo que eu tenho dado.
2: Sim.
1: Então, é ela, esta mãe, são várias.
2: Sim.
1: Que já direciona a filha para um caminho, para uns ambientes, para uns locais certos.
2: Exatamente.
1: Bem definidos, atempadamente.
2: Isso.
1: A minha filha tem 16 anos, só tem que agora começar a frequentar restaurante xixi, frequentar casa xixi, frequentar sítios onde só há VIP. Very important people.
2: Exatamente. E a conversa em casa costuma ser assim. Quando lhe vê com o vizinho de lado, diz: mas que eu sou já indo lá. Ah, está com o Nicaíno, Luia.
1: Ai, ué.
2: Está a perceber? Somos nós, as mães, que incentivamos as nossas filhas já a isso.
1: Uhum.
2: Outro dia eu comentava com um casal amigo, mais ou menos, uma história mais ou menos semelhante. Porque falávamos daquela miúda Sílvia, que estava casada com o Cala.
1: Sim.
2: A Sílvia mal saiu daquele relacionamento depois dos problemas todos que ela teve,
1: que toda não interessa, a gente conhece.
2: Que não interessa quem é culpado aqui, sim, mas a maneira como ele encaminhou o assunto era uma situação de qualquer menina, qualquer moça, qualquer mulher ter medo daquele indivíduo.
1: Yeah.
2: Mas ele tinha uma fila.
1: Por causa das posses que ela, a Sílvia, né?
2: Sim.
1: Mostrava.
2: A Sílvia vivia a grande e a francesa. Quem é que não quer a vida da Sílvia? Está a perceber, né? E isso acontece com vários homens. Tem um relacionamento e ele é abusivo, mas o dinheiro dele abafa o abuso. O dinheiro dele esconde aquilo que ele faz.
1: Yeah.
2: Tu, é normal tu veres uma mãe a dizer à filha: e o Tiago Tsukulaukate, aquela vida que tu tens ali, has de ter aonde?
1: Uhum.
2: Pensas quem é que vai te dar aquela vida? Ei, espera aí, aquela miúda vai morrer porque vai levar porrada, vai passar por situações assim. Mas
1: lembro-me um episódio em que a Sílvia até partiu um iPhone 17, acabava de chegar a iPhone 17.
2: Exatamente.
1: Então começou a mostrar que o que ele sempre tentou fazer era segurar-me aqui neste lar.
2: Exatamente.
1: Com este tipo de coisas.
2: Exatamente.
1: Pegou no telefone novo na caixa, arrebentou aquilo com pedra.
2: Numa de não me interessa.
1: Yeah.
2: Mas já tinha atingido um patamar que eu acho que ela estava saturada. Eu acho que houve situações ali em que ela ficou calada por muito tempo. Porque quando chega aquele extremo, é que ela já ficou calada. E nós percebemos todos, a menos que eu tenha percebido mal, se não fossem as pessoas à volta dela, o assunto teria ficado escondido. Mas ela estava completamente destruída.
1: Exato.
2: Mas está lá outra.
1: Está.
2: Tão ou mais bonita que a Sílvia, que também há de levar o seu tempo para sair.
1: É, de repente cala o liga, diz para virem nos buscar aqui também. É, de repente, como aí?
2: Estes casos são vários, acontecem com várias pessoas, acontecem com várias jovens que passam por situações.
1: Pois.
2: É verdade que agora, com as campanhas que têm surgido contra a violência doméstica e por aí fora, as pessoas começam a ter um pouco mais de cuidado. Mas tu ainda encontras situações de meninas que dizem assim: ele é meu marido, ele é que me dá tudo.
1: Yeah.
2: Então ele pode me bater, ele pode fazer isto, ele,
1: yeah,
2: pode, porque ele dá-me isto, porque ele garante isto, ele garante aquilo, ele garante aquilo. E como este é o motivo de qual lhe levou a entrar nesta relação, não é? Ela continua lá.
1: Yeah.
2: Se o que te levou para ir ali é o iPhone 17, hás de ver uma menina que vai se envolver com um fulano. Hum? Não tem muitas coisas, mas tem um iPhone 17. O iPhone 17 custa 160, 170 pau.
1: Dinheiro de vida-se. Vamos dar uma breve pausa a esta conversa que fica cada vez mais quente, sobretudo quando começamos já a falar nomes. Já porque é complicado, mas nós não somos fofoqueiros. Nós não vamos falar direto com o próprio nome. Até porque são exemplos concretos, não é? Exemplos concretos que toda a gente sabe. Não é novidade para ninguém. Vamos dar uma breve pausa. Vão precisar de advogados por causa dos nomes. Que calho! Ah, não zaga, estava a brincar, pá.
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1: São 12 horas em Moçambique. Boa tarde.
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6: Muito boa tarde. A Primeira-Ministra Bem-vinda Levy desafiou ontem o Ministério do Trabalho, Género e Ação Social a transformar a proteção social numa verdadeira plataforma de inclusão, autonomia e desenvolvimento humano. Levy deixou a recomendação quando falava na abertura da 5ª Conferência Nacional sobre Proteção Social. Explicou sobre a necessidade de construir um sistema mais integrado, adaptivo e próximo dos cidadãos, bem como dispor de mais recursos previsíveis e sustentáveis para proteger mais e melhor as pessoas. Ainda no seu discurso, manifestou o desejo de que os resultados da conferência concorram para a construção de um sistema em que ninguém fique desprotegido por não ter capacidade contributiva. O Presidente da República, Daniel Chapo, defendeu, na última quarta-feira, uma maior democratização do mercado de capitais em Moçambique, com vista a ampliar o acesso dos cidadãos à propriedade de empresas e à riqueza produzida no país. Exigiu igualmente o cumprimento da legislação que prevê a participação de investidores nacionais no capital de grandes empreendimentos económicos. A posição foi expressa em Maputo durante a cerimónia comemorativa dos 28 anos da Bolsa de Valores de Moçambique, que ficou igualmente marcada pela admissão à cotação da MECTS SA, a primeira empresa abrangida pelo regime das parcerias público-privadas, projetos de grande dimensão e concessões empresariais a alcançar este marco. Terroristas suspeitos de estarem ligados ao grupo Estado Islâmico mataram 15 militares e 5 membros de milícias antiterrorismo durante um ataque a uma base no estado de Borno, no nordeste da Nigéria, anunciaram hoje fontes militares e locais. Os terroristas mataram 15 soldados e 5 membros da milícia civil anti-jihadista que assistiam aos soldados durante o ataque, disse à agência de notícias francesa AFP, um oficial do exército nigeriano. A região do nordeste da Nigéria tem sido um dos alvos de vários ataques mortais de grupos armados e terroristas. E na cena cultural, a cantora, rapper, modelo e influenciadora digital Tamires Awaj será a grande protagonista do próximo concerto do Mbenga Live Session, marcado para o dia 22 de novembro de 2026 no estúdio auditório da Rádio Moçambique, em parceria com a Rádio Cidade. O evento colocará em evidência a imensa versatilidade artística e a forte identidade cultural desta jovem criadora moçambicana. A artista será acompanhada pela banda do G. O percurso de Tamires Awaj é marcado por registros assinaláveis ao tornar-se na primeira mulher a conquistar o primeiro lugar no Jameson Connects e mais tarde, em 2023, a consagrar-se melhor rapper feminina nos Moss Hip Hop Awards. A sua projeção ultrapassou fronteiras nacionais, foi vencedora do concurso Amor à Camisola e representou Moçambique no Zimbábue, integrando o Woman Cypher no prestigiado Soco Festival. Pelo caminho, partilhou palcos com referências nacionais como Cloro, Lay Lizzy e a banda Grandma, além de colossos internacionais do rap como Nasty C e Casper Nyovest. É o final da apresentação do Cidade Notícias. A esta hora, a edição foi de Hélder Malelé.
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0: 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Vamos começar a nossa festa, festa de Moçambique.
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0: Na rubrica Vibramos, que está mesmo a começar agora, também falamos sobre assuntos da nossa sociedade moçambicana. Sim, o maior enfoque para a música moçambicana, mas quando o assunto também tem que ver com a sociedade moçambicana, nós inserimos na rubrica e hoje não é diferente. Arrancamos com esta música Mbuya, porque é delas que estamos todas a falar. As amantes, as mulheres escondidas dos homens. Hã? As pias.

0: Joani Vambuia, Anitta com uma regalia. Temos aqui um áudio e vamos acompanhar este áudio. O que, que ele nos diz?
1: Tá vendo, né, Sardinha? Tem razão, Ezerma. Tem razão. Tem razão, muito.
0: Deixa só contextualizar. Provavelmente esteja alguém agora que acaba de sintonizar a rádio. Olha, estamos a conversa com a ativista Ana Paula Machel, ela que vem em representação da Associação Nhelete. Estamos a falar sobre o romantismo, né? Por que razão algumas mulheres aceitam ser o segredo de um homem que nunca já assume publicamente? Muitas coisas já foram aqui faladas, porém ainda há outras que são necessárias que se falem. Mas agora chega-nos um áudio, praticamente um testemunho. Vamos ouvir.
1: Muito bem, ela fala a razão. Eu tinha conhecido um homem que era casado. Aquele senhor, esse dia, saber que já não falta pouco para receber, eu estava aí para Zipedro, comprar camiseta, comprar boxe, chinelo. Chinelo, vir deixar um perfume bonito, bem cheiroso. E deixar na casa o pimpim, uma vai no camurro, sabe, de comprar umas coisas. Você se dizer a tua esposa que passaste desempenho, comprar isto, algo assim, não tem problema. Leva aquelas coisas, dorme a madrugada e liga a esposa que ainda estou no trabalho, em engrafamento. Ele foi para casa. Chega o salário, ainda enganguei animais. 2,5, 3,5, mana sardinha. Problema, vavanu na vatsongo. Vavanu na vatsongo, e nem vavasati, vanying, gitindata. Gitindata, e nem vanying, mana sardinha, desculpa lá, e vanying, vavanuna. 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

0: pecado. É pecado andar com o marido de dono. Ok, tá certo. Yeah, é a realidade de muitas mulheres. Tem algo que eu queria dizer mesmo em resposta ao que estava aqui a dizer ao ouvinte que deixou-nos ficar aqui com o seu testemunho relativamente a este assunto. Mas deixa-me voltar à senhora Ana, ela com quem estou, aliás, a falar sobre esta questão do amantismo. As mulheres são muitas e precisam de homens que as sustentem, as cuidem. É o que ela esteve a dizer. Estão aqui alguns homens. Só estão a banhozelar assim. Como é que eu digo banhozelar em português? Estão todos assim, tipo encolhidinhos. Encolhidinhos, assim. Mas existe um homem que não gosta de uma segunda mulher? Existem?
1: Não, mas é aquilo que dizia o outro senhor. Ele diz que até os seguranças têm segundas mulheres.
0: Okay.
1: Mas não têm segundas mulheres, têm segundas e terceiras pitas. Os nossos homens que têm segundas mulheres são aqueles que têm condições.
0: Que assumem uma segunda mulher,
1: montam uma estrutura, têm uma casa, ainda que não seja a casa dela, porque nós somos muito burras. Ele vive na casa dele, com a família dele, casa própria, construída com tudo dele. Para você que é a segunda mulher, que supostamente vai aturar as frustrações dele, ele aluga-te uma casa. E às vezes tu nem trabalhas, porque ficas acomodada com aquela vida que ele está a dar. Viras a famosa wife
0: house.
1: Prontos.
0: São restos dos quais as mulheres se submetem.
1: Nós nos acomodamos. Nós submetemos e acomodamos. Porque você fica numa casa alugada, vai-te meter mobília de luxo, vai-te dar um carro, vai-te pôr o rancho lá todos os dias, vai-te dar um, dois filhos, ficas ali. Mas esta
0: espera do dia que ele tiver tempo.
1: É do tipo, quando eu chegar, cheguei. Eu pago as coisas, eu faço as coisas, você espera. E ele vai chegar. Ele vai chegar. Do mesmo jeito que quando aparecer uma outra que vai lhe animar lá fora, ele vai desaparecer. Então, tu tens que te sujeitar a duas coisas. Ou quando ele quiser brincar na rotina dele, lembrar-se sempre de que há uma que ele pôs num sítio, que ele paga renda.
0: Fiquem à vontade, queridos rapazes, colegas.
1: Que ele paga renda, paga água, paga luz, dá de comer, dá de vestir, e ele vai lá de vez em quando, não é? Ou tu tens que ser um pouco mais esperta, porque a nossa burrice não nos permite dizer assim, amigo, estamos juntos há 2 anos, não é? Então, a minha vida parou por tua causa. Eu não quero continuar a viver numa casa alugada.
0: Pelo que há uma tendência de ficarem um pouco mais inteligentes.
1: Sim.
0: Então, ao invés de só ficarem à espera que ele venha, já vão resolvendo a vida.
1: Começam a resolver a vida.
0: A organizar as coisas.
1: Exatamente. Mas maior parte, acabamos nos acomodando. Esta coisa de dizer de que são poucos homens e somos muitas mulheres.
0: Sim.
1: É uma maneira que nós encontramos de nos tranquilizar para aquilo que nós estamos a fazer. Assumir de que eu preciso de um homem, está a perceber, né? Para eu ser coisa. Aquela política de que por trás de uma grande mulher, para tu seres uma grande mulher, tens que ter um homem por trás de ti. Nós não perdemos este coisa. As europeias têm, embora elas também tenham um pouco as coisas, mas já são um pouco mais liberais. Elas são elas se garantem. Não precisa de um homem para ser quem é. Nós precisamos de um homem para nos firmarmos. É verdade que a sociedade também cobra. Casada não. As pessoas olham as senhoras casadas, então, aquelas que os maridos procuram, as solteiras, quando estão perto de uma mulher solteira, uma mãe solteira, elas ficam
0: abanadas.
1: Ficam abanadas. E a maneira que elas encontram de te fazer sentir coisa é pôr-te uma mancha negra. Mãe solteira.
0: Como assim?
1: Eu cresci no norte, vim para Maputo, estou agora 30 e tal anos de Maputo já. Mas, a dada altura, aluguei uma casa no quintal de uma senhora aqui do sul. A amiga dela, quando foi lá, viu-me, diz assim para a dona da casa, para a minha senhoria: alugaste a casa para aquela ali? Sim. Xê, você é corajosa.

0: Você pegou uma cobra e meteu dentro de casa?
1: É.
0: Então ela diz assim, mas cobra por quê? Se você já viu aquela senhora, aquela moça bonita como é? E esta senhora, a minha senhoria, tinha levado o marido de alguém.
1: Ah.
0: Então, ficou aquela sensação, se tu com ferro mataste, vão te matar, cuidado.
1: Yeah. Quem com ferro fere, com ferro será ferido.
0: Será ferido. Então, eu virei a cobra do momento.
1: Ei.
0: Mas isto acontece na sociedade.
1: Uhum.
0: Muitas mulheres acomodam-se com aquela dizer assim, é mãe solteira, se eu continuar mãe solteira, não tenho o mesmo valor. Não, nós precisamos nos dar o nosso valor. Não sou casada, não, mas sou mulher, sou capaz.
1: Estão a dizer que é essa que está a entregar o pino. Corta, corta, corta. Não corta nada. Não corta nada. Mana Gisela, peço para mandar um abraço fresco para a tua convidada, lhe dizer que ela falou tudo, que ela falou e disse tudo. O Fernandel diz a vida que muitas manas estão a levar. Triste. Outras são riquezas dos casais de pactos.
0: Infelizmente, eu estive a atender umas meninas ano passado. E acabei percebendo que uma delas vivia bem. Ela era outra, não assumida, vivia numa casa, na Matola. Eu acho que vive até lá, vive até hoje nessa mesma casa. Tem tudo. Tem tudo. Ela pura e simplesmente acomodou-se. Foi fazer a licenciatura e sentou por cima do canudo. Não fazia nada, porque o indivíduo punha tudo em casa. Mas era uma riqueza de pactos.
1: Yeah.
0: Por cada vez que ela tentasse fazer alguma coisa, ela, para benefício próprio, nunca dava certo. E ela acaba dizendo assim, estou a ficar paranoica, preciso de acompanhamento. Eu sou psicóloga de profissão e
1: Sim.
0: ela procura por mim. Sentámos, conversámos, eu disse, sabes, eu não sei lidar com pactos, mas eu acho que o que está a acontecer contigo não é paranoia, há qualquer coisa que não está bem no teu relacionamento. No dia que ela sentou com o homem dela, disse, não dá. Ele disse assim, tu já não podes te separar de mim. Nós vamos até que a morte nos separe. Aquela que está na minha casa é minha esposa, porque eu casei com ela antes de eu ficar esperto. Quando ficou esperto, foi buscar a outra que não foi esperta. Porque ela não foi esperta, ela só queria riqueza. Mas vive a grande e a francesa. Agora no aniversário dela ganhou o Range Rover.
1: Yeah.
0: Mas ela não sabe qual vai ser o fim dela. E tem dois filhos com o fulano. Ela diz assim, o que é que vai ser dos meus filhos? Eu disse, isso o seu futuro vai te dizer. Porque se ele já te disse que tu não podes te separar dele, é sinal de que ele sabe quais são as consequências. A saída qual é? É tu ficares ali. Ela passa a vida em sessões.
1: Há manas que vivem isso?
0: Sim.
1: Nas suas vidas?
0: Na sociedade. E podes crer que são muitas. São muitas.
1: À custa do Range Rover.
0: Sou filha de pais pobres, não posso continuar a viver naquela pobreza de onde eu vim. Come on.
1: Come on.
0: Mas você cresceu assim. Por que é que hoje não podes viver naquela pobreza? Porque tu acreditas que aquilo que o outro fez, tu podes. E atenção. Ele não amarrou a esposa principal no pacto, mas amarrou a segunda.
1: Tem sangue bom e fresco.
0: Sim.
1: De sorte, sangue de sorte.
0: Sangue de sorte.
1: Yeah.
0: Então, esta coisa de dizer de que é porque os homens são poucos e as mulheres são muitas. É verdade que as mulheres são muitas, sim. Então, por que não normalizarmos esta coisa aqui? Fazermos de forma normalizada. Mas não fazemos como está a ser feito, porque agora é um jogo de interesses. Se tu tens, assumes. Se não tens, não assumes. Brinca, porque tem um bom coisa. Os meninos que andam ali no ginásio, os fisiculturistas, como se diz. Sim. As meninas ficam com aqueles ali porque gostam do porte.
1: Yeah.
0: Gostam de poder.
1: Depois os barrigudos são para garantir.
0: Os barrigudos são os que vão pagar as contas.
1: Ok. Eu conheço uma que deixou o lar para ser a quarta esposa. É um ouvinte que mandou essa mensagem a dizer isso. Deixou o lar para ser a quarta esposa. Este testemunho lembra-me a ideia que muitos já conhecem, de que há muitas mulheres na sociedade que divorciam-se, deixam os seus maridos, sua família e tornam-se amantes. Qual é que é a sua opinião relativamente a isto?
0: Eu vou lhe dizer uma coisa.
1: Saiu que... porque lá havia pobreza, porque não amava, então optou em não mais ter marido, porque é chato, lavar roupa, cuidar, né? Então há de ser amante. O que vem a ser isto? Que fenómeno é este de deixar
0: haver,
1: o seu lar
0: haver
1: para
0: alguma...
1: se tornarem numa amante?
0: Sim. E eu acho que ela encontrou no amante aquilo que ela não tinha no primeiro casamento.
1: Okay.
0: No casamento principal. E eu penso que é basicamente a comodidade. Não foge muito disso. Porque se um dia decidir-se fazer uma estatística e o cidadão e o ser humano decidir ser honesto, nós vamos chegar à conclusão de que 99% dos casais moçambicanos, todos os maridos têm amantes e as mulheres têm amantes.
1: Ah.
0: Demonstram casamentos de fachada. Aqueles que ficam bem na fotografia. Os casais neste país não almoçam juntos, não fazem o pequeno almoço juntos, não almoçam juntos e não jantam juntos.
1: A maior parte deles.
0: A maior parte deles. Mas o pouco tempo que estão juntos em casa, o marido está sentado numa cadeira com as pernas esticadas, com o celular com 4 códigos.
1: Cada aplicativo com seu
0: cada aplicativo
1: código.
0: Com seu código.
1: Principalmente no Facebook.
0: Mensagens. Tem código. WhatsApp tem código. Instagram tem código. Facebook tem código. TikTok tem código. Ele está sentado, está com as pernas esticadas. Vai para a casa de banho, leva o telefone e dê aspa com as esposas. E a pergunta que eu faço é: por que é que tu precisas ir para a casa de banho com o teu telefone?
1: Por quê? Por quê?
0: Por que que tu precisas ir para a casa de banho com o telefone? Será que a pessoa que vai te ligar não pode esperar tu saíres da casa de banho, terminares o que estavas a fazer e retornar a chamada ou a mensagem? Ou o problema é a pessoa que há de ver a chamada, que há de entrar? Hás de apanhar o mecânico Francisco quando você vai atender a Francisca.
1: Mas também há um outro assunto, mecânico Francisca. Francisco, quando não é cueca, Francisca. Mas também há outro assunto. Que a mulher, ela, por saber que tem um marido com posses, está bem na sua casa, na sua família, mas sente que o marido está mais para lá do que para cá. E começa a olhar ao seu redor e diz: eu saí a deixar tudo isto que eu conquistei. Até pode não ter comprado com o dinheiro dela, mas esteve ali, orou para que ele conseguisse tudo aquilo para eles, para a família. Então, como ela não pode sair, não quer sair, o que ela faz?
2: Também vai procurar outro amante.
0: Exatamente.
1: As mulheres casadas também
0: têm,
1: para não terem que deixar.
0: Exatamente.
1: Sabe que o marido, ele, já está nas vidas deles.
0: Exatamente.
1: Largas.
0: Exatamente.
1: Com outras meninas pitas. Então, para não sair também, vá procurar dos seus.
0: Sim. Há homens que enchem a boca para dizer: eu sou bem casado. A minha esposa não trabalha, está em casa, toma conta da casa. Tenho as minhas coisas todas ali bem arrumadinhas, tudo muito bem, tudo preto no branco. Os meus filhos chegam em casa, a minha mulher tem tudo. Chega ao final do mês, ela tem o cartão dela, tem as contas dela, tem o dinheiro dela, eu tenho a minha vida, eu faço isto, faço aquilo. Eu vivo na paz. Para ele é paz.
1: Yeah.
0: Ele faz a vida dele, acredita que tem paz. Aquilo que ela não tem em casa, ela procura fora. Eu saio, vou trabalhar, deixo-lhe em casa. Volto, deixo-lhe em casa. Tu achas que ela ficou em casa?
1: Yeah.
0: O que é que te garante que ela ficou em casa?
1: Uhum.
0: Quando foi às compras, quem te garante que ela foi direto às compras? Mas os homens acomodam-se com isto. Por isso que eu dizia, 99% dos casais, não interessa o nível social, não interessa a cadeira, têm relações extraconjugais.
1: Mas ok, o amor, ele, o amor, onde é que fica aí? Será que esses relacionamentos extraconjugais que tanto o homem quanto a mulher procura como forma de garantir a aparente estabilidade, o amor, ele, o amor, aquilo que une as pessoas, que garante paz, que garante cumplicidade, onde está o amor?
0: Eu acho que esses valores já foram perdidos faz muito tempo. nós já nem conhecemos o verdadeiro significado da palavra amor.
1: Ei,
0: hoje tu entras no Facebook
1: para dizer que, desculpa, aqueles... cortar o fio, para dizer que, porque nós crescemos um bocadinho, entendemos que amor é sinônimo de Deus.
0: Sim.
1: Deus é amor, amor é Deus.
0: Mas nada.
1: Não há mais Deus, então?
0: Não. Deus já.
1: Ah!
0: E o nosso amor é só por Deus, porque nós acreditamos que aquele ali nunca vai falhar conosco.
1: Yeah.
0: Mas o resto não existe. Se tu vais ao Facebook, vais às redes sociais, vamos lá, TikTok, whatever.
1: Sim.
0: Tem aqueles burladores que andam ali e há muitas tias que caem naquelas brincadeiras. De repente, ele tem a foto de um Brad Pitt. Yeah. Olha para ti, o Bob gosta dos teus lindos olhos. Vai. No segundo dia que ele faz uma conversa contigo, ele já te chama amor. No segundo dia que ele fala contigo, eu estou apaixonado por ti, amor, atende-me lá. Amor, responde-me lá. Hey, come on. Como amor? Este amor é amor à primeira, é amor à primeira vista. É... é possível. Nós já não... O verdadeiro sentido da palavra amor hoje, na verdade, eu acredito, só existe para Deus.
1: Então estamos mal.
0: Estamos.
1: A sociedade está mal.
0: Está doente. Está doente. Por as relações extraconjugais.
1: Primeiro, mas... levantou o ponto do dinheiro. Este tipo de relacionamento combina muito com posses. Ainda que não seja muito, são níveis, conforme dissemos. Mas ainda que no nível baixo, também é dinheiro.
0: É. Não deixa de ser.
1: Não deixa de ser. Então, o dinheiro está acima do amor.
0: Acima.
1: Está acima do cuidado.
0: Do cuidado.
1: Está acima do respeito.
0: Por isso, simplesmente.
1: Estamos mal.
0: O homem pode não vir à tua casa. Se te assume como segunda, pode não vir à tua casa de segunda a sexta. Vir no sábado para ficar contigo um bocadinho. Sair e ir embora. Deixar um envelope de 20, 25 mil meticais e desaparecer, voltar. Vocês ficarem a semana toda a falarem ao telefone. Tu vais ficar 5 anos nesse relacionamento.
1: Yeah.
0: Vais ficar 10 anos nesse relacionamento. Cada vez que tu tens uma dificuldade, procuras por ele, ele resolve. Está a perceber, né?
1: Uhum.
0: Ele, então, é o considerado uma paga bem.
1: Yeah, yeah.
0: Aquele é uma paga bem. Os uma paga bens têm enquadramento na nossa sociedade para as mulheres. Mulher adulta, adolescente, jovens, até as menininhas.
1: Temos um áudio aqui, vamos ouvir este áudio aqui.
3: Boa tarde, Mana G. É, para dizer que a conversa está top, né? Deve chamar mais vezes a nossa convidada para mais conversas dessas. Né? Uma conversa muito, muito, muito, muito interessante.
1: Convidada, nota 19, não posso dar 20 porque entregaste alguns pines. O meu cota Rafik, meu paizão, diz: bom dia, minha filha. Com muito orgulho, bom aprendizado. Parabéns para a convidada. Estou atento. Muito obrigado, minha pulo. Abraço do cota Rafik. Interessante isto. Muito bem, estamos a chegar ao fim da nossa conversa. Infelizmente, era bom que ficássemos aqui até às 14, porque os pontos a serem levantados são muitos, mas é preciso que nós deixemos aqui considerações finais, com o objetivo de tentarmos pelo menos um ouvinte, ou uma mulher, uma menina, uma jovem, entender o que é isto que está a viver, o que é isto que está a escolher. Costuma-se dizer que para toda a escolha há uma consequência. Costuma-se dizer também, acredito que todos já ouviram, costuma-se dizer também que o que a gente planta, a gente colhe.
0: A gente colhe, exatamente.
1: Hoje temos 20, 30, 40 anos e entramos no relacionamento extraconjugal. Mas no fim do dia temos certeza absoluta que aquela mulher quer ter também aquilo que é seu. Quer ter uma dor à noite, saber que alguém lhe vai receber, alguém lhe vai acolher, acompanhar ao hospital, cuidar. Para onde que nós vamos? A famosa lei do retorno funciona para estes casos? Será que hoje eu tenho os Range Rovers de que estamos a falar desde o início, aquela vida boa, larga, forte, e daqui a 20, 30, 40, 50 anos? Porque também há aí meninas que entram neste jogo. Daqui, quando tiverem 50, 60 anos, tendo já vivido esta vida toda de dinheiros, de apoios, até de sugar as suas energias. É uma menina de 18, 19 anos com um senhor de 50, 60 anos. Tudo isto, no fim do dia, o que, que é?
0: Há muitos valores que ficaram perdidos com o tempo. Os valores foram ficando perdidos porque o conceito família foi se dissolvendo. Hoje, muita jovem, muita mulher diz assim: para o meu filho ser feliz, só basto eu, não interessa mais ninguém. E assumem que a criança precisa de ter uma casa, uma mãe, um pai que vai dar uma mesada ou que vai garantir que ele tenha coisa e vai estar ali. Mas não é verdade. Há muitas coisas que ficam perdidas. Se nós pararmos e prestarmos atenção, as jovens hoje acabam se perdendo para o álcool.
1: Okay.
0: Porque a partir de uma certa idade, nós queremos ter alguém que tu vais para a cama e podes sentar com ele e bater um bom papo, falar do teu dia, falar dos teus medos, falar dos teus sustos, falar dos teus desejos, falar daquilo que tu gostarias que fosse. Mas se tu estás com o marido de dono, não tens essa possibilidade.
1: Não tens.
0: Vai dormir sozinha 365 dias.
1: Não tens mesmo.
0: Não tens. Daqui surgem os triângulos amorosos.
1: E que se tiverem que dormir, ele tem que inventar lá.
0: Tem que viajar.
1: Tem que viajar.
0: Tem que viajar sem sair da cidade. Está a perceber, né? Só muda de portão. Exato. Mas nada. Então, mas aquele tempo é um tempo que eles aproveitam, para que a gente aproveita para curtir o máximo possível.
1: Que vida é essa?
0: Que vida é essa? O que é que nós...
1: Estamos a viver de falsidade?
0: Não só. Que valores nós estamos a passar para os nossos filhos?
1: Que crescem, nós mulheres nos
0: veem
1: como homens que não dormem em casa.
0: Algumas de nós temos filhas.
1: Também.
0: E as nossas filhas estão a ver isto. Acabam assumindo, não é? Que aquilo que nós estamos a fazer é normal. E um dia até a miúdas, quando apanha aquelas que começam a beber cedo, diz a mãe: estou já a dizer-te que eu não posso andar com um homem casado. Mas toda a minha vida, o meu pai era casado. Com que cara que tu dizes: não faças o que eu faço, mas faças aquilo que eu digo?
1: Aí é que está. Por exemplo, há dias, na televisão, ouvi, acho que muitos também ouviram, podem, não vamos falar nomes, os nomes já ficaram lá atrás,
0: como a Tamana Kahlo. Vale a pena.
1: Ficou lá. Yeah. Então, ela dizia: eu cresci a ver, depois a minha amiga, ela, eu cresci a ver a minha mãe como segunda mulher. Nós tínhamos a nossa primeira mãe, que o nome dela é Xixi, e a minha mãe também, e o nosso pai era aquele. Meu pai era polígamo. E eu cresci assim. Então não é uma coisa para condenar isso, é uma coisa normal.
0: Assume-se como naturalidade.
1: Por quê? Porque cresceu vendo aquilo.
0: Sim.
1: Nós somos o reflexo daquilo que nos é incutido desde pequenino. Costuma-se dizer que é de pequeno que se torce pipi. Quando há um problema na fase da adolescência ou fase adulta, muitas vezes, os psicólogos sabem, é reflexo daquilo que se bebeu,
0: lá,
1: se exatamente. Viu quando se era pequeno. Então, se tu como mãe, tu como pai, permites com que a tua criança viva num ambiente desde ainda pequeno, qual é o futuro que se pretende para a sociedade, para o país?
0: Exatamente. Que tipo de mulher e homem tu estás a formar?
1: Yeah.
0: O que é que tu estás a trazer para a sociedade?
1: Estamos hoje aqui a debater este assunto porque as senhoras que viveram isto lá no passado trouxeram para aqui hoje. Está demais, está a abarrotar.
0: Exatamente.
1: Já não estamos a aguentar. Estamos a levar o assunto para a rádio.
0: Exatamente.
1: Nem devia ser assunto para a rádio.
0: Não.
1: Não devia.
0: Não.
1: Mas está demais.
0: Sim.
1: Temos que tocar na ferida.
0: Hoje
1: temos que falar.
0: Isso está a virar debate. É tema de debate.
1: Debate. Quando devia ser vergonha.
0: Sim.
1: Devia ser vergonha.
0: E repara, as mulheres que supostamente somos consideradas o sexo frágil, nós não temos muito de sexo frágil. Nós somos maquiavélicas. Porque nós sabemos o que nós queremos naquele relacionamento. Nós não queremos acompanhar o processo. Estás a perceber? É verdade que a mulher... Sabes, eu costumo dizer assim: nós temos o sexto... Nós, toda a gente diz, a mulher tem um sexto sentido muito apurado. Então, quando tu entras num relacionamento com um indivíduo que diz assim: eu vou me separar da minha mulher, deixa lá só esta fase parar, deixa eu organizar isto aqui e depois nós vamos nos assumir. E leva 5, 10 anos. Ainda tu... Este teu sexto sentido ficou aonde? É o comodismo que nos leva a aceitar isto. Então eu penso que, em jeito de considerações finais, eu ia dizer assim: mulheres, primeiro vamos nos amar.
1: Espera, desculpa. Quero só fechar aqui o assunto, a parte dos ouvintes, depois vai fechar
0: tá
1: em
0: bem.
1: Grande.
0: Okay.
1: Temos uma ouvinte aqui, Sônia Clara, que nos escreve assim: olá Gisela, olá convidada. O programa está top, o assunto é real e picante. Essa é a nossa triste realidade. É tempo de falarmos a verdade, sobretudo sem tabus. Muitos parabéns para a convidada. Sucessos, Sônia Clara. Muito obrigada, Sônia Clara, pelo seu comentário que muito nos motiva a continuar. Inicialmente eu até fiquei embaraçosinha. Será que não seremos mal vistas aqui? Ah, mas vamos avançar. Temos um áudio aqui.
4: Muito obrigado, convidada.
1: Yeah. Muito obrigado, convidada. Estão a dizer a Abrelinha, Giselo. Devia mesmo ser vergonha. Concordas, Lávia? Disponibilizamos as linhas antes das considerações finais. O Maló diz: devia mesmo ser vergonha. Mas que bom que vocês mesmo trazem até nós. Muitos homens são bebês em certos assuntos. E há homens que nem sabem disso. Estão ali, a godeza é bonita, é fofa. Mas que aquela menina está ali, aquela mulher está ali com um objetivo, eles estão um pouco imaginam. Estão no love, love. Ah, eu amo ela, ela me ama.
5: Mana Gisela, oh, gostei. Um abraço fresco para essa mana aí. Se amei.
1: Ok, pedido aceito. Linhas disponíveis. E o telefone tocou. Antes de dizer o número... 84349020 em linha, boa tarde.
6: É pastor Gabriel.
1: Mofundiz, rapidinho. Vou pedir que sejam, se tenham capacidade de síntese.
6: Eu quero agradecer a nossa convidada.
1: Sim.
6: Ele falou tudo, não escondeu nada. Isso é bom ter falado com as senhoras. Porque depois você a falar para as mulheres estão ouvir. Mas se fosse os nossos homens a falar. Elas ficam a rir. Então, vocês estão de parabéns.
1: É uma senhora mesmo, nossa... a senhora Ana Paula. É muito
6: depois
1: senhora.
6: É psicóloga ela.
1: É psicóloga mesmo, sim.
6: Eu também, a minha filha vai ser graduada esta semana. Próxima semana. Ela também será de psicóloga.
1: Ah, que
0: tá
1: bom.
0: De parabéns.
6: Eu não estudei, eu sou jardineiro, mas está a sair bons filhos em casa. Obrigado.
1: Obrigada, pastor Gabriel. Mofundice, pelo seu comentário e agradecimento também. Querendo, pode ligar 84-3497 para dizermos alguma coisa relativamente ao assunto que estivemos hoje aqui, ou estamos aqui hoje a tratar. Faltam ainda as considerações finais. Querendo, podem ligar para dizerem-nos alguma coisa. Embora muitas estão assim... Acho que vamos perder, vou perder algumas ouvintes hoje, algumas amizades.
0: Não, alguns, não algum... perde, não.
1: Não perco, né?
0: Não
1: perco, não. Dizem que, vez de outra, as pessoas não gostam de serem tocadas a ferida. Hein? Olá, boa tarde.
7: Bom, Gisele, é o Cota Rafique.
1: Cota Rafique, por favor.
7: Muito bem. Olha, pelo fato, quero antes dar um grande abraço à nossa psicóloga. Imagina quantos meus. Quase vou completar 60 pontinhos, 60 anos, hein? Tive muito aprendizado. Pelo fato, eu gostaria de dizer o seguinte: mesmo os valores morais de quem nós tivemos, os cotas, os nossos netos, nossos filhos, quando exigimos aquilo que são as normas da casa, dizem diretamente para nós: avó, o seu tempo já passou, mas nós preservamos, dizemos a nossa psicóloga, a Gisele, como a nossa apresentadora dessa grandiosa rádio, vamos sensibilizar a sociedade que, através desse aprendizado, preserva os valores morais. Sobretudo porque ontem eu dizia o seguinte, já no salão de cabeleireiro, as meninas dizem o seguinte, você vai na lexingan, você se aí, e Mercedes, deixa, é um inho andango, como quem diz, não é o dono do lar. Deixe, batalhaca, como quem diz, este é que paga as despesas. E quando pergunta, já não, não, já não, não, gente, conta Luciano, né? A China Chum, será? Então, e para dizer o seguinte, gostaria que a psicóloga, porque ela focou no assunto, o dia que tiver, ou mais devagar, falasse também daquilo que é o valor do lobolo, aquilo que são os maridos invisíveis, né? Sobretudo, eu trabalhei muito com as maguevas, por vezes é o seguinte, na monta anime, lê que tem lá, calobolo, amo bim colungana em, pois cá, lê, xa sobrinho a em, chegue lê, zilingo, puxinga e fundis, não mais banana colungana, muita muito raiz, e demais outros assuntos, não é? Sabeis vós que eu fui conselheiro num programa da rádio, a Rádio Moçambique, Madrugada Amiga, em que por falta de lobolo, falta de pagamento, por vezes a mulher não conseguia conceber. E vou aprofundar mais e vou perguntar à conselheira um dia para que venha dar-nos mais ensinamentos em relação à falta de não conceber, porque nós também, aquilo que são os nossos tradições, não é? Creio eu que por vezes nós não acompanhamos aquilo que é a nossa tradição. E um beijo para vós. Desculpa por ter alongado um pouco. Eu estou muito emocionado pelo programa, emocionado com a nossa conselheira. Obrigado, minha filha, doutora. Com muito orgulho, tive um aprendizado. Muito obrigado.
1: Muito obrigada, Cota Rafik. Também pode dizer alguma coisa?
0: Obrigada.
1: Mamana Paula.
0: Obrigada, Cota Rafik. Vamos agendar, sim, o tema lobolo. É um tema bastante polêmico também, porque é um tema que envolve várias culturas. Mas um dia desses a gente vai trazer ao debate. Obrigada.
1: Obrigada, muito obrigada. Vamos alinhar, sim, não só lobolo. Vamos falar sobre maridos invisíveis.
0: Maridos invisíveis.
1: Ou, no caso, os maridos da noite, marido mulheres da noite. Da noite. E também a falta de... Ou melhor, como é que eu vou dizer? Quando as mulheres não concebem, né?
0: Não conseguem. Infertilidade.
1: Infertilidade. Infertilidade. As mulheres sofrem muito esta coisa de serem culpadas. Às vezes não são elas, são eles.
0: Não existe cultura.
1: Corre-se para dizer que... E depois outro ainda. Se alguém, ouvirem alguém a falar é porque ouviu aqui. Está a imitar. Outro ainda que... tem que ver com o fato de as meninas casar. As meninas de hoje, muitas delas ou algumas delas casam-se e ficam 2, 3, 4 anos, não concebem, não porque não podem optar, o casal optou que queremos curtir a life, essa coisa de casar e logo ter bebê, não, e a família está em cima, querem retorno. Yeah.
0: Querem a prova de que são. Mas isto acontece nos dois sentidos. Às vezes há situações que, por exemplo, nós temos muitas meninas que casam depois de trazer um filho porque as famílias exigem.
1: Sim.
0: Dizem, não pode distribuir a xingaio, já lhe. Então, começa por engravidar, está a perceber, né? Para depois dizer assim, está aqui, está grávida e eu sou o dono da grávida.
1: Yeah.
0: Sim. E acontece em muitos casos. Outras grávidas nem são delas, deles, mas como ela quer casar, então entrega a grávida e o menino sabe que em casa a política é essa. Tem que provar de que ela pode ser mãe. Então, são muitos assuntos.
1: Muito bem, as considerações finais. Agora sim, já encerramos as linhas. Penso que já falaram o suficiente pela linha telefónica. Vamos encerrar. O que é que convém dizer às nossas meninas, às nossas mulheres, às nossas senhoras que aceitam esta condição? Ainda que seja porque nós não somos capazes de pagar conta de ninguém.
0: Não somos capazes de pagar conta de ninguém.
1: Mas é preciso que nós tenhamos a capacidade de dizer às nossas irmãs,
0: sim,
1: a verdade da escolha que possa ser, que está sendo feita hoje. O que é que pode ser amanhã? O que é que pode advir desta escolha? Será que vale a pena? Será que o bonito de hoje será o bonito de amanhã? Por aí, as crianças.
0: Depende do bonito. Se nós estamos a dizer de que o bonito de hoje é aquilo de tu seres mãe solteira porque tiveste um relacionamento, o bonito de hoje é tu tiveste um relacionamento e tiveste uma criança e aquela uma, duas crianças que o casamento não vingou, separaste e tu te concentraste em tomar conta da tua criança, educar a ele, fazer-lhe crescer, ensinar-lhe boas maneiras, está a perceber? Se nós dissermos que isto aqui estamos a falar de coisa. Sim, estamos no bom caminho. Mas dizer assim, eu preciso de um paga bem.
1: Yeah.
0: Quando eles são pequenininhos, é ótimo, é fazível, é funcional. Mas quando eles crescem, começam a ganhar valores próprios, começam a ganhar, começam a ter a sua mentalidade, começam a acreditar naquilo que para eles é conveniente, começam a deixar de olhar para aquilo que você como mãe faz com os olhos de ver. Olha para ti e diz assim: mas mãe, por que é que tu precisas de ficar com esse fulano se esse fulano tem outra família? Então, mulheres, nós somos capazes de trabalhar, somos capazes de ser mães, somos capazes de ser provedoras.
1: O problema, não queremos vender tomate.
0: Vamos vender tomate, vamos vender amendoim, vamos para Machamba, vamos para onde quer que seja. Nós temos capacidade de sermos nós. Nós somos capazes de ser primeira mulher e única mulher de um homem qualquer. Não interessa a condição financeira.
1: Será que Deus é tão mau assim? Será que é falta de homens de verdade ou nós que não temos paciência? Será que Deus
0: nós
1: pôs aqui no mundo
0: paciência
1: para eu não ter meu marido?
0: Nós
1: será?
0: Não temos paciência. Há uma música da Lisa James que diz: eu encontrei-lhe. É muito antiga a música, não me lembro muito bem da letra, mas ela dizia qualquer coisa semelhante do tipo: encontrei-lhe, não era ninguém, dei banho, pus a estudar, depois disto tudo apareceu alguém.
1: Isso, lembro da música.
0: Lembra, né? E tirou o meu marido, porque não queriam acompanhar este processo. Pegar nele, dar banho, tratar dele, transformar-lhe. Nós não queremos isto, queremos encontrar papas feitas. Queremos encontrar terreno fértil. E isto acaba. E nós estamos a passar este valor para as nossas filhas. Infelizmente, nós temos muitas meninas que estão-se a perder. Se nós formos aos shows dos GUIs, eles e companhia, aquelas festas que eles fazem, vamos ver o tipo de meninas que estão lá e com que tipo de homens estão envolvidos. Se formos àqueles restaurantes que estão ao longo da Júlio Ginharer, vamos ver o tipo de meninas que nós encontramos lá e o tipo de homens com que... Nunca estão com as esposas, estão sempre com as menininhas. Eles vão sozinhos, com os charutos, com os vinhos e os whiskies e por aí fora, e acabam pegando nas nossas meninas e transformam elas naquilo que eles querem. Então, vamos fazer as nossas meninas meninas de valor. Meninas, lutem por vocês. Não precisa ter alguém que pague a tua conta. Tu podes fazer o stick para comprar. O stick contigo própria, por favor. Não ande a entrar em sticks para depois dizer que foi a psicóloga que disse. Não. Faça o stick contigo própria para comprar o teu Touch My Bumps, comprar o teu telefone, comprar tudo aquilo que tu queres. É até seres dona da tua casa. Mas, yeah, relações extraconjugais, não. Obrigada.
1: Abaixo! Como é que é? Só estou a completar. Abaixo as relações extraconjugais.
0: E as mulheres deviam ser mais amigas. Porque as mulheres, quando aparecem duas, três mulheres numa relação, o culpado nunca é o homem. Nós sempre dizemos: é porque ele me enganou. Mas quando você assume que enganou a ti, nunca assume que enganou a outra, a Fernanda, a Antônia e por aí fora. Assume que enganou só a ti. E quando engana a ti, as outras mulheres que aparecem envolvidas na vida dele são, até vão lutar na rua pelo mesmo indivíduo. Não, ele é que nós temos que nos juntar e xangamelhar, bater a ele.
1: Ia.
0: Por ele ter feito.
1: E não elas.
0: Não elas.
1: Para ver se acaba essa história aí. Ai, sistas.
0: Mas é.
1: Vamos ficar espertas, sistolas.
0: Vamos abrir os olhos.
1: Bestolas. É?
0: E os homens também. Fica um conselho.
1: Claro.
0: Vocês têm famílias, têm mulheres, têm filhos. O que é que vocês apresentam? Eu outro dia recebi um casal que estava com um problema que não terminava mais. Porque o esposo arranjou uma amiga. E a esposa descobriu. Ela não fez mais nada.
1: Mas o mais engraçado é que sempre descobrem.
0: Sim.
1: Sempre.
0: Sempre. Ela procurou pela esposa, pelo esposo da fulana que andava com o marido dela.
1: Yeah.
0: Porque ela era casada. Seduziu pura e simplesmente.
1: Seduziu o marido da
0: outra.
1: Ok, espera. Essa conversa não vai acabar. O casal. Apareceu uma terceira pessoa.
0: Sim. Eu sou casada, tu és casada.
1: Sim.
0: O meu marido envolve-se contigo.
1: Então, eu quando descubro, também vou atrás do seu marido.
0: Exatamente.
1: E lhe seduzo.
0: Então, trocamos.
1: Yeah,
0: eu
1: yeah.
0: sou amante do teu marido, tu és amante do meu marido.
1: Estou a rir para não chorar.
0: A coisa foi andando,
1: yeah.
0: Para perceber, né? Que o marido de uma de nós acaba descobrindo. epá, a minha mulher, alguma coisa não está bem. E decide andar atrás, de forma muito coisa. E diz à mulher, epá, sabes, diz à amante, estou com um problema em casa porque eu acho que a minha companheira...
1: Não sabe ainda quem é esse homem.
0: Ainda não sabe quem é. A outra dá dicas, como...
1: E na vida real isso?
0: Sim, sim, sim, sim.
1: Não é filme?
0: Não, não. Isso aconteceu agora em março.
1: Ah!
0: A senhora, o senhor montou aquele esquema todo, tudo. De repente, está a levar para a amante o número do telefone, não sei o que, não sei quantos, da pessoa de qual conversa com a mulher. Que é a pessoa de com quem ela tem a tal relação. Quando vai apresentar a outra, isso aqui é o número do meu marido. Ah,
1: ixi.
0: Esse é o número do meu marido. Esse é o número da minha casa.
1: Ah.
0: Este telefone é o telefone fixo da minha casa.
1: Ah.
0: Este aqui é do meu marido. É...
1: Ah. E este agora?
0: Ah, ela
1: aqui
0: foi,
1: é Moçambique.
0: Ela foi às compras, comprou um perfume, comprou não sei o que, comprou não sei quantos. Eu vi isto aqui na minha casa, entrou. E lá virou diálogo. Envolveu-se os miúdos, todo o resto.
1: Meu Deus.
0: E todos eles, mas eu não quero me separar da minha mulher. Outra vez, eu também não quero separar da minha mulher. Então. E quando sentaram, a outra disse. Disse, eu fiz isto porque ela anda com o meu marido.
1: E
0: eu queria que ela sentisse aquilo que eu sinto.
1: Ixi. Bingo. Puxê.
0: Então.
8: Mas como é que acabou?
1: E lá vem, já entrou.
0: Acabou que o primeiro casal afastou-se, eles separaram-se. O segundo também afastaram-se. Ficou acordado que iam refletir, mas okay, que aquelas relações iam terminar. Então, epá, eles estão a caminhar. Porque os filhos disseram, ou vocês continuam, vocês têm filhos adultos, ou vocês continuam, mas sem esta brincadeira, ou então não vale a pena vocês continuarem. A questão aqui qual é? É que já não existe confiança. Cada vez que um deles está a chegar a casa, aquilo vira um problema que sem precedentes.
1: E...
0: Porque a confiança quebrou-se.
1: Pessoas adultas?
0: Adultas. O filho deles mais velho tem 23 anos.
1: Ixi. E provavelmente
0: eu um padrinho. E o menino que você teve que... Teve que ajudar a resolver os problemas.
1: Não, sabe, estamos a rir, mas não é rir de felicidade.
0: É verdade.
1: Triste.
0: É verdade.
1: É extremamente triste.
0: É.
1: Dói.
0: Aquilo foi.
1: Isso dói.
0: Eu quero te fazer sentir a dor que eu estou a sentir.
1: Yeah.
0: E ela avançou.
1: Yeah. E onde é que foi? E olha só que ela é uma das, é uma pessoa que tomou a atitude de querer fazer. Como é que eu vou dizer? De acertar as contas,
0: sim,
1: de fazer justiça.
0: Sim.
1: Mas há uma justiça que ainda vai cobrar.
0: Que vai cobrar, exatamente. Porque eles têm um casal de filhos. O segundo casal tem um casal de filhos, o outro tem 3. Os outros são mais pequenininhos. Mas o primeiro casal, os filhos já são sem filhos grandes.
1: Yeah.
0: E a menina disse: eu não quero isto para a minha vida. Disse: yeah, mãe, tu não precisavas fazer isso.
1: Ixi.
0: E foi uma conversa difícil, verdadeiramente, porque eu tive que acompanhar os pais e depois tive que passar para a menina, porque ela tinha ficado assim com um ligeiro trauma. Ela não percebia, não encontrava enquadramento ali no coisa.
1: Yeah, desculpa.
9: Maragio, boa tarde.
1: Boa tarde.
9: A ouvir também a psicóloga. Esse assunto de troca de parceiros, quádruplo, praticamente, isso é vivido. Pena, porque para outras coisas estão nos bastidores, não são pessoas assim no auge do conhecimento, mas são coisas que já vivemos nós cá fora. Acontece muito isso.
1: Estamos mal. Temos de rever. Estamos a rir, mas não é rir de felicidade. É de dor mesmo. Estamos mal.
0: Infelizmente.
1: E eu gostaria muito que a doutora Ana Paula deixasse ficar o seu contacto, porque é psicóloga e com certeza que estas pessoas, dos quais este ouvinte em particular está a referir, há muitos assuntos nos bastidores. Está a falar de 4 pessoas que criaram situações, porque decidiram se envolver, porque justiça, sim, com as próprias mãos, com os próprios pensamentos, e terminou que as crianças estão a sofrer traumas. A história daquela série que muito fez sucesso, Jonas. Vive-se na vida. Aquilo não caiu do céu.
0: Todos os dias.
1: Aquela história não caiu do céu.
0: Todos os dias.
1: O impacto que aquilo foi com aquelas crianças, com o próprio Jonas.
0: Exatamente.
1: Com o próprio Jonas morreu, mas há quem não morreu, está a tomar comprimido todos os dias.
0: Todos os dias. Nós temos mulheres e homens e crianças que todos os dias tomam comprimidos para não viverem, para não lidarem com aquilo que acontece nas suas casas. Porque eles são crianças que vivem no lar, mas é como se vivessem sozinhas. Os pais nunca estão ali. Cada um tem a sua vida.
1: Para onde é que vamos? Vamos para onde?
0: Sim. Cada um tem a sua vida. Vão, cada um acorda, vai para um lado, outro acorda, vai para outro lado. Os miúdos acordam de manhã, saem, voltam. Ninguém lhes vê. Então, isto aqui são coisas que de facto acontecem na nossa sociedade todos os dias.
1: Ixi, doutora, este assunto fica, pode-se falar até eu terminar o programa, mesmo lá o tinho continuar, não vai terminar. Daí que vou ter mesmo de interromper.
0: Já são 13 horas.
1: A rubrica Vibra Mose de hoje ficou mesmo não comprometida, até porque estão todos a gostar, quer dizer que não importa mais. Vamos compensar o Vibra Mose até 13h20, está bem? Vamos ouvir música moçambicana até 13h20, não pode não haver. Ei, vá bem, vocês com áudio, última hora.
10: Boa tarde, Managi. Boa tarde, nossa convidada psicóloga. Muito obrigada pelos conselhos, ensinamentos e tudo mais. Por mim, gostaria que tivéssemos pelo menos 30 minutos de conversa todos os dias na rádio com psicólogo. Já não estamos bem, de verdade. Há muita perda de valores morais. Mas, contudo, muito obrigado, nossa convidada. Volte mais vezes, por favor, dá-me a pedir.
1: É uma ideia. Provavelmente, quem sabe, no próximo ano teremos pelo menos uma vez por semana a falar sobre um assunto que...
0: Um assunto polémico.
1: Yeah.
0: Sim, podemos ver.
1: O contato,
0: existem muitos assuntos polémicos, sim, envolvendo...
1: Nós, doutora, aqui não temos noção. Estamos numa caixa. Mas os psicólogos recebem situações, histórias de muitas casas dessa sociedade.
0: É,
1: não temos noção. Então, sempre que houver alguma ideia, liga para nós, diga: olha, há um assunto preocupante na nossa sociedade. Quero vir falar aí sobre assuntos X. Proponham-nos também. Nós não temos noção. Queremos falar, mas não temos noção. Então, se tiverem noção, tem o nosso contacto, tem o nosso e-mail. Entrem em contacto, digam-nos, por favor. E nós fazemos muita questão de receber estes assuntos, por vista ou conforme ajudar a nossa sociedade, que não está bem. É preocupante.
0: Sim.
1: Rimos aqui,
0: criança,
1: mas é preocupante.
0: Nós temos valores que foram se perdendo com o tempo, que é preciso resgatar, e a maneira que nós temos de resgatar, é falando deles.
1: É dialogando aqui, tocando.
0: As crianças hoje assimilam mais aquilo que ouvem fora de casa do que ouvem dentro de casa.
1: Exatamente.
0: Porque dentro de casa os pais nunca têm tempo para sentar com elas e falar. Então, estes debates assim são sempre muito bem-vindos, porque acabam trazendo para eles algumas realidades.
1: É,
0: eu faço questão sempre de uma, duas vezes por semana,
1: uhum,
0: sentar com o meu filho e batermos um papo, tipo dois amigos. Eu compro uma, já tem 20 anos, pais, atenção a quem que vocês dão bebida. O meu já tem 20 anos, eu compro umas cervejinhas para ele, ficamos ali, ele fica ali sentado.
1: Até vale para não beber, eu consigo saber ele controlar.
0: Sim, sentamos, ele bebe os copos
1: se
0: dele,
1: ele gosta,
0: conversamos, ele conta aquilo que acontece com ele, aquilo que acontece com os amigos dele, fala disto, daquilo. Ele, meu filho fala ao telefone com mão livre, e sempre que ele está a falar com os amigos dele, ele vem para onde eu estou, eu entro na conversa, dou o meu parecer, e os meninos vêm e falam comigo.
1: Eles também,
0: sim,
1: já agora.
0: Então, fica ali uma troca, tia isto, tia aquilo, e vamos falando.
1: É bonito
0: isto
1: assim.
0: Isto tem ajudado muito, e eu percebo que muitas crianças, muitos jovens,
1: eu quero ser uma mãe assim.
0: Os pais não estão ali para eles. Estão preocupados em ser provedores
1: só.
0: Ulala. Mas este é um assunto que vamos falar
1: também.
0: Pais,
1: o contacto,
0: o contacto.
1: Ou 82, sociais, alguma coisa 82, que faça com que possamos ter encontrá-la para podermos.
0: 82 32 80 839 82,
1: perdão, temos que anotar. 82 3280 3280
0: 839 839.
1: O ar-condicionado aqui não é brincadeira.
0: Não, é pelo menos que eu também já venho meia.
1: Sim, já veio constipada.
0: E tenho
1: só
0: o 87.
1: Um minutinho só. 87, sim.
0: 399
1: 399
0: 89
1: 89
0: 49
1: 49.
0: Esses dois são suficientes para...
1: Certo.
0: Doutora... Esses dois têm WhatsApp, então quem quiser pode inicialmente mandar uma coisa pelo WhatsApp, ou se eu não atender...
1: Atenção, por as vezes... já felicitaram ela aqui, obrigada. É só para trabalho, tá bom? Por favor, é só para trabalho.
0: Só.
1: Já felicitaram, obrigada. É só mesmo para trabalho, tá bem? Psicóloga, muito obrigada. Doutora, psicóloga, ok. Muito obrigada, doutora. Nossa psicóloga Ana Paula Machel, por vir cá abrir as nossas mentes para melhor entendermos este assunto e nos posicionarmos diante destes convites. Porque muitas vezes até tentamos negar, mas eles insistem. Ah, oh, estou na parte sensível, vamos te cuidar, quero te amar, tu amar teus filhos. Acabam caindo, acabamos
0: quando
1: caindo.
0: Quando faz anos, traz-te um iPhone 17.
1: Está a ver? Como então, vou negar uma pessoa assim?
0: Negar uma pessoa
1: então
0: dessas?
1: É preciso que tenhamos pé firme e nos recusemos a este tipo de relacionamentos.
0: Vamos ter coisa. Pelo menos vamos conhecer a fundo a pessoa com quem nós vamos nos envolver, saber o que é que ele quer, para onde é que vai. Aquilo que se fazia antigamente, há valores que foram perdidos, é preciso ser resgatado. Que é para permitir que as mulheres não acabem ficando expostas, porque nós estamos a ficar expostas
1: e buras. Não fica bura, não fica bura, irmã. Fica esperta, fica inteligente, irmã.
0: Bastante.
1: Tá bom?
0: Bastante.
1: Pronto.
0: Obrigada.
1: Qualquer coisa que a gente terá dito aqui terá te deixado triste, querida ouvinte, as nossas sinceras desculpas. No fim do dia é para organizar a sociedade, organizar a nossa mente, organizarmos a nossa vida, o nosso país, acima de tudo, que precisa de mulheres bem posicionadas, mulheres de respeito, que se respeitam, que respeitam os outros também. Se eu ando com o marido da outra, não estou a respeitar aquela outra ali, estou um pouco a mim mesma. Então, que Deus nos ajude, que sejamos todos tocados para a cada dia tornarmos-nos em melhores pessoas e saibamos ter entendimento, sabedoria suficiente para fazer melhores e boas escolhas. Muito obrigada. Um abraço para todos vocês. A rubrica Vibra Moss continua até 13h20, tá bem? Vamos compensar 20 minutos, embora o assunto também teve que ver mesmo com a nossa rubrica. Boa tarde. 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São já 13 horas em Moçambique. Boa tarde.
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14: Mas segura, sem medicação, o que é que eu vou fazer com esse dinheiro?

0: tirar, diz lá como é que eu vou me tirar.
1: Não tenho outro.
0: Tu não deixas trabalhar, não me deixas fazer nada, nem negócio me deixas fazer. Como é que achas que eu vou me tirar? Quer dizer, para aqui em casa tu nunca tens dinheiro, mas lá para fora tu tens sempre dinheiro. Como é que eu vou me virar?
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Atenção que também esta é a hora em que os aniversariantes do dia são enaltecidos. Caso tenhas alguém, manda a tua mensagem já. Para os que mandaram pela manhã cedinho, peço que voltem a mandar, por favor. Ficaram com certeza para baixo, para trás, não sou capaz de identificar com facilidade. Daí que peço que, caso tenhas mandado uma mensagem de felicitação, voltes a mandar agora para 870009790. Caso tenhas alguém a quem queiras felicitar pela passagem do seu aniversário natalício, manda novamente, é o meu pedido. Boa tarde, meus amores. Os homens também estão espertos.

0: podemos fechar sem antes dar-vos a oportunidade, pelo menos uma, né? Pelo menos uma música vinda de vocês. Liga então agora para 843497 e deixa o teu pedido musical. Atenção, música moçambicana. A última música da rubrica fica a teu cargo, querido, querida ouvinte. 843497. Estou meio ofegante, estava a dançar. Ai, estava a dançar aqui no estúdio sozinha, sozinha, mas também a sentir que vocês estão aí na companhia, na torcida. Olá, boa tarde.
1: Boa tarde, Managir.
0: Estás bem?
1: Estou bem, obrigada.
0: Também, com quem tenho o prazer de falar?
1: Dulce.
0: Dulce, qual música moçambicana queres ouvir?
1: Milonga.
0: Título?
1: Nitipina.
0: Nitipina. A quem dedicas esta música?
1: Ah, oh, dedico a mim, meus pais, todo mundo.
0: Todo mundo. Eu tenho que ir te pina e te ranhela.
1: Pina, e
0: te tuí, pai. E te tuí, saltou-me dizendo, desagufixonga de cunanzica.
1: Ok.
0: Tchau, minha querida Dulce, beijinhos.
1: Obrigada.

Mas Gisela, como é que tu queres fechar a rubrica antes de tocar esta música aqui? Diz-me lá isso aí. Eu só quero entender essa parte. Que tu queres encerrar a rubrica sem antes ouvir esta música ou tocar esta música. Ah, qual é o título? Amante não zanga. Amante não zanga. É sério isso? Amante não zanga de verdade? Sim, contem-me lá bem. Dizem que amante não zanga vocês. Vamos ouvir, vamos ouvir, vamos ouvir.

0: tá o malho? Jura? Então não é pra fazer birra nem nada.
1: Ih, Gisela, o Daitsoba Kangwambangu. Com essas músicas. Ih, eu quero uma friend que também queira.
0: Um amigo especial.
1: Epa, onde está o Dipro? Onde está o Ditu?
0: Boa pergunta, minha querida Léo. Boa pergunta, cadê a Diprofem? Cadê o Ditu? Sumidos. Ah, voltem logo para nós. Muito bem, finalmente já podemos fechar a rubrica. Já podemos, devemos. We must close or end.
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0: Obrigada pela paciência e pela participação.
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0: Vamos a um breve intervalo e voltamos já.
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Ai, ai, o tempo não me dando mais tempo, mas dá-me ainda pelo menos 3 minutos para enaltecer aqui os aniversariantes do dia de hoje. Feliz aniversário a todos os aniversariantes do dia. Votos de uma vida saudável, cheia de êxitos e muitos sucessos. Abraços do Chicane. Muito obrigada, Chicane. E o mesmo aí fazer a minha querida tia Nilde, que diz: boa tarde, mana da voz reconfortante e magnífica. Os meus parabéns vão para todos os aniversariantes que colhem mais uma rosa no jardim da vida hoje. Deus abençoe ricamente. Muitas felicidades e saúde em abundância. Mana Gi, bom regresso a casa. Muito obrigada. Obrigada, tia Nilde. Boa tarde, mana Gi, vim felicitar a mana da nossa amada Gi. Parabéns, mana, que nunca lhe falte força, sabedoria e muita, muita saúde para continuares a brilhar, que as bênçãos do Senhor sempre lhe acompanhem. Parabéns, parabéns, mana mãe Julie. São votos da Isaura Amussi, lá vê, penso um vídeo. Parabéns. Obrigada, mana Isa. Obrigada. A mãe Júlia agradece demasiado. Feliz aniversário, francesinha, irmã da minha locutora. Quando souber falar francês, voltarei e felicitarei em francês. E ela já bem fala. Obrigada, obrigada, Nézi, obrigado, ao Jesus, pela felicitação, a minha amada irmã, mãe Júlia. São hoje já 29 anitos. Happy birthday to you, my older brother, Alcides, a.k.a. Napoli, Bairro Negro, represents Artes Brimo, Fire, Soldier Boy, Soldier Forever, more years, my old brother, God bless you and your family, enjoy your day, birthday, much love, harmony, successfully, peace, keep well, salute, see you, my nigga, Mithilane, Rui, a.k.a. Soldier Boy, thank you, thanks a lot, may God bless your brother, yes. Ok, esta mensagem estava repetida, está certo. Muito obrigada a todos vocês que deixaram tudo. Tem alguém da minha querida Mamá Esperança? Infelizmente ela pode não ter ouvido. Eu pedi com que ela reenviasse. Não tenho como aqui achar a mensagem. Já são muitas que ficaram para trás. Enfim, muito obrigada a todos que participaram. Mamá Esperança, eu aguardei que reenviasse aqui a mensagem. Ficou para trás. É por isso que eu sempre aconselho que mandem sempre na hora 13. Porém, hoje, 15 de outubro, é o aniversário da minha sistola, minha bestola, minha bradola. Parabéns, parabéns. Feliz aniversário para minha mãe Julie, o amor da minha vida. Parabéns, mãe Julie. Feliz aniversário, minha linda, meu amor. God bless you. Que Deus te benize. Tout le bonheur de cette vie. Il te donne. Minha felicitação. Aquela menina que eu vi crescer. Eu vi a mamãe voltar do hospital com ela nos braços. Pequenina. Eu transei, cuidei, ajudei a mamãe a cuidar. E hoje já celebra os seus 29 anos. Parabéns, irmã, feliz aniversário. Que Deus te abençoe grandemente. Beijo, beijo, beijo da tua amada mana. Feliz aniversário! Felicitação! Joyeux aniversário! Hoje é também o aniversário de uma pessoa muito especial, colega de profissão. É. Hoje celebra o seu aniversário, o grande Sérgio Fife. É o dia do seu aniversário também. Parabéns, Sérgio Fife. Com meu carinhosamente o trato, tio Sérgio. Parabéns, tio Sérgio. Muitos mais anos de vida, com muito amor, carinho, prosperidade, sucesso, vida em abundância. May God bless you and bless your life more healthy. Parabéns, tio Sérgio! A Rádio Cidade para tudo, para dizer feliz aniversário. Oh, era para ti. Parabéns, parabéns, parabéns.

estes votos incríveis que eu encerro a edição desta quinta-feira. Obrigada pelo carinho da tua audiência, pela participação, pela presença. Qualquer coisa que tenha-vos magoado, que tenhamos hoje falado, pedimos imensas desculpas. É sempre na tentativa de tornar os nossos dias melhores e que nos tornemos todos em melhores pessoas. Está bem? Perdão, e a vida segue. Continuamos. Já a seguir, o melaço, Mr. President, Lautinho Pereira. Tchau, tchau. Portem-se bem.

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14h24 minutos, é o programa Impulso, edição número 4 da semana. Boa tarde, como é que a pessoa está-se bem? Ouviste a música da Dama do Bling, foi a nossa artista da semana. Com a música Deixa Cuidar de Ti. Estamos no ar para os 15 de outubro do ano 2026. Espero que estejas bem. Juntos até às 18, aqui na Cidade FM 97.90 e também pelo site www.cidadefm.co.mz. E tu és o meu convidado predileto. Neste momento já podes mandar a tua mensagem para 87009790. Diz-me como é que estás a passar esta tarde de quinta-feira. Atenção. Prefiram ambientes menos quentes e água natural, tá bom? Está muito quente hoje, muito quente. Ambientes menos quentes e água natural. Esta é a recomendação que eu deixo para todos vós que estão ligados à Cidade FM, ao programa Impulso. Mas também podes mandar a tua mensagem para 87009790, já disse. Aquela mensagem linda e motivadora, não é para ligar. 87009790. É para deixar uma mensagem no WhatsApp, assim como por SMS. Diz-me como estás a passar esta tarde de quinta-feira. Como é que estás a gerir o calor? Esta música pertence a Chelsea Dinorá. Danger.

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Ok, são 15 e 2 minutos, é o programa Impulso, edição número 4 da semana, hoje quinta-feira. Obrigado uma vez mais pelo carinho da tua audiência. 97.90 é a nossa frequência, o nosso site é www.cidadefm.co.mz. Eu agora quero ler aqui as vossas mensagens que vocês mandaram para 87009790. Olha, Jesus, como é que é? Qual a ideia aqui? Lautinho tem paciência, pá. E... qual a cena aqui? Não estou a perceber. Anifa, tudo bem? Bem-vindo, Mr. Presidente. Obrigado. Bem-vindo, Malautinho. Obrigado, Idalina Eloy, a nossa advogada. Rosália diz, bem-vindo, Lautinho Pereira. Muito obrigado. Nólia Delícias, boa tarde. Como é que tu estás? Está tudo bem? Muito obrigado. Dona Medina, boa tarde, Malautinho. Ótima quinta-feira a todos nós. Bom trabalho. Muito obrigado. Sei que lá no privado tem um pedido musical. Não falha nada. Boa tarde, Mr. Presidente. A Rosália já disse 24 horas, por isso o impulso de hoje só terminará amanhã às 14 horas. Muita força aí. Oh, Jesus. É. Isto é um grande compromisso, esse aqui. Rosália, é exatamente isso que disseste. Chavango. E é Lau King, votos de uma ótima emissão e bom trabalho, votos de uma ótima sexta-feira, Júnior. Para hoje podemos ouvir Gasso, Ferramenta, aquela base, antes das 16 horas, tudo passa. Agora, Chavango, eu quero saber uma cena, já não me lembro se toquei a música que tu pediste ontem, às 16, já não me recordo, meu. Ou que houve muita coisa que aconteceu, então já não me lembro. A vida é feita de escolhas e eu escolhi ser feliz. Cada dia é uma chance para ser melhor que ontem. O presente é o único momento certo. Simplicidade é a chave para a felicidade. Boa tarde, Malautinho. Eu estou bem. Boa sexta, Júnior. E vamos até às 6 da noite. Carrega. Muito obrigado, Idalina Eloy, a nossa advogada. Fernandel diz, viva Malautinho, bem-vindo e carrega boa vibe. Vamos até às 18. Obrigado, Fernandel. Rosa Zivut, eu também estou presente. Obrigado, Rosa Zivut. Disse aquilo por causa da Gisela que terminou o programa em cima da hora. Ah, yeah, mano.

0: Ó, Jesus, qual é a música que pediste e não tocou, meu?
1: Já não me lembro.
0: Ontem, todas as músicas que pediste, eu toquei. Esse nigga morreu. Suki. Tá bom. Só posso procurar. Bem-vindo, Melão do Mumbilo. Peço ouvir a música de Rosália Mboa com o título Passaporte. Esta é a mensagem da Rosa Zevute de Mapandane. Vamos ver mais mensagens aqui. Boa tarde, Malautinho, tudo bem? Desse lado está tudo bem, tirando o calor. Mano, peço a música de Marlene Nitati Niqueta. Cauena. Bom trabalho e até logo. Esta é a Dona Medina. Depois, hoje, o pedido é diferente, né? Tá bom, Dona Medina, está registado aqui o pedido. Tá bom? Boa tarde, Senhor Presidente do Programa Impulso Calor Escaldante, mas vou gerindo com o consumo de muita água natural e laranja. Bom trabalho para ti, abraços de José ou Ana. José, muito obrigado. Sim, tem que ser água natural, não tem como, Brad. Evitar ambientes quentes. Só assim podemos evitar este calor escaldante.

Até agora são 34 graus. 34 graus Celsius para a cidade de Maputo. Boa tarde, Manlau. O próprio Melaço, saudar o auditório, aos impulsionados. Eu estou bem na companhia da Cidade FM. Uma feliz quinta-feira para todos nós e um bom trabalho, Manlau. Galera, vamos beber muita água. Muito obrigado, tio Nil de Mafanela. Beijinhos e abraços. A recomendação aqui já foi dada. Muito obrigado. Boa tarde, Manlau. Como está? O calor está forte, mas estou a gerir muita água. Não, estou a gerir muito bem na companhia do Impulso e bebendo água à temperatura ambiente. Continuação de bom trabalho, boa quinta-feira para todos nós. Isaura. Muito obrigado, Isaura. Beijinhos e abraços. Fica bem. É bom saber que estás a gerir o calor com muita água. É sempre assim. Boa tarde, Manlau. Espero que estejas bem. Desse lado está super top. O calor está a matar. Em casa, relaxado, a tomar uma água natural. Essa música de Anton Hamilton, Best of Me. É a linda música, hein? Chicane.

Mais uma mensagem diz: Mr. Presidente, boa tarde, como é que é malta, fã? Malta da Cidade FM, quero desejar a todos uma ótima tarde calorosa. Quanto à música, peço Dr. Dre, Keep Heads Ringing, carrega até 18. Abraços, eu, Gito. Gito, eu lembro muito bem que pediste esta música ontem e eu não consegui tocar por conta da nossa habitual rubrica, da nossa habitual rubrica Hip Hop Made in Moz. Mas hoje sim, não falha, hoje vou tocar especialmente para ti, Gito. Tu és um dos ouvintes com o ouvido apurado.

Ok, tem umas mensagens, diz, a outra diz, boa tarde, mano Lautinho, como vai? Eu estou ótimo, sabe, mano, acho que o Jesus utiliza a rede Movitel, porque em todo lugar e a cada momento o calor, a calor, é Joe, está-se bem. Não, a Movitel por acaso é parceira aqui da Rádio Cidade, então não tem como. Madiba, estamos juntos, mano, um forte abraço e uma feliz quinta-feira. Continua aí a gerir o calor. Boa tarde, Dr. Laulau, aqui é o Salvador Onwana de Mualana. Mando um beijo forte, a minha esposa Laura, dizer que lhe amo muito. Vamos beber água, sim, tem que ser água, muita água. Salvador, um forte abraço aí, tá bom? Boa tarde, meu nome é Kátia. A minha tarde está tranquila, excepto o calor que está super intenso. Mandar beijos à minha família, em especial ao meu marido, Palice. Obrigado, Kátia. Beijinhos e abraços. Uma saudação especial aí ao teu marido, tá bem? Boa tarde, sou Nel G de Tsalala. E o calor está demais. Já acabei 6 litros de água. Já aqui na Macaneta... não nos querem. Como assim? Mas é isso mesmo. 6 litros de água é mesmo suficiente, mano. Tem que ser. A recomendação é exatamente essa. Beber muita água. Boa tarde, aqui é Manuel de Chicalene. Encontro-me aqui em casa a apanhar uma boa brisa. Peço a música de Rui Orlando. Choro. Está bem. Mr. Presidente, aqui Vânia Naftal, dos Impetos. Estou a passar o dia na companhia da melhor do mundo. Peço a música de Anna Joyce. Não conheço o título, mas tem um trecho que diz: esse mundo não vale nada. Só pode ser uma daquelas músicas onde o homem é um dog. Boa tarde, Mr. Presidente. Conto sempre... conto sempre contigo, acho que é isso, né? Carrega até 18, sou Francisco Mondiani. Peço a música Ariel Tamel, a Aniel Tamel. Niket. Ok, está anotado. Boa tarde, Manlau, como está? Aqui está tudo bem, só sol. Mano, penso ouvir a música de Dama Ija com o título Vai Sacar um Lado. Aqui é Josefina. É a minha primeira vez a mandar mensagem, mas sempre estou na escuta e gosto muito do seu programa, mano. Muito obrigado, Josefina. Beijinhos e abraços. E uma feliz tarde de quinta-feira. Mr. Presidente, em alta, onde não cheguei de ouvir, ontem não cheguei de ouvir o meu pedido no hip-hop. A música do 3H Bangalala Remix. Mas está tudo bem. Mas hoje peço a música de H2O Regalias. Boa tarde, Mr. Presidente. Aqui 3F. Estou fora do WhatsApp, mas sempre na escuta. Ligado, bebendo muita água natural. Tem que ser, né? A malta já foi avisada que o show da tarde já começou na melhor FM da cidade. Hoje não vou pedir a mesma música de ontem, não houve mais tempo para os nossos pedidos e deu para entender. Hoje peço ouvir a música de Grego. É Grego, né? Riquicho. Mãezinho com o tema Coração Teimoso. Aquele abraço, Manlau. Bom trabalho. Boa tarde, como estás? Só passei para marcar a minha presença sempre na escuta a partir do meu local de trabalho. Carrega, mano. Aqui é o Horácio. Tchau, bom trabalho. Muito obrigado, Horácio. Continuação de um bom trabalho. Estamos juntos. Forte abraço. Boa tarde, estão de parabéns. Aprecio muito o vosso trabalho. Adoraria ouvir a música de Hernando.

da Silva, Bleed. Este é o Ibrahimo, Ibrahimo Armando. Ibrahimo, muito obrigado, um forte abraço. Boa tarde, Mr. Presidente. Peço a música de Bob Valentino, Slow Down. Votos de bom trabalho. Este é o Jair. Jair, muito obrigado. Alta música. Gostei, meu. Gostei. Primeiro ouvinte a pedir a música de Bob Valentino. Boa tarde, LP, a todos os ouvintes da Rádio Cidade. Peço a música de Police, Mr. Bow, é isso? Beber muita água, Dino Muxanga. Boa tarde, Manlão, como está? Estou na escuta do seu programa e dizer que amo esse programa Impulso. Vamos beber muita água nesses dias de calor. Merecido. É o Xavier.

Recebi, irmão, abraço, João Malele, pela reportagem na Saúde. Grande reportagem do Faço Gol, tá?

Mr. Presidente, boa tarde. Maniga informa o pessoal de TED que recebemos a encomenda. O calor está demais. Feliz sexta, Júnior. AJ. Saudações, presidente. Mando um caloroso abraço a Laura Mate e dizer que a amo too much. Essa música de Clayton David, Love das Novelas. Aqui é o Matini. Obrigado, Matini. Um forte abraço. Boa tarde. Sou Misa do Fomento. Essa música de Belo. Perfeita para mim, para a minha querida amada. Ela ama essa música. Como é que se chama a tua querida amada, mano? Misa. Deixa aqui o nome da tua querida amada, mano. Queremos saber quem é.

Viva Melaço, vilão à solta, vamos até às 18. Muito obrigado, vilão. O vilão andou um pouco desaparecido, né? Já está de volta. Lautinho Pereira, sobre 24 horas. O teclado me traiu quando quis escrever 14 horas. Então, olha, Jesus aproveitou para fazer o pedido dele. Está bem. Tá bom, Rosália, beijinhos, hein? Continuação de um bom trabalho. Essa temperatura não aparece quando é sábado e domingo. Uma chiguinha com esse calor. Mas o que é que daria, hein, Maló? Ora viva, Mr. Presidente. Estou com gana de ouvir a música do Elder Boy. Ninguém fuque.

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16 e 55 minutos é o programa Impulso, edição número 4 da semana, hoje quinta-feira. Obrigado uma vez mais pela audiência. Estamos a 15 de outubro do ano 2026. Cidade FM 97.90 e também pelo site www.cidadefm.co.mz. Esta música pertence a Júlia Duarte. Amor com amor se paga. Já foi a canção da semana aqui no teu show. Mas também aproveito para dizer que no dia 24 de outubro tem a nona edição do Nostalgia Campus da Universidade Eduardo Mondlane. Yuri da Cunha, Stuart Sukuma, Splash, Calibrados e Júlia Duarte. 18 horas. Já estará a começar. Não te esqueças, o endereço é esse, certinho. 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No dia 24 de outubro de 2026, 18 horas. São vários DJs, para além dos cantores que acabei de mencionar. Só espero que já tenhas o teu bilhete. Caso não, só vais ouvir dizer. E nem anima.

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6: Caranguejo. Esta é a música de Stuart Sukuma. Ele é um dos convidados também para o Nostalgia 9ª edição a acontecer no campus da Universidade Eduardo Mondlane no dia 24 de outubro de 2026. Atenção, hoje temos a nossa rubrica de Quem é a Música. Então, depois desta música Caranguejo de Stuart Sukuma, voltamos para a nossa habitual rubrica hoje quinta-feira. Semana passada não houve, mas hoje já estão criadas as condições para termos aquela pergunta pessoal, habitual, de quem é a música? E vais ligar para o 843497 dizer de quem é a música, se é de um artista nacional ou internacional. Não podes perder. Vamos ouvir Caranguejo, Stuart Sukuma.

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1: Quinta-feira, 17h31 minutos, no ar já está a rubrica de quem é música. Hoje trazemos mais um som, então vais ligar para 843497 e dizer a quem pertence a música que vou rodar dentro de alguns instantes. Eu vou explicar uma vez mais como é que funciona aqui o procedimento. Nós vamos tocar um som aqui, a música está distorcida, então tu tens a missão de decifrar a quem pertence esta música. Se é de um cantor nacional ou internacional, que pode ser cantora também, né? Nacional, de Moçambique ou de fora. Então, se tiveres essa resposta, é só ligares para o 843497. Não é um espaço de pedidos musicais. Está claro, né? Espero que entendas. O som é este aqui.

0: Ok, são 17h34 minutos, mas também para além de ligares, podes mandar o teu áudio para 87009790. Aí só mandas um áudio, tá bom? Não é para ligar, é para mandar áudio. Boa tarde.
1: Boa tarde.
0: Como é que é? Tudo bem?
1: Não, boa, Rodrigo.
0: Altamente. Com quem falo?
1: Nando de São Damas.
0: Nando de Damas.
1: São Damas.
0: Ok. Nando, diz a quem pertence esta música, mano?
1: Cláudio Ismael do Novo Douro.
0: Cláudio Ismael e Nuno Abdul.
1: Nuno Abdul. Caro Coró, ao título da música.
0: Nuno Abdul. O título é?
1: Caro Coroa. Caro, caro. Caro Coroa.
0: Carro?
1: Coroa. Caro Coroa. O título.
0: Espera, espera, espera. Não estou a entender. Cara de face ou carro?
1: Caro. Aquele... Coroa. Coroa. Caro Coroa.
0: Ok. Cara ou coroa. É isso, né?
1: Sim.
0: Ah, ok. Tá bom, Nando. Nando.
1: Sim.
0: Como é que eles cantam nesta música, bro?
1: É, não posso.
0: Alô? Ah, o Nando já desapareceu, mano. Muito obrigado, Nando. Valeu a intenção, né? Já deu aqui a resposta. Chama-se Nando. Diz que a música pertence a Cláudio Ismael ao lado de Nuno Abdul. Caro Coroa. É verdade isso? Boa tarde.
2: Alô, boa tarde.
0: Como é que é?
2: Na graça.
0: Também na mesma graça. Quem fala?
2: O Nhacumbe.
0: Nhacumbe fala de Boane?
2: Boane, sim.
0: Ok. Nhacumbe, vamos a isso, yeah, irmão. É só chutar aí. Pois cantas, mano. Eu sei que você é mau.
2: É de... São os
0: não
2: loucos,
0: podes poupar. Gente. É que o quê? É que o quê? Não há aqui...
2: São os loucos.
0: Qual é, qual é o
2: nome? São os loucos. Todos os artistas. Isso.
0: Não percebi?
2: São os nossos artistas.
0: São os nossos artistas.
2: É, yeah, é. Yeah.
0: Não são de fora.
2: Nada, são
0: novos.
2: Cláudio
0: Ismael e Nuno Abdul. Ah, então concordas com o Nando?
2: Dizia?
0: Concordas com o Nando?
2: Já, yeah, concordo.
0: Agora...
2: Aí é na parte de cantar.
0: Não, agora. Um momento, Tchano. Um momento, Nico. Calma, bro.
2: Para,
0: não estraga a cena
2: para,
0: aqui. Um momento, calma.
2: Para.
0: Vamos chegar lá.
2: Yeah.
0: Vamos tratar esses assuntos iniciais. Então, diz que a música pertence a Cláudio Ismael e Nuno Abdul, é isso?
2: Sim.
0: Então, para dizer que concordas com o Nando, é ou não é?
2: Concordo
0: pois,
2: com ele.
0: O título qual é?
2: Inclusive, um título é Caro Coroa, uma coisa assim.
0: Cara?
2: Caro Coroa, é uma coisa assim. Caro Coroa, uma coisa assim.
0: Como é que é?
2: Caro Coroa, uma coisa assim. É que não... Não consigo cantar, de verdade, não sei, mas os dois estão nudos.
0: Mas, meu cumbi, se já estás a tentar, meu, como é que dizes não consigo tentar? Já estás a tentar, hein?
2: Estou presente, tchau, não vai atender alguém.
0: Um abraço, mano, estamos juntos aí.
2: Aquela base, bom trabalho.
0: Valeu, mano. Ok. Yeah. 8-4-34-97. E também tem o 87009790. Eu disse é para mandar WhatsApp, um áudio no WhatsApp. Áudio no WhatsApp é 87009790. Agora para ligar é o 8-4-34-97.

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1: Alô, boa tarde.
2: Alô.
1: Como é que é? Tudo bem?
2: Tudo bem, na boa.
1: Altamente. Quem fala?
2: Está a falar com Tyson.
1: Tyson.
2: Tyson, yes.
1: Tyson. Tyson.
2: Tyson. Tyson. Tyson.
1: Peço para reduzir o volume do rádio, irmão.
2: Ok, já está.
1: Yeah. Eu tenho um amigo chamado Tyson também.
2: De onde? Que bloco?
1: Ele trabalha numa empresa muito. Muito grande, mano.
2: Ah, essa aí eu tenho uma, mas acho que não é essa aí.
1: Trabalho numa empresa de. Como que eu diria? Epa. Como é que se diz aquilo? Mas. Yeah.
2: Yeah.
1: Como é que a televisão acaba e tal? Yeah, posso assim dizer, mas é pá, enfim. Tudo bem, não é o Tyson.
2: Internet, né, tá nice, tá nice.
1: Yeah, yeah. Televisão yeah. Acaba, né? A gente ativa isso mensalmente e tal, a gente tem que ver. Então é uma das. É uma das empresas de.
2: Tá sério, mas não é esse meu brado aí.
1: Você é Tyson, não é isso?
2: É, eu sou o próprio Tyson.
1: Você não é o próprio, você é o outro Tyson.
2: O outro pode ser aquele.
1: Ok, Tyson, falas de onde?
2: 3 de fevereiro.
1: 3 de fevereiro? Espera, é em Malta, Laulane, né?
2: Laulane, sim.
1: Ah, tá bom. Mas espera aí. 3 de fevereiro é bairro ou é uma zona apenas?
2: Bairro.
1: É um bairro mesmo.
2: Sim, sim.
1: Então, é um bairro que está dentro do bairro Laulane.
2: De Laulane. Laulane está incluso no bairro 3 de fevereiro.
1: Ah,
2: tá
1: é?
2: Dentro. É certo.
1: Opa, ok. Para que,
2: certo.
1: Que eu tenho muitas yeah. dúvidas quanto a 3 de fevereiro. Mas ok, tudo bem. Tyson, a música de quem?
2: Isso. É de Cláudio Ismael e Nuno Abdul, Cara ou Coroa.
1: A sério? Alô, Tyson? Já sabia, eu já sabia que o Tyson iria terminar por aqui. Então a estratégia foi exatamente essa. 1741-8430-497, a linha continua disponível. Liga agora e diz-me de quem esta música, se é de um artista nacional ou internacional, porque este é o momento da rubrica de quem é a música. Boa tarde. Peço para reduzir o volume do rádio. Boa tarde.
3: Como está?
1: Está tudo bem?
3: Aqui o senhor quer,
1: senhor, peço para reduzir o volume do rádio.
3: Já reduziu, menino.
1: Como é que se chama? É senhor quem?
3: Sérgio.
1: Senhor?
3: Sérgio.
1: Senhor Sérgio?
3: Sim.
1: Senhor Sérgio, fala de onde o senhor Sérgio?
3: Bongolóide.
1: Ok, sou Sérgio. Está a ver? O problema é esse. Põe ligado com golote, com volume alto. Os vizinhos têm inveja. Você ouvir rádio cidade e tal, eles não estão a ouvir. Porque há uma parte que não tem corrente, não tem energia. E você está com volume alto, mas não pode.

0: Alô, boa tarde.
1: Alô, boa tarde, como está?
0: Está tudo bem desse lado?
1: Também estamos ótimos aqui, estamos com a minha malta aqui.
0: Ah, ok. Qual é o bairro aí?
1: Bairro de Congolos.
0: Como é que se chama?
1: Miguel, lá do comboio Muxanga.
0: Miguel?
1: Sim.
0: Ok, então aí tem corrente, né? Tem energia aí?
1: Temos, sim, nós temos energia aqui.
0: Epa, eu estou a receber uma informação que é uma parte de Congolos que não tem energia, mas o quê?
1: Nós aqui estamos na cidade, estamos debaixo de combustível, não falta energia aqui.
0: Ei, cabana. Quer dizer, aí é cidade, o resto é mato.
1: A sério?
0: Tá bom, Miguel, a música de quem?
1: Tem o meu Peter Tosh aí.
0: Não percebi?
1: Peter Tosh.
0: Yeah, tá bom. Miguel.
1: Sim.
0: Peço para reduzir o volume da rádio, mano. Quer dizer, todos de Congolo te ligam com volume alto, meu.
1: Não está a perceber?
0: Sim, Miguel. A reduzir o volume do rádio. O volume está muito alto.
1: Oh, está certo. Sim, diga lá, meu irmão.
0: Miguel, então é assim. Sim. Agora, hoje é quinta-feira.
1: Sim.
0: E este é o programa Impulso, aqui na Rádio Cidade. Neste momento está a decorrer a rubrica de quem é a música. A ideia qual é? Nós estamos a tocar este som aqui, meio distorcido. Está a ver? A ideia é do ouvinte ligar e dizer a música a quem pertence. Está a perceber? Não é um espaço de pedidos musicais.
1: Nuno Abdul, Tank Fingers.
0: Nuno Abdul?
1: Tank Fingers.
0: O título qual é?
1: Cara Coroa.
0: Nuno Abdul e Twenty Finger.
1: Sim.
0: Ok.
1: Mando mensagem para toda a família minha e meus amigos. Tudo aqui em Malta.
0: Tá bom. Mas Miguel.
1: Miguel. Sim.
0: Diz uma coisa. Disseste que a música é de Nuno Abdul e Twenty Fingers, né?
1: Sim.
0: Como é que eles cantam, bro?
1: Cara Coroa, cara Coroa. Fala comigo, baby.
0: Yeah.
1: Dá certo.
0: Tá bom, Miguel, um abraço, mano.
1: Dá certo, good, dá ele. Bom trabalho, meu irmão.
0: Obrigado. O Miguel está uma ninha high. Ok. 17h46.

0: Alô, boa tarde.
1: Alô,
0: oi, boa tarde. Tudo bem?
1: Tudo bem, titular.
0: Tranquilo, quem fala?
1: Tá certo, aqui você vai falar com o Edson.
0: Edson?
1: Sim, sim.
0: O Edson fala de onde?
1: Falo das motos.
0: Ok. Edson, esta música parece de quem?
1: Essa música é de DJ Fire, com participação do Claudio Smell e Nuno Obtur.
0: DJ Fire?
1: Sim, participação de Claudio Smell.
0: Ok, então
1: Nuno
0: é
1: Abdul,
0: DJ Fire, participação Claudio Ismael e Nuno Abdul. O título qual é?
1: Sim, Cara ou Coroa.
0: Cara ou Coroa. Epa, Edson. É, alô, Edson.
1: Sim, sim.
0: Tu és o primeiro a trazer este detalhe aqui.
1: Tá
0: DJ
1: certo.
0: Fire. O resto ligaram aqui sim. Quatro ouvintes. Disseram que a música é do Claudio Ismael e Nuno Abdul. Agora tu trazes um dado de frente. Ainda dizes DJ Fire e
1: DJ Fire,
0: Claudio Ismael e Nuno Abdul. O título é Cara ou Coroa. Como é que eles cantam, bro?
1: Cara ou Coroa. Cara ou Coroa, Cara ou Coroa, ele não vai se amar. Cara ou Coroa, Cara ou Coroa.
0: Maus. Muito maus. Diz os nomes dos teus bradas, bro.
1: Aqui estou com Carlos, estou com o Fedinho, o Fidal, estou com o meu brado aqui, o brado da Poison. E é isso aí.
0: Então está nice. Edson, muito obrigado, um forte abraço aí para ti e também para os teus brados.
1: Tá certo.
0: Estamos juntos, meu. Valeu.
1: Qual é o prémio aí?
0: O prémio?
1: Não há nenhum prémio aí.
0: Fica atento, bro. Até já.
1: Tá certo.
0: Valeu. Ok, eu tenho aqui alguns áudios. Vamos começar por este.
2: Olá, Lautinho.
0: Olá.
2: Tudo bem?
0: Tudo bem.
2: Sabe, família Cidade. Olha, essa música pertence ao DJ Fire, ao lado do Nuno Abdul e do Claudio Ismael. Se a memória não me trai, a letra diz mais ou menos isto. 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

0: sabe, quando a gente diz que há talentos perdidos, é isto aqui, Shilzia. É. Não é por acaso que ela participa na música do Joy Steele? Mai? Uma voz linda, meu. Temos que apostar na Shilzia. Parabéns, Shilzia. Shilzia Rui. Temos um áudio aqui para a gente ouvir. Este aqui só diz Cláudio Ismael. Cláudio Ismael, cara ou coroa, tá bem? Obrigado. Mas a ideia era mesmo de mandar um áudio, né? Ele te dá tudo, dá fundos e mundos. Eu que não tenho nada, só te posso dar a minha voz. Carol Coroa. Muito obrigado pela resposta. Tem um áudio aqui.
1: Olá, Lontino Pereira. Olá, a música de hoje é do cantor moçambicano Nuno Abdu.
0: Ok.
1: Featuring com Cláudio Ismael. E o título é Cara ou Coroa. Canta-se mais ou menos assim: cara ou coroa, cara ou coroa, ele não vai mudar, cara ou coroa, cara ou coroa, só vai te usar. É mais ou menos assim. Uau. Não me lembro mais dos detalhes. Boa tarde.
0: Muito obrigado, Verónica. Ou por outras, Vexula. Beijinhos. Mais um outro talento aqui. Depois tem uma ninha stickers aqui que mandaram para o grupo do WhatsApp. Isso é uma mistura, né? Isso começou a entrar por volta das 16 e tal. Ok. Tem alguns áudios aqui. O Maló. Maló, estás a cansar? Yeah. Estás a cantar aqui? Este é o Olho Jesus.
2: Abdul.
0: Yeah.
2: Featuring DJ Fire.
0: Ok.
2: E Cláudio Ismael.
0: Entra.
2: Caro Coroa.
0: Yeah.
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0: Yeah.
2: 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E eu que só te posso dar a minha voz, caro coroa, caro coroa. 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Está a faltar a segunda voz de Cláudio Ismael aqui.
0: Oh, Jesus, mal. Muito mal. Oh, Jesus, forte abraço aí, man. Yeah. Vamos ouvir mais. Canta Bru. Ter aqui. Se tem mais um áudio aqui. São stickers. Ok. Entrega. Malô, não mandaste o teu áudio aqui, estamos à espera, meu. Edio. Ok. Tá aqui, Malô.
2: Caro coroa, caro coroa. 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
0: Ok, muito obrigado, Malô. Estava mesmo à espera do teu áudio e finalmente mandaste. Ok? Tem mais algum assunto aqui? Está a rir, mano. Não, é sério. Estava mesmo à espera do teu áudio, meu. Há muito que não mandavas. Um abraço aí, man. I love you, mano. Mal. Muito mal. Ok, estás bem.
3: Ah,

Ok, pessoal, são 17h54 minutos. Eu vou aproveitar agora. Não há nenhum intervalo, não há nenhum break. Aproveito agora porque já estamos mesmo em cima da hora. Esta música pertence a DJ Fire. As vozes são de Nuno Abdul e Cláudio Ismael. Chama-se Cara ou Coroa. Pelas informações que eu recebo aqui, é que a música foi lançada em 2017, por aí. Ok? 2017. E faz parte do álbum de Nuno Abdul, Sou Teu. Produção de DJ Fire. Mesmo para juntar esta informação, DJ Fire é o grande responsável do Nostalgia, nona edição, a acontecer no dia 24 de outubro, no campus da Universidade Eduardo Mondlane. Vocês estão convidados, atenção, comprando os bilhetes. Já estão na sua segunda fase. Esta segunda fase termina no dia 23, já a próxima sexta-feira. Então, a partir do dia 24, já compras tipo aquele preço ali, 1.500 e 5.000. 1.500 é o bilhete normal, 5.000 são, quer dizer, é o bilhete VIP. Isso no dia 24. Mas agora podes comprar a 1.000 meticais e 4.000, que é o bilhete normal. Deixa-me só ver aqui o cartaz, só para não vos dar informações que não fazem sentido, porque eu sei muito bem que vocês irão para este grande show que terá lugar no dia 24 de outubro. Está bom? Sim, é isso mesmo. Esta segunda fase, que começou no dia 25 de setembro, termina no dia 23. O bilhete normal está 1.000 meticais, VIP 4.000. No local, no dia do evento, dia 24, 1.500 normal, VIP 5.000 meticais. Atenção, Yuri da Cunha, Stuart Tsukuma, Splash, Calibrados e Júlia Duarte. Os DJs são Valdo Explosion, DJ Fire, Larsen, Gerson, Fagusa, All Star e Lelo. All Star, um forte abraço aí, man. Ele já sabe que eu estou a mandar um abraço para o All Star. Então, Campos da UEM, nona edição, Nostalgia, 24 de outubro, o passado voltou. Mas eu volto amanhã, às 14. Tá bom? 14 horas estarei aqui para a nossa última festa e vamos juntos fazer este show acontecer aqui na cidade FM 97.90. Meu nome é Lautinho Pereira, Mr. Presidente, o próprio Melasso. Tchau.

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1: Em Moçambique são 18 horas.
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3: Muito boa noite. A primeira-ministra Bem-vinda Levi desafiou ontem o Ministério do Trabalho, Género e Ação Social a transformar a proteção social numa verdadeira plataforma de inclusão, autonomia e desenvolvimento humano. Levi deixou a recomendação quando falava na abertura da 5ª Conferência Nacional sobre Proteção Social. Explicou sobre a necessidade de construir um sistema mais integrado, adaptivo e próximo dos cidadãos, bem como dispor de mais recursos previsíveis, sustentáveis, para proteger mais e melhor as pessoas. Ainda no seu discurso, manifestou o desejo de que os resultados da conferência concorram para a construção de um sistema em que ninguém fique desprotegido por não ter capacidade contributiva. O Presidente da República, Daniel Chapo, defendeu, na última quarta-feira, uma maior democratização do mercado de capitais em Moçambique, com vista a ampliar o acesso dos cidadãos à propriedade de empresas e à riqueza produzida no país. Exigiu igualmente o cumprimento da legislação que prevê a participação de investidores nacionais no capital de grandes empreendimentos económicos. A posição foi expressa em Maputo durante a cerimónia comemorativa dos 28 anos da Bolsa de Valores de Moçambique, que ficou igualmente marcada pela admissão à cotação da MECTS SA, a primeira empresa abrangida pelo regime das parcerias público-privadas, projetos de grande dimensão e concessões empresariais a alcançar este marco. Terroristas suspeitos de estarem ligados ao grupo Estado Islâmico mataram 15 militares e 5 membros de milícias antiterrorismo durante um ataque a uma base no estado de Borno, no nordeste da Nigéria, anunciaram hoje fontes militares e locais. Os terroristas mataram 15 soldados e 5 membros da milícia civil anti-jihadista que assistiam aos soldados durante o ataque, disse a agência de notícias francesa AFP, um oficial do exército nigeriano. A região do nordeste da Nigéria tem sido um dos alvos de vários ataques mortais de grupos armados e terroristas. E na cena cultural, a cantora, rapper, modelo e influenciadora digital Tamires Awaj será a grande protagonista do próximo concerto do Mbenga Live Session, marcado para o dia 22 de novembro de 2026 no estúdio auditório da Rádio Moçambique, em parceria com a Rádio Cidade. O evento colocará em evidência a imensa versatilidade artística e a forte identidade cultural desta jovem criadora moçambicana. A artista será acompanhada pela banda do G. O percurso de Tamires Awaj é marcado por registros assinaláveis ao tornar-se na primeira mulher a conquistar o primeiro lugar no Jameson Connects e mais tarde, em 2023, a consagrar-se melhor rapper feminina nos Moss Hip Hop Awards. A sua projeção ultrapassou fronteiras nacionais, foi vencedora do concurso Amor à Camisola e representou Moçambique no Zimbábue, integrando o Woman Cypher no prestigiado Soco Festival. Pelo caminho, partilhou palcos com referências nacionais como Cloro, Lay Lizzy e a banda Grandma, além de colossos internacionais do rap como Nasty C e Casper Nyovest. É o final da apresentação do Cidade Notícias. A esta hora, a edição foi de Elder Malele.
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Saudações, simpático ouvinte, seja bem-vindo a mais uma edição do programa Consultório Jurídico de hoje, comigo Milton Temba, onde vamos falar de um tema bastante pertinente que, a nível da sociedade, tem criado muitos debates, muitos conflitos, muitos descontentamentos por parte de alguns clientes, de algumas instituições financeiras, de banca comercial, assim como de micro créditos, assim como de microfinanças, de tal modo que eu vou dizer que vamos falar assim sobre o contencioso do saldo bancário, bloqueio de conta, cativação, arresto e penhora de saldos. E para tal temos aqui como convidado o Dr. Nelson Sadog, ele que é advogado e melhor do que ninguém vai clarificar aqui muitas das várias dúvidas que o simpático ouvinte tem relativamente a este tema. Mas antes disso, vamos iniciar o nosso programa ao som de um músico bastante querido aqui em Moçambique, falo sim do Gemgel Rotan, que nos traz um tema bastante sugestivo para um dia de hoje de muito calor.

0: É isso, simpático ouvinte. Depois de termos ouvido Jem Cherrotin, voltamos ao programa de hoje para dar o início do programa, onde vamos falar sobre o contencioso do saldo bancário, bloqueio de conta, cativação, arresto e penhora de saldos. E para tal temos como convidado o Dr. Nelson Sadock, ele que é advogado, e vou ter o prazer de saudar. Doutor, boa noite, como está?
1: Muito boa noite, caro Dr. Milton. Graças a Deus, estou bem. E desse lado?
0: Também estou bem. Saudades aqui, o doutor já há muito tempo não vem por aqui.
1: É verdade, mas sim. Já está

0: para o direito moçambicano, consoante a legislação de enquadramento, as medidas de restrição de saldos dividem-se em preventivas, cautelares e executivas. Segundo a conceitualização acima citada, pode dizer, segundo o nosso ordenamento jurídico, o que pode vir a ser o bloqueio da conta bancária, sem se esquecer de falar da origem?
1: É verdade. Mais uma vez, muito obrigado, Milton, por esta oportunidade para podermos falar sobre esta questão que é de bastante interesse, sobre alguns aspectos do contencioso bancário, bloqueio de contas, cativo, arresto e penhora de saldos. Portanto, o tema nos obriga a discorrer ou abordar várias questões ou matérias, desde logo o regime jurídico das contas bancárias, a legislação sobre o combate ao branqueamento de capitais, financiamento ao terrorismo e de proliferação de armas de destruição em massa, bem como das normas penais, processuais penais, processo civil, algumas coisas, porque no final, quando se fala de arresto, é preciso considerar essas questões. Conforme referiu, quando se trata de questões de combate ao branqueamento de capitais, financiamento do terrorismo e de proliferação de armas de destruição em massa, é preciso olhar para questões preventivas, cautelares e executivas. Portanto, é nesse âmbito que nós encontramos o conceito de bloqueio de contas, não é? Nesse caso específico, também o regime jurídico das contas bancárias define especificamente o que é bloqueio de conta, não é? Que se verifica quando há imobilização ou suspensão da conta bancária, impedindo que o seu titular possa movimentar o saldo disponível e impedindo que possa obter informações ou mesmo encerrar a conta. Portanto, quando uma conta é bloqueada, não pode fazer movimentos e até não pode obter extrato, não pode obter informações sobre a conta e não pode encerrar. Entretanto, em relação ao saldo, é preciso considerar que é impedido restringe-se a movimentação a débito. Quer dizer que a crédito pode ser efetuada. Então, é preciso ter atenção a esse aspecto, porque se a conta estiver bloqueada, pode aceitar vários depósitos, mas já não pode tirar o mesmo valor. É preciso ter atenção a esse aspecto. Portanto, em termos mais simples, para que qualquer pessoa possa perceber, o bloqueio da conta é nesse sentido.
0: A cativação ou ato de tornar o saldo cativo consiste na retenção temporária e específica de um determinado montante na conta, impossibilitando a sua utilização sem que a conta por si seja encerrada ou totalmente bloqueada. Neste contexto e ordem de ideias, peço para que fale mais profundamente do cativo de contas bancárias, sem se esquecer do seu funcionamento.
1: Exatamente. Aqui tem um aspecto que vai nos ajudar a perceber qual é a lógica do bloqueio da conta e qual é a lógica do cativo, né?
0: Sim.
1: Diferentemente do bloqueio da conta, o cativo ocorre quando um determinado montante, um determinado saldo que está na conta bancária, é imobilizado totalmente ou uma parte dele, não é? E isso não impede as outras transações, como acontece na situação em que a conta é bloqueada. Portanto, o cativo consiste na imobilização total ou parcial de um determinado valor numa conta bancária, permitindo que o seu titular possa movimentar ou fazer as outras coisas, à exceção do montante que está lá imobilizado. Essa é a principal diferença. Agora, quanto aos mecanismos de efetivação, existem vários neste caso. E encontramos desde logo no próprio regime jurídico das contas bancárias e o correspondente regulamento. O regulamento é emanado pelo governador do Banco de Moçambique e estabelece, portanto, que o cativo pode ser efetuado por decisão judicial, portanto, se é emanado por uma ordem judicial que estabelece que se efetiva o cativo, como também pode ser

0: por ordem do Ministério Público, como uma medida cautelar num processo penal. Só que neste caso, nós sabemos que estas questões obrigam sempre a intervenção do tribunal, de um juiz, e por isso é uma medida preventiva, uma medida cautelar. Nessa lógica, faz o cativo e tem de comunicar ao juiz no prazo de 5 dias, e o juiz confirma se vai manter em função dos fundamentos que são apresentados, ou então vai modificar. O Ministério Público não pode simplesmente comunicar, efetuar, ordenar o cativo e não comunicar, porque isso tem que ser confirmado pelo juiz. Mas também pode ser por decisão do Banco de Moçambique, no âmbito das normas de combate ao branqueamento de capitais, conforme já referi. Mas também pode ser efetuado pelo próprio banco comercial. Porque os bancos comerciais, no âmbito das normas de combate ao branqueamento de capitais, financiamento ao terrorismo e de proliferação de armas de destruição em massa, têm obrigações e têm deveres especiais. Quais? O dever de prevenção. Uma prevenção acrescida. É, por isso mesmo, existem situações em que o valor entra na nossa conta, efetuado o cativo, e são solicitadas explicações sobre a proveniência do valor. Mais à frente posso explicar melhor.
1: Vamos voltar para esta questão.
0: Posso aprofundar melhor.
1: Tem uma questão lá mais para frente.
0: Exatamente. Mas pode haver esse cativo, porque entra o valor, imediatamente é cativo até encontrar explicação sobre a razão da proveniência do valor. Também é uma situação. Também pode haver o cativo nas situações em que o cliente pede, não é? Pede porque entende que tem algum aspecto a tratar, algum risco a cautelar, pede o cativo. Portanto, são essas situações.
1: Sim, doutor. Vamos voltar para aquela questão, porque é um tema bastante pertinente e muito atual, porque existe uma questão lá mais para frente relativamente a essa parte. Mas, doutor, quando uma conta é alvo de uma medida de cativação ou bloqueio do valor sob investigação ou litígio à lei, foca-se nos motivos e procedimentos legais que autorizam a cativação e não em cotas ou percentagens de dinheiro. E pergunto se no nosso ordenamento jurídico existe uma percentagem definida legalmente como base, neste caso, para se efetivar o cativo de saldos bancários.
0: Não existe. Não existe uma percentagem quanto que tal estabelecida tanto pelo regime jurídico das contas bancárias, regulamento, aliás, o regulamento nem podia contrariar a própria lei, e nem existe no âmbito das normas de combate ao branqueamento de capitais, financiamento do terrorismo e de proliferação de armas de destruição em massa. Mas devia existir, não é? Agora, devia existir porque, permita-me só dar uma pequena explicação. Sim, sim. É que muitas vezes, se vamos olhar para um âmbito comercial, uma empresa está a executar atividades, não é? Tem 200 trabalhadores e depois se suspeita que a empresa está a financiar terrorismo ou está a branquear capitais porque está a praticar atos que são enquadrados como crime, e o valor que é resultado dessa atividade criminosa é depois lavado e branqueado para, através da atividade principal da empresa, como se fosse um resultado legítimo, não é? E bloqueia-se as contas bancárias da empresa, não é? Bloqueia-se as contas bancárias da empresa ou cativa todo o saldo. Sim. Essa empresa não tem como pagar trabalhadores durante o período em que o cativo estiver lá. Essa empresa não pode praticar qualquer outra atividade, não pode pagar os fornecedores, transporte, entre outras coisas, em função da atividade dessa empresa durante o período em que as contas estiverem bloqueadas ou o saldo estiver cativo. Esse é um problema, porque todas essas medidas são provisórias. Sendo provisórias, pode-se confirmar no final que não era aquilo que se suspeitava. E durante todo esse tempo já se destruiu uma empresa totalmente. já se destruiu uma empresa, várias famílias ficaram, quando falamos de 200 famílias,
1: sim,
0: estamos a falar
1: de uma, quer dizer, cada família tem um agregado, por exemplo, de 10 pessoas,
0: exatamente,
1: por exemplo,
0: exatamente.
1: E fora aquelas 10, podem existir mais pessoas,
0: exatamente,
1: que,
0: exatamente, sim, sim, pagar, sim, a escola da sobrinha, está pagando, não sei o quê,
1: do irmão, que sei, não pula, sim,
0: exatamente. Então devia existir. É por isso, se nós formos para o direito comparado, na França existe uma percentagem que deve ser deixada, porque tem que salvaguardar também o princípio da presunção de inocência. Existe uma percentagem que tem que ser salvaguardada, não pode ser mexida, para permitir a continuação das atividades da empresa essenciais. Pode, de alguma forma, limitar, no sentido de, porque se é uma atividade criminosa, não posso deixar ao nível em que ela possa continuar a prosperar. Mas tem que ser ao mínimo para conseguir pagar os salários dos trabalhadores, pagar a eletricidade, a água e outras coisas,
1: sim,
0: não é?
1: Sim, sim.
0: E garantir que se amanhã se constatar que afinal aquela empresa não estava a cometer qualquer ato criminal, então fica salvaguardada e consegue uma paz social dessa forma. Portanto, neste caso não existe. Porquê? Porque o nosso ordenamento jurídico olha para os aspectos que têm a ver com a própria lógica da razão que obriga o cativo, não é? Se é só um valor específico que vem de uma, portanto, tem uma proveniência duvidosa, é esse valor que é cativo. E se é toda empresa, infelizmente no nosso caso, muitas vezes faz o cativo total, embora existam mecanismos, mas esses mecanismos são um pouco indiretos, depois acaba trazendo algum problema. São mecanismos indiretos porque tem que ir para a própria lógica da sobrevivência da empresa, entre outros aspectos, porque as medidas cautelares não podem causar um prejuízo superior àquilo que elas pretendem evitar. Essa é uma regra básica de qualquer medida cautelar. É por isso, quando mesmo em processo civil, começa-se a avaliar a pertinência de uma providência cautelar, é preciso avaliar se o prejuízo que ela vai criar, portanto, ao decretar a providência, não vai ser grave do que o resultado que se pretende evitar. Portanto, é possível chegar lá indiretamente, mas esse é um problema. Devia existir, mas no caso não existe.
1: Sim, muito obrigado, gostei aqui da explanação. Doutor, o arresto é uma medida cautelar judicial de caráter provisório, que visa assegurar a garantia patrimonial de um credor antes de uma sentença final ou antes de citação formal do devedor. Como é feita a sua aplicação? Em que incide os efeitos no contexto do nosso ordenamento jurídico?
0: Ok, perfeito. O arresto é uma medida cautelar de natureza preventiva e que tem essencialmente como base a salvaguarda da garantia patrimonial. Ok, vamos olhar para na perspectiva do direito civil ou comercial, né? Perdão, duas empresas, uma tem dívida para com a outra, e estão a decorrer negociações ou perspectivas, ou então mesmo instaurou-se uma ação de cobrança judicial do valor em dívida. A empresa credora nota durante aquele percurso que o devedor, que a empresa devedora neste caso, está a praticar atos evasivos para fugir do pagamento da dívida. Então, essa empresa tem fundado o receio de que, antes de obter a sentença final que reconheça o seu valor, que reconheça o seu crédito, possa ficar impossibilitada de receber esse valor, neste caso. Então, toma medidas, que é o arresto dos bens da empresa devedora, para que fique à guarda, pode ser do tribunal, pode ser de um fiel depositário, pode ser do próprio credor ou do próprio devedor, conforme as circunstâncias, conforme a avaliação que é feita casuisticamente, para que só no final consiga permitir o pagamento do valor que lhe é devido. Portanto, o arresto é um mecanismo preventivo que o credor tem de fazer, salvaguardar-se o pagamento do seu crédito no final de um determinado procedimento, de uma determinada cobrança judicial ou não, né? Essa é a explicação básica.
1: Básica.
0: Espero que tenha sido feliz.
1: Sim. Doutor, ainda na figura do arresto, é também usado pelo banco ou credor é quando existe um receio justificado, o doutor esteve aqui a falar, de perder a garantia patrimonial do crédito. Por exemplo, se o devedor estiver a desfazer-se do seu patrimônio ou se encontrar em grave risco de insolvência. Ainda sobre esta matéria, pode dizer de uma forma mais profunda se o referido arresto é feito relativamente a bens que o devedor esteja a vender ou até para participações sociais dos devedores em empresas?
0: Existe um princípio. O princípio geral, está no Código Civil, é de que todos os bens do devedor servem de garantia para o pagamento da dívida, não é? Então, o arresto incide sobre quase a totalidade de bens. Pode existir limitações, não é? Posso explicar se, mais à frente, se me permitir.
1: Sim.
0: Mas o arresto pode incidir sobre todos os bens do devedor, incluindo aquele que estiver a vender, até porque a natureza do arresto é uma medida cautelar e urgente, tem uma duração, um prazo máximo de 30 dias tem que ser decretada, não é? Então, mesmo em relação àqueles bens que o devedor estiver a vender, então pode incidir o arresto, sim, pedir o que sejam arrestados e impedir-o de vender para que sejam guardados até a decisão final sobre a ação principal da cobrança de dívida, para que nessa altura consiga fazer a penhora, que é uma outra coisa. Exatamente. Porque a penhora já é vender, permitir a venda, é apreender judicialmente para a venda, pagar-se o valor. As participações sociais também podem ser penhoradas, porque as participações sociais correspondem a um patrimônio, não é? Nós estamos a falar ultimamente, fala-se muito da Bolsa de Valor, sobre todas essas coisas. Tem ações. A pessoa que tem ações na Bolsa de Valor tem um patrimônio para transacionar. Portanto, se essas ações estão avaliadas em um determinado montante, elas podem ser sim penhoradas.
1: Sim, sim, sim. E aqui, doutor aqui fez-me lembrar de uma situação que tem estado a ser comum, relativamente a essa parte, tem a ver com as participações sociais. Existem pessoas que constituem sociedades, né?
0: Exato.
1: Constituem sociedades, são sócios por lá. Mas eu tenho estado em algum momento, eu vou chamar e vou retirar isso, chamo sempre a atenção a alguns clientes, que no ato da constituição da sociedade, quando estamos no momento da redação dos estatutos, por aí em diante, no ato da apresentação dos documentos, alguns são casados.
0: Exatamente.
1: Mas sempre apresentam documentos que vêm ali como solteiro. Eu tenho chamado a atenção a essa parte que tem a ver com essa parte de terem que apresentar a documentação como casados. Mas alguns dizem, não, quero protelar alguns negócios e por aí. Constitui-se a sociedade.
0: Exato.
1: E depois de algum tempo, a pessoa começa a ter problemas, por exemplo, com a sua esposa.
0: Exato.
1: E por outra, essa esposa depois vai descobrir que não, afinal de contas, ele é sócio na empresa.
0: Sim.
1: Eu também quero reclamar as minhas participações.
0: Exatamente.
1: Naquela empresa. Mas ele, quando foi a constituir a sociedade, apresentou um documento comum.
0: Como solteiro. Sim.
1: Então, como resolver esse tipo de situação? Isso tem que chamar a atenção.
0: Sim, efetivamente. Essa é uma chamada de atenção muito importante.
1: Sim.
0: As cotas ou ações.
1: Ações, sim.
0: Portanto, as participações sociais de empresas,
1: sim,
0: fazem parte do patrimônio da pessoa, e nessa base também pode ser objeto de arrolamento, pode ser objeto de partilha nos casos de divórcio.
1: De divórcio, sim.
0: Então é preciso tomar em consideração isso. É preciso que haja essa honestidade, essa partilha, essa transparência na família, para que saibam o que é que está a acontecer. Se algum cônjuge descobrir essa informação, efetivamente tem todo o direito de fazer valer o seu direito, a sua cota parte nessa participação social e exigir a correspondente divisão.
1: Sim.
0: Não é?
1: E a outra parte pode ser, até pode incorrer para um crime de omissão de declarações.
0: Pode.
1: Porque ao constituir a sociedade, sabendo da sua situação civil, sabendo que ele é casado e apresentou um BI, um bilhete de identidade, configurando lá que ele é solteiro e mesmo sabendo da sua condição, então a outra parte também pode intentar uma ação criminal por omissão de declarações.
0: Pode trazer essas
1: um bom advogado.
0: Sim,
1: né?
0: Por isso, o mais essencial é sempre ser transparente, não é? Esse é o alerta que é muito essencial sempre deixar.
1: Sim. Doutor, a hipoteca ou alienação fiduciária são garantias reais contratadas desde o início da operação de crédito. E peço para que diga qual é a diferença com a figura do arresto.
0: Oh, ok, exatamente. É aqui. Então, perdão, o arresto é uma apreensão judicial que tem uma natureza sempre provisória e está destinada a salvaguardar a garantia patrimonial, que no final da cobrança judicial consiga obter o valor que está, portanto, a exigir. Por sua vez, a hipoteca, ela é uma garantia também patrimonial, mas ela já tem uma configuração diferente. Ela só pode recair sobre imóveis ou sobre bens sujeitos a registro, não é? Porque navios também podem ser hipotecados.
1: Sim.
0: Então, a hipoteca reside ou incide apenas sobre imóveis ou móveis sujeitos a registro, com a particularidade de que ela pode ser voluntária, quer dizer, pode fazer num contrato voluntário com a parte, conforme fez aqui na introdução. Ela pode ser legal, porque resultar por imposição legal, e pode ser por determinação do tribunal, se existe alguma discussão nesse sentido, alguém requer e é decretada hipoteca sobre um determinado bem. Portanto, esta é a diferença. Mas no final, todos os mecanismos têm em vista garantir o pagamento de um crédito, não é? De um determinado crédito. A principal diferença reside na sua incidência, mas também na natureza, porque o arresto é sempre uma medida cautelar e provisória, não é? Então, se, por exemplo, no arresto, na ação principal, entender-se que não existe dívida, o arresto também vai cair.
1: Vai cair, né? Sim.
0: Vai cair. Enquanto na hipoteca assina-se um contrato,
1: sim,
0: concede-se o crédito e registra-se a hipoteca, então já não se discute esse aspecto.
1: Sim.
0: Portanto, é isso.
1: Sim, é um título executivo mesmo que é garantido. E quando fala dessa parte que tem a ver com a hipoteca, este nome me traz, eu confesso aqui ao simpático ouvinte, também ao doutor, me traz aqui algumas recordações, porque o doutor Vecchi é o programa, ele traz um código civil que marcou-me, de certa forma, quando estava na academia, quando estava a frequentar, a cursar a cadeira de processo civil 1 e 2, e quem foi meu docente foi o doutor Nelson Jack, ele que agora é venerando juiz, conselheiro no tribunal administrativo. E quando estudávamos a matéria que tem a ver com graduações de crédito, ele dava-nos sempre exercícios, que vinha lá, fulano de X, hipoteca escrita no sei lá onde.
0: Exatamente.
1: Hipoteca escrita. Então, é uma matéria.
0: Sim, um exercício muito cuidadoso.
1: Graduação de crédito.
0: Sim, sim, mas muito, muito, muito essencial.
1: Sim, eu sempre, porque... confesso que sempre falhava nas contas lá em
0: Mons. É possível, mas...
1: Fazia bem a graduação de créditos, mas depois lá nas contas.
0: Fácil,
1: e ele até dizia, sei que vocês advogados, juristas, não gostam de matemática, mas pronto, ele validava da forma como a pessoa organizava. E desde já agradecer ao doutor Nelson Jack aqui pelos ensinamentos na cadeira de processo civil. Doutor, a penhora é um ato de execução judicial definitivo, através do qual os saldos bancários do executado são efetivamente apreendidos para satisfazer ou liquidar uma dívida para já reconhecida legalmente. Relativamente a esta figura de penhora, peço para que diga quais são os procedimentos, sem se esquecer de falar dos limites legais e também sem se esquecer de falar da impenhorabilidade.
0: Exatamente. Então, quando eu estava a explicar, disse que provavelmente à frente podia falar sobre o assunto, acho que esse é o melhor momento.
1: Sim.
0: A penhora, efetivamente, é uma apreensão judicial que é definitiva, diferentemente do arresto, porque no arresto é provisória. Portanto, a penhora é definitiva e ela visa especialmente a apreensão judicial de bens do devedor para garantir a venda efetiva e pagamento concreto do preço. Não é? Do preço não, da dívida que é exigida, do crédito que é exigido. Neste caso, existem alguns limites. Aliás, antes disso, questionou quais seriam os procedimentos, não é?
1: Sim, sim, sim.
0: Os procedimentos passam necessariamente por uma ação de execução. Portanto, é preciso instaurar um processo de execução e, para instaurar um processo de execução, é preciso verificar qual é o título executivo que serve de base, não é? Neste caso, estava a falar sobre um mútuo, não é?
1: Sim,
0: um contrato de empréstimo.
1: Mútuo bancário.
0: Mútuo bancário, por exemplo.
1: Sim, sim.
0: Este já é um título executivo, porque lá é indicado qual é o valor do crédito, qual é o valor do mútuo, e depois os bancos prestam mais atenção nisso, porque depois assinam, obrigam a assinar uma letra de livrança em
1: livrança,
0: branco.
1: Sim,
0: sim,
1: branco.
0: Eles fazem,
1: sim,
0: quando chega o momento,
1: branco, sim, sim.
0: Exatamente, fazem um protesto pelo montante em dívida até a data, porque a data da assinatura não sabe qual é o juro, qual é aquilo. Então, é preciso salvaguardar desse aspecto. Então, fazem um protesto pelo montante em dívida a data, portanto, da apuração ou do incumprimento, para poder fazer a execução. Neste caso, esse protesto é um título executivo. Executa com base nisso. E nessa lógica, seria um título executivo ordinário. Então, verifica qual é o tribunal competente, instaura o processo de cobrança judicial. E se sobre o bem existe uma hipoteca, então tem que ser sobre, aliás, se sobre esse crédito foi efetuado uma hipoteca, tem que ser sobre este imóvel ou sobre este navio, outra coisa, requerida a penhora. E se efetuada a penhora, depois segue os outros procedimentos que, se nós discorrermos sobre ele, podíamos levar
1: aqui muito tempo.
0: Muito,
1: sim,
0: tempo.
1: Sim.
0: Yeah.
1: É uma matéria muito vasta esta.
0: Exatamente. Agora, colocou também
1: a empenhorabilidade.
0: A empenhorabilidade,
1: sim.
0: Exato. Existem bens que não podem ser usados, em outras palavras, porque muitas vezes dizem que nós juristas, nós advogados, temos a mania de juridiquês, permite a expressão.
1: Sim.
0: Mas empenhorabilidade, o que é empenhorabilidade ou penhora? É levar os bens do devedor e vender para obter o seu crédito. Não é? Então, existem bens que não podem ser levados para vender, para obter o valor que está em dívida. E quais são? A lei já estabeleceu, não é? Existem vários. Desde logo, não podem ser penhorados bens ou os objetos cuja apreensão ofende a moral pública, não é? Porque quando se trata de dívida, às vezes as pessoas começam a entrar para um nível em que tudo chega a ser vingança, não sei,
1: sim,
0: o que é. Então vai penhorar tudo até para vexar a pessoa, não é? Isto o legislador vedou. Não podem ser penhorados bens nessa lógica. Os edifícios destinados ao culto público não podem ser penhorados. Os túmulos não podem ser penhorados. Também não podem ser penhorados o vestuário dos empregados públicos, uniformes militares, uniformes da polícia, todas essas coisas, não podem ser penhorados. Também não podem ser penhorados os utensílios indispensáveis para a economia doméstica, não é? Nós sabemos, por exemplo, numa casa, alguém está em dívida, é preciso pagar esses bens que tiver para poder satisfazer o crédito, mas não vendo que a pessoa tem uma coleção boa de utensílios domésticos, claro, vamos lá falar de
1: geleira,
0: talheres, coisas assim,
1: cama, sem televisor,
0: sim. Sim, mas antes de chegar aí, eu queria dizer, em relação, por exemplo, vamos considerar que tem uma coleção incrível de pratos de origem chinesa muito caros, não é? Esses podem ser penhorados, mas se for só esse que está a utilizar, mesmo em relação a esses, não pode penhorar todos, tem que deixar alguns que lhe permitam tomar as refeições, sim, sim, a ele, a família, os seus subordinados e outros, não é? Portanto, é essa é a lógica do legislador quanto a esse aspecto.
1: Sim, ainda no contexto da pergunta anterior, sabemos que microcrédito é a concessão de empréstimos de baixo valor a pequenos empreendedores informais, trabalhadores ou por conta própria, ou microempresas que não possuem acesso ao sistema bancário tradicional. No nosso país, relativamente a estas instituições, é comum as mesmas, no ato da concessão de crédito, pedir bens que são consagrados por lei como sendo impenhoráveis, como garantia, e pergunto se as mesmas não estarão a proceder em contraditório ou em contrário com o preceituado na lei.
0: Exatamente. Essa é uma questão muito delicada, né? Porque existe muito cuidado e ultimamente estamos a assistir diariamente a questões que têm a ver com isso, né? Primeiro, é que é preciso considerar que uma microcrédito é constituída conforme normas obrigatórias que estão em vigor e deve estar devidamente licenciada no Banco de Moçambique, né? E nesse âmbito está obrigada, portanto, a instituição de microcrédito está obrigada a seguir as normas de defesa, o direito de defesa do consumidor, o código de conduta das instituições de crédito, sociedades financeiras, código de conduta bancário, né? Está obrigada a seguir de vários instrumentos, né? E a concessão de mútuo com as microcréditos tem que ser efetuada por um contrato. Existe liberdade contratual, é verdade, mas essa liberdade contratual tem limites, tem muitas limitações. E quais são? Não podem ser constituídos como garantia os bens que por lei já estão vedados de constituir, de serem penhorados, não é? Não podem constituir como garantia, até porque isso seria fraude à lei. Se um determinado contrato é assinado com esta cláusula por si só é nula, não é? Pode, em determinadas situações, levar à nulidade de todo o contrato, mas também pela lógica da lei dos contratos, do regime jurídico dos contratos comerciais, no que for aplicável, a nulidade de uma cláusula não dá lugar à nulidade de todo o contrato. Por isso existe um princípio de preservação da relação contratual. Então, neste caso, a nulidade dessa cláusula pode não dar nulidade imediatamente a todo o contrato, mas há situações que pode dar. E se houver uma nulidade de todo o contrato, o que acontece é que cada parte, resultado logo do Código Civil, cada parte tem que restituir a sua prestação, não é? Nesse caso, se o cidadão recebeu um determinado crédito, ele pode ficar obrigado a restituir imediatamente. Entretanto, isso não é assim tão automático, porque é preciso observar alguns equilíbrios, não é? Porque uma pessoa pede crédito é porque quer atender uma determinada situação da vida e vai aplicar o valor. E quando aplica o valor, há uma nulidade do contrato, muitas vezes não é possível restituir imediatamente. Terá que pode-se encontrar um mecanismo. Agora, a particularidade é que já pode nem ser aplicável os juros. Então, se assina um contrato nessas situações, obviamente nós estamos em face de uma violação às normas que regem as atividades das microcrédito, não é? E é preciso muito cuidado quando assina esses contratos. Existe uma norma no código de conduta das instituições de crédito, no tempo de código de conduta bancária, assim que é, existe uma norma que estabelece que todos os contratos celebrados pelas instituições de crédito, sociedades financeiras e microcréditos devem primeiro passar pelo Banco de Moçambique. Os modos operantes me parecem que para o caso específico das microcréditos não têm submetido os contratos, não é? Não sei como é que depois efetuam isso, não têm submetido, mas isso é um problema, porque os contratos devem, os modelos, não é? Não cada contrato.
1: Cada contrato, os modelos,
0: seria impossível. Os modelos devem ser verificados para confirmar se atende aos padrões exigidos por essas regras, não é? se não submetem, podem se encontrar em situações de problemas. E é preciso muito cuidado quando se fazem esses empréstimos, porque muitas vezes as taxas de juros são exageradas, são insustentáveis, e às vezes as pessoas estão numa situação de desespero, acaba aceitando. Então é preciso muito cuidado para verificar os termos, todas essas questões, para que esteja salvaguardada da situação de penhorarem tudo em casa e nem ter com que se sustentar.
1: Dormir no chão, sim. Doutor, recentemente o Banco de Moçambique informou ao público, à luz da lei número 27/2022, de 29 de dezembro, que aprova o regime jurídico das contas bancárias, e da lei número 3/2024, de 22 de março, relativa à prevenção e combate de branqueamento de capitais e financiamento ao terrorismo, que as instituições de crédito podem efetuar o bloqueio de contas bancárias e cativo de saldos como decisão preventiva em casos de suspeitas de fraudes bancárias ou de atos de branqueamento de capitais, financiamento do terrorismo e da proliferação de armas e destruição em massa. Tendo como base o tema em debate hoje no programa, pergunto se este aviso do Banco Central enquadra-se com o que estamos a tratar ou é para outros casos de dimensão maior.
0: O tema enquadra-se perfeitamente, não é? O tema enquadra-se perfeitamente, porque este comunicado é emitido ao abrigo do regime jurídico das contas bancárias, do respectivo regulamento e das normas de combate ao branqueamento de capitais, financiamento do terrorismo e da proliferação das armas de destruição em massa. Então, são esses instrumentos que nós tivemos a fazer referência quando iniciamos. Portanto, enquadra-se perfeitamente. E é preciso explicar melhor em relação à questão sobre se enquadra, aliás, ou se estamos a tratar
1: o que estamos a tratar se
0: esse
1: enquadra,
0: que estamos
1: se,
0: a tratar se, se, se enquadra, é, para cá, é para dimensões maiores, não é?
1: Sim.
0: O financiamento do terrorismo, branqueamento de capitais e essas coisas de proliferação das armas de destruição em massa, muitas vezes são feitas por pessoas astutas, não é? E elas procuram os mecanismos mais frios, mais calmos, para fugir do sistema. Portanto, se olhar só para a questão do valor que está envolvido, muitas vezes não se consegue detectar, porque podem fazer movimentações pequenas, mas várias vezes, repetidas vezes, e alcançar os seus intentos. Portanto, não é questão do valor em si, não é? Tem a ver mesmo com os modos operandi, com o que está por detrás de cada operação, quais são os objetivos, todas essas coisas. É por isso mesmo que os bancos comerciais têm trabalho muito agressivo, sim, estão a investir em muitas coisas para o controle desses aspectos. Portanto, a questão não é a questão do valor em si. Obviamente que a questão do valor, para uma pessoa que, por exemplo, foi declarar rendimentos de um determinado montante, no instante recebe um valor 50 vezes superior, é preciso procurar entender qual é a razão de ser daquele montante, não é? É por isso, conforme eu dizia antes, faz-se o cativo e pede explicações, não é? Fonte de proveniência do valor, não é? Explicar que esse valor provém da venda do meu gado, que está no local X, vendi a fulano, não é? Local X, apresentar os elementos. Claro que isso adiciona algum problema na nossa questão da inserção de todos no sistema financeiro, de inclusão financeira, não é? Mas é essencial, porque se isso não for feito, acaba sendo impossível, acaba sendo difícil combater esses males. Portanto, é preciso encontrar esse equilíbrio, sim, entre aquilo que era razoável. Um papá de lá do campo consegue vender 20 cabeças de uma vez porque quer atender a uma questão, quer viajar
1: ou uma operação de saúde, sim.
0: Exatamente.
1: Sim.
0: Com a situação de ser alguém que está a fazer isso efetivamente porque quer financiar os terroristas, né? Quer financiar o terrorismo ou está a branquear capitais. Portanto, é um exercício muito crítico, mas ele é necessário, né? Ele é necessário. Por isso, a questão não tem a ver com o montante, sim, mas tem a ver com a lógica daquilo que está por detrás da operação, e por isso muitas vezes pode haver esse cativo, esse bloqueio.
1: Sim, doutor. E por último, à luz do mesmo aviso e do regime jurídico das contas bancárias, informou também que as instituições de crédito podem ainda bloquear contas bancárias ou cativar saldos na sequência de decisões judiciais, ordem do Ministério Público, enquadramento de medida cautelar penal, sujeita à comunicação judicial,
0: exatamente,
1: determinação do Banco de Moçambique, pedido de clientes por morte ou morte do cliente, extinção da pessoa coletiva ou imposição ou faculdade legal. Nesta senda, pergunto se ao tomar esta medida, o Banco Central não estará a usurpar de poderes que são conferidos ao Poder Judicial, neste caso, ou demais tribunais existentes em Moçambique e também da Procuradoria?
0: É isso que eu estava a dizer.
1: Sim.
0: É preciso esse equilíbrio. Primeira coisa, há obviamente preocupações que resultam desta matéria, porque deixa algum espaço para a arbitrariedade. Eu confesso que sinto um pouco disso, não é? Mas também quero me parecer que a nossa experiência, desde que nós começamos, principalmente porque estávamos na lista cinzenta do GAFI, tínhamos de fazer todo o esforço para sair de lá, e deve estar a par de todas as movimentações,
1: sim,
0: aconteceram.
1: Sim.
0: Quero me parecer que a experiência não foi muito, muito boa. Quero me parecer porquê? Porque há muitos receios, e esses receios que estão a aparecer devem ser em função desse ambiente que foi vivido ou que continua a acontecer. Portanto, há razões para alguns receios. Mas, ao mesmo tempo, é preciso encontrar algum equilíbrio. Porque não é possível ficar não sei quantas horas à espera de uma decisão judicial que ordene o bloqueio da conta numa situação em que o criminoso está
1: é iminente,
0: lá. O perigo é iminente. O criminoso,
1: sim,
0: está lá a operar.
1: Sim.
0: 2 minutos podem ser suficientes para ele concluir uma determinada operação. E nesse tempo é impossível obter uma decisão judicial. Portanto, efetivamente temos um problema, mas ele tem que ser olhado com algum cuidado, não é? Neste caso, o que confere poderes aos bancos comerciais efetuarem bloqueio de contas é uma lei. Esta lei está em vigor, não é? Enquanto não for declarada a inconstitucionalidade desta lei, ela está em vigor e os bancos podem ser, aliás, estão obrigados a cumprir. Agora, o bloqueio não é feito à torta direito. Os bancos devem bloquear se tiver razões fundamentadas. Isso é o que resulta do número 5 do artigo 15 do regime jurídico das contas bancárias. Estabelece claramente isso. Então, no prazo de 48 horas depois de bloquear, tem que comunicar isso ao Banco de Moçambique. Comunica ao Banco de Moçambique e também, num prazo igual, tem que responder ao Banco Comercial, informar se mantém ou sugere alteração. E existem procedimentos. Se o Banco Comercial bloquear sem nenhuma razão aparente, ele tem responsabilidade civil pelos seus atos. Se uma determinada empresa incorrer em prejuízos em função de o Banco Comercial ter bloqueado as contas sem nenhuma fundamentação válida, ele pode ser responsabilizado. Mas também, se o bloqueio se mantiver, por exemplo, o banco de Moçambique, disser que sim, manter o bloqueio, existem mecanismos judiciais para fazer impugnação disso. Entretanto, eu penso que as dúvidas sobre a constitucionalidade desse aspecto são legítimas, porque uma coisa é um cativo que tem limitações um pouco razoáveis, embora também represente um problema para alguém que tem o dinheiro na conta, tem o direito de usar e fruir do dinheiro conforme lhe aprover, conforme as necessidades que,
1: sim,
0: tiver. Isso é o direito, também resulta da Constituição.
1: Sim.
0: Essas limitações devem ter, tem base na lei, mas também tem que ter a sua lógica. Não pode ser assim, de livre e espontânea vontade, permite a expressão, ser um banco comercial a bloquear. Podia ser, efetivamente, mesmo ser um juiz. Portanto, eu acho legítima essa discussão, mas também sou obrigado a entender que o combate ao crime exige um cuidado acrescido e é preciso deixar à disposição do sistema financeiro alguns elementos que permitam uma rápida atuação para o bloqueio das contas, para neutralizar, porque se eu disser o bloqueio estaria a concordar com
1: sim.
0: Mas para neutralizar a atuação dos criminosos. Por isso, nós podemos refletir se a questão do bloqueio da conta é mais adequada, ou tem que ser apenas o cativo, ou devia-se encontrar outros mecanismos que permitem esse controle. Ok, porque até pode existir as três, mas as três também podem ter seus problemas, não é? Mas pode existir as três, entre outros aspectos, que possam ser menos gravosos do que um bloqueio da conta, não é? Porque a liberdade que se dá aí, efetivamente, pode ser um pouco mal usada. Porque, ok, efetivamente existe possibilidade de exigir responsabilidade ao banco quando estiver bloqueado sem nenhuma razão. Mas para exigir responsabilidade, você tem que levar não sei quantos anos, sim, num processo judicial, com as ineficiências do nosso sistema.
1: Sim.
0: Portanto, as preocupações são legítimas, mas eu penso que é preciso lutar por esse equilíbrio e nós refletirmos profundamente sobre quais são os mecanismos que temos de encontrar para salvaguardar que o sistema financeiro também não seja usado pelos criminosos.
1: Sim. E isso vai ao encontro do que o Dr. Guilherme esteve aqui a falar outro dia, que é o juiz, é presidente do Tribunal Marítimo aqui na cidade. Ele esteve aqui a falar outro dia quando o convidei aqui ao programa sobre a necessidade de se criar uma forma de comunicação entre as instituições. O doutor esteve aqui a falar agora de algum momento, entre aspas, ter acontecido aqui uma usurpação de poderes por parte do Banco Central por temer esta morosidade.
0: Exatamente,
1: relativamente
0: risco,
1: à parte,
0: sim,
1: que tem a ver com a decisão judicial. Então, há que existir aqui uma interligação entre as instituições, mesmo a nível do tribunal. Há uma necessidade de se criar aqui um mecanismo de começar-se a ter as decisões judiciais em tempo recorde, para evitarmos estes, porque o Banco Central tem o seu posicionamento.
0: Exatamente.
1: Por conta da situação que tivemos que passar, por conta do termos feito parte da lista 60 do GAFI, e para temer novas, por
0: sim,
1: temer
0: sim,
1: novas
0: não
1: represárias,
0: voltar,
1: sim,
0: né?
1: não podemos voltar. Então, é um apelo que o programa Consultor Jurídico também faz às entidades competentes. É um desafio aqui lançado para terem em conta esta parte. Desde já, doutor, agradeço pela presença no programa.
0: Eu que agradeço, foi um prazer.
1: Sim.
0: E até a próxima.
1: Espero mais vezes. Para o ano tem que ser duas vezes.
0: Fazendo esse esforço.
1: Ok. É isso, simpático ouvinte. Estivemos hoje aqui no programa Consultório Jurídico a falar sobre o contencioso do saldo bancário, bloqueio de conta, cativação, arresto e penhora de saldos bancários. Estivemos com o Dr. Nelson Sadoc, ele que é advogado, melhor do que ninguém. Acho eu que clarificou algumas dúvidas que o simpático ouvinte tem relativamente a este tema. Eu, Milton Tembe, despeço-me na prerrogativa de voltar na próxima edição com mais um tema de interesse para o simpático ouvinte, com muita paz no coração. Até sempre.

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0: Estimado ouvinte, seja bem-vindo ao Letras e Sons, uma companhia de Conceição Cioeia e Leonalda Matimel. Hoje junta-se a nós também na captação em Tete o Amarildo Roberto. Vamos hoje, neste nosso encontro, falar de um livro que foi lançado semana passada, o Romance Norte, de Virgílio Ferrão. A obra foi publicada pela primeira vez a 6 de setembro de 1975, sendo o primeiro romance publicado depois da independência em Moçambique. Portanto, trata-se de uma reedição, como deve estar a perceber. A conversa é com o nosso convidado, como disse, e autor, Virgílio Ferrão, que está em Tete neste momento e conversa connosco. Muito bem-vindo ao programa, Virgílio Ferrão. Obrigada por ter anuído ao nosso convite e parabéns pela obra, pela reedição.
1: Oh, obrigado.
0: Bom, a primeira pergunta que eu lhe vou fazer é: volvido os 51 anos, como foi recebido o livro?
1: O livro foi lançado ali na UPE, Cidade Pedagógica. Correu muito bem, mas acima do que esperávamos. Teve boa plateia e altas figuras da literatura que fizeram as apresentações, e foi muito, muito, muito rico.
0: Ainda se recorda da cerimónia de publicação, da edição, portanto, em 1975, no dia 6 de setembro?
1: Lembro, mas na altura não se fazia assim, não se fazia coisa pública, não era assim que acontecia. O que acontecia na altura, a editora, depois de ter o livro aceito, já publicado e tudo, punha nas livrarias. Sim. Primeiro na sua livraria, que foi o caso da Académica Limitada, e depois enviavam para as outras livrarias, através do país todo.
0: Caso para dizer como os tempos mudam.
1: Estranhamente, sim.
0: Mas e como é que foi recebida pelos leitores a obra nessa altura?
1: Foi muito bem, porque foram 3 mil livros que foram publicados, e passado uns 6 meses, tecnicamente desapareceram os livros. O livro foi muito bem recebido.
0: Isso há 50 e tal anos? 51?
1: 51 anos.
0: Um jovem naquela altura, conte lá, em que contexto é que escreveu o livro? Portanto,
1: como
0: o que
1: queria.
0: É que lhe motivou a escrever este livro? Um jovem?
1: Nada. Simplesmente achei que tinha que escrever por causa da experiência. Uhum. Experiência em termos de contactos e sim, digamos, saber pessoas que sabiam o que estava, tinha assim, e própria história, porque, como dizia, que a guerra foi lá.
0: Sim, sim.
1: Em Cabo Delgado, Niassa e Tete.
0: Pois.
1: Então já tínhamos, sabíamos o que isso era, né? Aqui em Tete também já havia essa guerra, mas tudo se dizia norte.
0: Era leitor nessa altura, certamente.
1: Ah, sim.
0: Quais é que eram as suas referências?
1: Bom, quer dizer, eram várias, mas eu posso lembrar do Cantinhoso, começou naquela altura, né?
0: Exatamente.
1: E havia outros, havia vários.
0: Nós estamos perante um momento em que, muito certo, leu Luís Bernardo Humana, mas o impacto era a poesia de combate. Mas parece que o jovem Virgílio Ferrão rompe.
1: Sim.
0: Como é que explica esta ruptura?
1: Não, o problema é que realmente havia mais a poesia.
0: Sim.
1: A própria situação, né? Quer dizer, com poesia as coisas não são ditas diretamente, são ditas indiretamente. Numa situação de guerra, digamos, de ocupação, etc., os escritores também iam mais pela poesia, para pôr aquilo que era poesia. Com poesia ninguém podia te acusar. Não era direto. Mas mesmo assim, vamos dizer que vamos nessa parte da narrativa, digamos, de contos e de romances. Também não, tem países que são assim, quer dizer, vão mais pela poesia do que...
0: Exato.
1: Ultimamente, depois, infelizmente, já estamos a ver também um pouco da romance, etc.
0: Terá a ver com a nossa tradição oral, a arte de contar?
1: Também em parte, sim.
0: Virgílio Ferrão, eu vou ler um extrato do livro, não vou dizer de que parte é, e depois vamos entrar um pouco para o enredo. No batalhão de caçadores 16, na Beira, o ambiente estava tenso e confuso. O sol já queimava menos e caminhava lentamente para o mergulho nas águas mortas do Índico. Mancebos de todas as regiões, norte, centro e leste do território, tinham-se concentrado à espera de machimbombos que os transportariam para Boan. Os que rumavam para a escola de aplicação militar tinham de rapar o cabelo antes que, no lugar de uma tesoura, algum pedaço de vidro o fizesse. Um precipitado dessas cabeças rasas de cabelo entrou no bar de sargentos do batalhão. Se faz favor, nós queremos 5 latas de cerveja e respectivo número de sandes. Em nome dos companheiros, pediu mando ao balcão, inclinado sobre o bloco de papel. O soldado do bar fazia contas das despesas de um grupo de sargentos. Erguendo a cabeça e parando de escrever aritmética, apercebeu-se facilmente da voz que lhe dirigia a palavra. Num ar de mandão, interrogou sem nenhuma amabilidade. Mancebo, não é? Sim, somos mancebos. Responderam em coro, acanhado, na vã esperança de serem atendidos. Então, fora! Replicou o soldado do bar, sem tardança. Mas nós... O soldado não quis ouvir mais nada. Fora! Já disse, esperem lá fora. Eu entrego-vos as coisas lá nas escadas. Isto é bar de sargentos. Os futuros recrutas deram meia volta e, mais tristes que há um minuto, foram tomar ar fresco no local a que foram indicados, à espera que as latas de cerveja e as sandes se tornassem realidade. Isto parece chato, exclamou Maando, um dos mancebos cujo cabelo também se fora. De suas calças jeans e uma camisola sports, Maando não se assemelhava ao jovem da onda, aquele que quer se passar por pop. Talvez fosse do cabelo que falecera. Bar de sargentos, prosseguiu Maando. Mas eu vou para Furriel, pá. E tu? Perguntou a um tipo que estava ao seu lado e que também já rapara o cabelo havia uma semana. Este, sem hesitar, respondeu: eu vou para Furriel também. CSM, que depois vai-me explicar o que representam estas siglas. E tu aí? prosseguiu Mahando, como se tratasse de um repórter. Também Furriel. Então o tipo devia atender-nos bem, exclamou Mahando. Porém, houve um a quem a pergunta não coube, pois já se sabia que Caliza se destinava a um soldado raso. Uns viam-na ali como um intrometido. Mas para quê querer saber de um praça? Se estava naquele grupo, era só porque já existiam amigos. O jovem calmo, pouco identificado com a moda, até ali não se decidira ainda se ia ou não para Boan. Era por isso que o seu cabelo continuava no couro cabeludo. A dúvida era sempre a mesma. Ia a Boan ou desertava? Silenciosamente, ficava com esta indecisão em mente. Não ousava revelar as suas reais pretensões a ninguém, com receio de ser

0: em primeiro lugar. É, pronto, é um território em que tem suas regras, como qualquer estado. Então todos têm que entrar. São integrados, têm que ir. Agora, tem este, o Caliza, que não está de acordo. Mas não há formas. Significa que são todos aqueles que não estavam de acordo com o sistema. Mas vamos dar o exemplo que um território, é uma espécie de cadeia em que tu, para sair, não sais de qualquer forma.
1: Certo.
0: Então essa figura mostra que está, mas não está de acordo com o sistema que está instalado.
1: Certo. Agora, jovem natural de Moçambique, acaba por ser recrutado para servir no exército português, exatamente numa altura em que se trava a árdua guerra contra Frelimo, no norte do país. E ele, para além desta indecisão, este impasse, está angustiado. Que angústia é esta que dilacera exatamente, Caliza?
0: Uma angústia do dia a dia, né? E quando isso acontece, as pessoas procuram ver como fazer.
1: Certo.
0: Então, o livro vai pôr aqueles todos e vários na altura, não só nisso, mas noutra atividade, e que vão se saindo da sua forma, né?
1: Uhum.
0: Porque essas coisas... Agora, aqui neste caso do Caliza, vai-se, envia-se, põe-se a personagem para a guerra. E na guerra ele teve problemas, foi enviado para o norte porque se apaixonou por uma filha
1: de um
0: oficial.
1: Este impasse aqui, para além desta paixão mais tarde pela filha do general do exército, dá a entender que os jovens têm uma consciência capaz de situá-lo, de acordo com o seu prefaciador, numa posição crítica e diferente em relação à sua integração no exército português dos oficiais brancos. Eu iria colocar-lhe a seguinte questão. Porquê?
0: Bom, quer dizer, por outra forma, de ser, quer dizer, as pessoas têm essa consciência e de serem iguais, né?
1: Sim.
0: De serem iguais. E realmente, como acabou de dizer, sim, quer dizer, o Caliza apaixona-se por uma filha de um oficial do exército. Isso já mostra, né, que também tem essa parte, né, quer dizer, que as coisas, apesar de ser esposa do, aliás, filha.
1: Sim, sim.
0: Acho que esposa já deve estar a ser agora, né, com essa idade. Mas com a filha do...
1: Oficial do exército.
0: Oficial do exército, sim.
1: Pois.
0: Então, mas significa que já havia alguma coisa em termos de...
1: Diga-se, oficial de alta patente.
0: Sim, já havia, sim, já havia alguma coisa, na verdade. E pronto, havia esse nível, né?
1: Sim, sim.
0: De se chegar.
1: Uma relação perigosíssima. Perigosa e interdita. Pois, na perspectiva dos portugueses, era simplesmente escandalosa, não é?
0: Sim, sim. Ah, mas isso continua até agora, né?
1: Continua, infelizmente. Pronto. Soldado raso, negro, atrevido, hein? Enamorar-se pela filha de um oficial superior branco. Então, amar ou não amar? Lutar ou não lutar? E agora? Qual é a posição?
0: É claro que é amar, né?
1: E foi o que os ousados tentaram então fazer. Bom, Virgílio Ferrão, há outra vertente também aqui, ainda relacionada com os imbróglios, que são os riscos

0: contornar a situação, pois qualquer tentativa de fuga poderia ser fatal. O risco da perseguição brutal da PIDE, a letal polícia portuguesa, e a própria desconfiança do outro lado, como diz o seu prefaciador também, que praticamente impediria a Frelimo de receber um elemento vindo das Forças Armadas Portuguesas. Não tem mesmo hipótese, alerta o amigo. Quer comentar?
1: Sim, bom, quer dizer, o próprio livro, romance neste caso, mas isto é ficção, não havia muita informação de exterior. Mesmo dos meios, mas a pouca informação que havia, pronto, era essa de que, bom, havia contra-inteligência, ou digamos, da parte portuguesa, que também tinha uma propaganda para dizer essas coisas, né?
2: Pois.
1: Então a situação era difícil. Daí que quem mais ia para a área da guerra por parte dos guerrilheiros eram dessas províncias, né? José Cabo Delgado, Niassa e Tete.
0: Carne para canhão.
1: Mas assim.
0: Ao longo do seu romance, a Frelimo é um elemento significativo na narrativa, mas ausente. Que estratégia é esta? Ou, se quisermos, qual foi a intenção?
1: Bom, não estava assim tão ausente, né? Não estava tão ausente. Quer dizer, talvez ela, como é um romance, ela não aparece aí como organização, mas aparece como pessoas de Frelimo, como organização.
0: Como guerrilheiros.
1: Sim, essas.
0: Portanto, esses guerrilheiros aparecem como agentes anónimos em assaltos, não é? E desaparecem.
1: Sim, sim. Mas aparece uns, né? Um e outro nome aparecem.
0: O que explica o facto de o protagonista não ter incorporado nas fileiras revolucionárias?
1: Ah, não. Foi já. Isso não.
0: Bom, não vamos vender o livro aqui, não é?
1: Mas de uma de outra maneira, quer dizer, o que eu tinha dito há pouco tempo, que realmente era um regime extremamente organizado, fechado, e tinha todo o controle da situação, do território. Então não é fácil. Não é eu quero ir para ali, vou para ali, eu vou. Isso faz-me lembrar, antes da guerra começar, eu ouvia meu pai a contar que há de haver guerra, e um preto contra brancos, e pronto, os brancos haviam de escolher quais são os pretos. Essa versão dos portugueses, né?
0: Sim, sim.
1: Que estariam e qual. Mas de fato não é isso, né? Fazer uma guerra não é eu estou aqui, vai para ali, ou como futebol.
0: Pois.
1: Não é.
0: Norte é ficção.
1: É ficção, mas com muita investigação.
0: Com muita investigação. A gente lê e dá a entender que o autor viveu esses momentos.
1: Ah, sim, pois. Sim, porque realmente é tal investigação.
0: Muito bem.
1: Então são pessoas que eu falei com elas e sobre as histórias deles, etc. Então peguei dessas histórias para fazer isto. Tanto que tem pessoas que pensam que eu estive nesses sítios.
0: Pois.
1: Mas eu digo, não, eu não estive lá. Eu nem conhecia. Exemplo, Monte Poés. Eu só conheci Monte Poés Depois, digamos, agora que... Depois, aliás, quando fui lá como deputado da Assembleia da República, numa comissão, é que conheci muito depois, fui ver muito depois. Bom, realmente, como me deram os dados, eu fiz o trabalho, era aquilo mesmo.
0: Nem Boan.
1: Claro, conheço.
0: Sim, claro, mas conheço. Nunca tinha estado lá.
1: Não, está, não. Conheço. Quando conheço. Eu fiquei em Boane e fiquei por aí. Por ali não, eu estou em Maputo.
0: Muito bem. Não incorporou o exército na altura?
1: Eu estive no, como enfermeiro militar, estagiário.
0: Em Boane?
1: Sim, sim. Boane e depois em Maputo.
0: Muito bem.
1: Lourenço Marques.
0: Então parte destes retratos sua retina, são reais.
1: Sim, é dali do hospital militar. Eu converso com aquelas pessoas feridas, que vinham, etc. Conheço.
0: Bom, depois do Norte, um romance riquíssimo. Lá está exatamente até a minha questão. Se é ficção ou não. Aliás, há quem diga que a ficção confunde-se com a realidade. Não vem mais nenhuma obra?
1: Bom, veio, mas de outra natureza, que é o Compreender Moçambique.
0: Compreender Moçambique. De que natureza é esta obra?
1: É mesmo Compreender Moçambique. Estamos a falar de política, economia e factos básicos.
0: E não tenciona voltar ao romance?
1: É, de lá. Não, depois do lançamento que tivemos lá, né, e do apoio das pessoas, da minha filha, Virgília, e da equipe de jovens escritores, que foram eles que, com a Virgília, fizeram todo o esforço para reaver esse livro.
0: Exatamente. É tal publishing.
1: Sim, sim.
0: E
1: sim.
0: Também o Diário de uma Kaui.
1: Sim.
0: Fazem muito bom trabalho estes jovens.
1: Sim, mas tem os próprios da Associação de Escritores, que também estiveram muito lá no lançamento, etc. Mas deu força e vieram aqueles que mesmo disseram que, olha, nós fizemos tudo para o livro reaparecer. Isso deu-me força para... Eu já tenho algumas coisas, mas já, com isso já estou...
0: Realizado.
1: Já vou fazer assim.
0: Virgílio Ferrão, o que é que gosta de ler hoje? Antes, a sua referência foi Luís Bernardo Onguana. E hoje, o que gosta de ler?
1: Ah, bom, tem vários, alguns livros, digamos, mas agora... Não.
0: Como olha para a leitura hoje no nosso país?
1: Está bem, está bem desenvolvido, porque os jovens, sobretudo, eles, claro que têm desafios, mas conseguem. Conseguem pôr os livros na praça, o que não é fácil, eu sei, mas eles... conseguem bem, porque na altura, por mais que tivesse essa vontade, era muito difícil.
0: Muito bem. Que recomendação é que deixa para os que ainda não despertaram para o mundo de leitura? Hoje fala-se muito no plano de leitura. Que opinião é que tem sobre este aspecto?
1: Isso tem que ser no quadro da própria educação em termos do Ministério, né? Fazer parte mesmo, isso tem que fazer parte dos currículos, de trabalhos. Isso é um trabalho mais profundo. As associações vão fazendo seu papel, mas isso é papel do governo. Tem que também fazer parte nisso.
0: Muito bem. Norte, o que é que explica o título deste livro e onde podemos comprar?
1: Bom, ali já... Pelo menos chega num pouco, né?
0: Sim, sim.
1: Mas daqui a pouco vão estar nas livrarias. Vão estar em Maputo, Beira, Teto. Vamos ver noutros sítios, talvez não pula.
0: Certo. O que é que tem a dizer a nossa juventude hoje? Eu vou roubar aqui a nota do autor já no fim. Este livro permanece tal como foi concebido, um retrato honesto de uma época e de um Estado. Também é inevitável que, ao olhar para o passado, reflitamos sobre os ideais que nos mobilizavam. As gerações seguintes enfrentaram outros desafios e outras tentações. Os sonhos evoluem e, por vezes, distanciam-se das suas origens. Com base nesta sua nota, que mensagem quer deixar para a juventude?
1: Trabalho, né? Trabalho, investigação e estudar. Primeiro estudar bem, e assegurarem, quer dizer, o país para ele desenvolver, quer dizer, porque o que temos notado, infelizmente, de alguns jovens ou de coisa, é vida fácil. É entrar em organizações simplesmente porque vão ter benefícios, Então isto não ajuda o país. Os jovens têm que primeiro trabalhar e fazer, mesmo indo nas organizações, etc., mas para trabalhar, não para se servirem ou terem possibilidades de terem coisas aí.
0: Bom, publicou o seu livro, como disse, em 2004, Compreender Moçambique. Dê-nos um cheirinho do que é este Compreender Moçambique.
1: Bom, esse Compreender Moçambique, realmente, ali eu decidi fazer um livro. Eu escrevi esse livro a partir de fora.
0: Sim.
1: Então, quando eu estava estudando na Escócia, então tive acesso, não só na Escócia, mas nos outros países onde ia, mas enquanto estudava na Escócia, de ter muita informação sobre Moçambique. Aquela informação que eu não conseguia aqui em Moçambique. Ali, bom, eu peguei nos dados, eu disse, bom, quer dizer, vou fazer isto, vou fazer um livro com tanta informação que tinha sobre o que é Moçambique.
0: Bom, hoje é empreendedor e presidente do Conselho de Representantes do Instituto Politécnico Superior de Tete. Que atividades são estas que exerce mesmo o trabalho de um empreendedor?
1: Ah, bom, exatamente. Fazer coisas, várias coisas. Mas de uma forma livre, no meu caso, né?
0: Sim, sim.
1: De uma forma extremamente livre. Faço o que acho, aquilo que faço, etc., sem grandes... não estou metido em grandes trabalhos e... Mesmo no Conselho de Representantes, são reuniões que... tempos por tempo, só para dirigirmos a instituição.
0: Quero deixar ficar aqui uma palavra para o nosso amigo leitor, o nosso amigo ouvinte, à volta da sua obra e não só, sobre o seu parecer em relação à importância da leitura.
1: Primeiro, sim, que vale a pena ler o livro. Se é um livro de 51 anos e com muito válido ainda.
0: Atual.
1: Atual, sim. Porque pegando no norte, ainda temos o norte, em Cabo Delgado. E a história, vendo bem isso, é quase a mesma coisa, né? As pessoas vão para lá, tem guerras, e são moçambicanos que estão ali do lado do Pernambuco, que também são moçambicanos. Então, as situações continuam. É aí também que alguns que andaram a estudar o livro agora, jovens inclusive, fazem esta leitura e fazem que, bom, quer dizer, o norte ainda está aí. É outro, mas é o mesmo. Mas é bom ler para ver o que, quais são os pensamentos das pessoas que estão envolvidas, que vão nessas coisas. Gostaríamos de saber também, quer dizer, outras experiências nisto. Mas vale a pena ler o livro.
0: Muito bem. E sobre a importância da leitura?
1: A leitura é ver-se o nível dos países, né? Quer dizer, aqueles países que leem muito, então são aqueles que estão mais desenvolvidos. Então aqui não estamos assim muito bem. Mesmo a leitura normal, digamos, de jornais, etc., não tem nada a ver com os novos desenvolvimentos do digital, etc., mas é ler que não lê. Nós vamos ver países vizinhos até, que ainda lêem muito. Tem jornais, tem tudo. Países vizinhos aqui. Nós já é muito pouco de jornal, etc. Então tem que se ler muito mais. Não sei como fazer, mas tem que se ler, tem que se trabalhar mais.
0: Bom, Tete é onde reside e executa as suas atividades. O que é que gostaria de ver no seio da juventude, olhando para a literatura?
1: Bom, a ver mais aqui em Tete tem uma associação de jovens muito ativa, que já é muito bom. É através disso que pode também desenvolvimento. Só que eles precisam sempre também de apoios, né? Mas pelo menos tem essa que funciona, que são muito ativos e tem que se dar apoio a eles.
0: Tive muito gosto em conversar consigo. Deixo os microfones à sua disposição.
1: Agradecer a concessão e pronto, bom trabalho para todos e que a literatura cresça mais.
0: Muito obrigada. Também tivemos imenso gosto em conversar consigo, Virgílio Ferrão, que é mestrado em Ciências Aplicadas pela Universidade de Glasgow, na Escócia, tendo antes feito Geografia na Faculdade de Letras da Universidade Eduardo Mondlane, fez a Engenharia Cartográfica do ITC, Instituto de Levantamento Aeroespaciais e Ciências da Terra, na Holanda. Foi funcionário bancário, quadro superior de Geografia e Cadastro no Ministério da Agricultura, chefe da Comissão Nacional de Terras, docente no Departamento de Geografia da Universidade Eduardo Mondlane e membro da Comissão de Administração Territorial no âmbito do Acordo Geral de Paz em 1992. Foi governador da província de Tete entre 1995 e 2001, deputado da Assembleia da República, diretor-geral adjunto do Gabinete do Plano do Zambeze, GPZ, e presidente do Conselho de Administração das Telecomunicações de Moçambique Entre 2015 e 2017, foi também presidente da Associação Protet e presidente da Associação dos Antigos Estudantes de Moçambique na Grã-Bretanha. Em termos de escrita, escreveu trabalhos científicos, como atualização de mapas topográficos em Moçambique, é a sua tese de mestrado, mapas-base para a cartografia temática em Moçambique e elementos de cartografia e terras em Moçambique. Publicou alguns trabalhos literários no jornal Notícias da Beira e na revista Tempo. Em 2004, publicou o livro Compreender Moçambique. Presentemente é empreendedor e presidente do Conselho de Representantes do Instituto Politécnico Superior de Tete. Com o autor estivemos a conversar sobre o seu livro Norte, lançado semana passada na capital do país. Despedem-se de si Conceição Siueia, Leonalda Matimel e, em Tete, Amarildo Roberto. De hoje a 8 dias nós voltaremos ao seu contacto.
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